0: entende? Eu sei que o cálculo é feito por metros cúbicos, né? Mas eu sou leigo nisso, mas vamos dizer aqui. Daqui a pouco é muito mais barato ter que pagar R$200 uma carga de cascalho do que R$1.000 uma carga de brita. Que o cascalho vai ficar posto corretamente, patrulhado, certinho, com rolo, vai ficar 10, 15 anos na estrada, uma carga de cascalho. Uma carga de brita mal colocada fica duas chuvas. Então, acho que é cabível aí o executivo, né, dentro da legalidade, sempre amparado pelas leis, né? Ninguém está aqui para se incomodar, né? Chama esse proprietário de cascalheira aqui para uma conversa, se precisar, a gente chama nós que estaremos juntos aí para o bem do nosso município. Obrigado, presidente.
1: Com a palavra, líder do bairro Nossa Senhora de Fátima, Valdenir Antônio Rodrigues.
2: Quero cumprimentar o senhor presidente, colegas vereadores, assessoria de imprensa, assessoria jurídica, os funcionários dessa casa, ao Dinei, ao João e a sua mãe, e o que nos acompanha pela Rádio Líder e pelas redes sociais. Faço de mim as suas palavras, Everton, falando ali do que a gente vê, e pela analogista também, de busca da lonjura, do cascalho, para tu levar até um outro ponto, seria mais perto, outros pontos, para diminuir o custo também do município, né, desse transporte também, né. Então eu acredito que as tuas palavras foram sábias, tem que conversar com esse agricultor, achar um meio termo, né, e resolver. No final, quem ganha é o município, né? Tu falou bem, foi bem, bem claro. Britar não dura 30 dias, né? Pegou duas chuvaradas, você foi tudo, né? Eu sou a favor de não a brita, sou a favor do pedrisco, né? Porque ele cola mais no chão, né? Não sou muito a favor da brita, porque ela traz muito desperdício, porque tu acaba rodando e muitas vezes com os veículos e acaba jogando tudo pro lado. E o pedrisco é um material que ele gruda no solo, né? Então é um material que vai trazer um benefício melhor se começar a usar as estradas de chão. E também faço das palavras do Marco Polo as minhas, né? Sempre falo que o nosso estado é um estado de gente trabalhador, né? Nosso estado é um estado que vive praticamente sozinho, né? Sem apoio do governo federal, né? Eu sempre falei, independente, nós não tivemos apoio ao outro também, muito pouco na nossa via, desse aqui também, muito pouco. Então não adianta ninguém ficar bravo aqui, ó. Nós não estamos aqui para agradar ninguém, nós estamos aqui para falar o que é de fato, né? Nós estamos passando aí vários e vários anos sem apoio de nenhum governo, o estado se vira sozinho, né? E vou falar que o Jorginho é cabra macho, né? Vai levar o estado no peito, que está levando aqui, resolvendo todos os problemas, ajudando todos os municípios. É difícil, novamente, um governador fazer o que o Jorginho está fazendo para todos os municípios. Não é para um. Não é porque aqui é Arvaldo Oeste, que é o duto dele aqui, é para todos os municípios, né? É difícil um município que não foi agraciado pelo governador, né? E outras vezes nós tivemos que implorar para conseguir uma verba ou para ser atendido. Principalmente o município de Arvaldo Oeste teve muitas vezes que nem atendido foi pelo governo do estado, né? Então, a nossa parte é falar mal quando não faz e falar bem quando faz. E quando vem algo de bom aqui, nós vamos falar sempre aqui, né? Ah, eu escutei também quando o Everton pediu para o líder do governo ali para trazer uma notícia. Eu acredito que nós, e eu vejo outras câmaras municipais, todo começo de ano o prefeito vem às câmaras municipais, né? No começo do ano. Então eu acredito que nós eu vou fazer um convite para o prefeito vir aqui e trazer, né? Que pé que anda todos esses processos, mas nós queremos números, fatos concretos, né? Quando vai sair, de que jeito que está, está demorado, por quê? Por que que não está saindo, né? Então, se o presidente aceitar, não sei se precisa fazer indicação ou não, presidente, fazer só o convite para o prefeito para a segunda sessão de julho, ele está aqui para trazer argumentos de fato para nós, né? Nós deixar assim a população a par de tudo que está ocorrendo dentro do município, a demora que vai ser, porque nós sabemos que tem a burocracia, né? Nós temos que respeitar, não podemos passar etapas, né? Mas acredito que se o plenário aqui estiver de acordo, o presidente estiver de acordo aqui, nós fazer o convite para o prefeito estar aqui na segunda sessão de julho, nós faremos um convite para ele estar aqui prestando esclarecimento. Cara, isso é um convite, cabe ao prefeito aceitar ou não, né? Nós não temos o poder de mandar ofício para o executivo, nós temos ou simplesmente fazer o convite para o prefeito, e cabe a ele se ele quiser participar da sessão ou não, né? E também falando sobre o Reur, eu estive naquela reunião ano passado, falei outra vez aqui, eu até mandei uma mensagem para o secretário que venha preparado, né? Que venha preparado. Nós queremos fatos aqui, nós queremos que ele traga para nós coisas concretas, que como que está. Na reunião que eu tive aqui o ano passado, de fato, foi falado que era para o pessoal do Fátima, do Núcleo 1, R$250 para pagar cada um. Mas veja bem, gente, R$250 foi lá na campanha política passada, né? Isso não se faz para a população, não se faz mesmo, né? Quando chegou na hora que terminou a eleição, vai mudar o preço. Já mudou, né? Na verdade, ficou 3 de fora do Núcleo 1, que agora é Núcleo 2. Que ficou nós e mais uma outra família. Em 3 casas lá, nós fizemos particular. Sabe quanto custou cada pessoa? R$4.100. Como que vai ter 250 a R$4.000 de 100? Não tem, a diferença é muito grande, né? A gente não pode fazer uma promessa dessa numa campanha para ninguém, né? Nós temos que chegar e sempre dizer a verdade, o que nós podemos fazer, o que nós podemos correr atrás, mas não podemos vender, né, uma história que vai ser pago, um valor desse aqui, não podemos fazer isso, né? Eu estava aqui na reunião passada, né? Então, diferença de 250 para R$4.100 é muito longe, muito longe. Se fosse 250 para R$1.000, né, não seria tão. Mas foi uma parte bem longe, e acredito que você tem que ter um advogado, um jurídico, que faz todo o processo, né, que a empresa lá tem, e que traga concretos de fato para nós, que pé que está, quanto tempo vai demorar 1 ano, vai demorar 2 anos, né? Eu já estou pensando em nós trazer novamente os secretários de volta. Eu fiz a vez passada indicações sobre a reforma das escolas. Eu acho que o secretário de educação tem que vir também numa sessão aqui, né? Dar esclarecimento como é que vai conduzir essas reformas, que prazo que vai ter, como é que vai ser, né? Recurso, tem recurso para fazer ou não, né? É que nem o secretário de saúde também, eu acho que ele tem que vir aqui novamente. Ano passado era muito cedo para ele vir. Uma época que tinha 6 meses de administração, muito curto, né? Agora, mas trazer de fato dando remédio. Mas nós temos que ter aqui, ó, né? Um papel que nós gastemos, compremos, né? Não, eu não estou questionando nada de fora, estou dizendo que nós precisamos de coisas concretas, né? Nosso secretário de obras não participou nenhuma vez da sessão, também acho que teria que passar por essa casa aqui, né? Para nós é importante nós estar por dentro de todos os assuntos do município, para nós poder debater as nossas conversas aqui dentro, né? Nós escutemos só, traz, leva, o líder do governo vai, dá uma resposta do líder do governo, vem outro, não acontece aquilo, né? Então eu acredito que, pessoalmente, é muito melhor nós estar de conversa com o secretário. Nesse momento serei isso, presidente. Obrigado pela oportunidade de hoje. Que todos tenham uma boa noite.
1: Vereador Valdenir, dá para até sugerir. Meu mandato já está na metade aqui agora, mas podemos dar continuidade a cada 3 meses e um secretário. Nós poderíamos fazer um ofício aí, né, esse ano, já chamar, agora já vem o Ramon, daqui 3 meses já chama outro, né, até finalizar o ano, ano que vem o próximo presidente da mesma forma também, nós levar por esse lado a cada 3 meses e um secretário para nós estar tá por dentro das situações. O Lacir Cavalli com a palavra.
3: Obrigado, senhor presidente. Nesse último momento também acordamos juntamente com o presidente Jean Patrick Juste, do dia 13 do 7, que é a vinda do secretário Ramon, para a gente fazer um debate, para levar de fato a informação correta às pessoas e até para a gente, aproveitando a oportunidade, a audiência da Rádio Líder, para convidar as pessoas, os interessados, que possam se fazer presente no dia 13 do 7. Aí que a pouco as pessoas podem questionar diretamente, não na hora da sessão, diretamente depois com o secretário Ramon Ramon. Os pedidos do vereador Everton Falecente, estacionamento rotativo. Eu conversei com o prefeito semana passada, então ficou só uma questão que o prefeito, o estudo foi feito de uma forma e a vontade do

0: buscar a informação correta para a TV passar. Sobre a coleta de lixo, também não posso passar nada porque não conversei, mas prometo que vou buscar essa informação. Sobre as estradas do interior, falei também com o prefeito, terminando, parece que na Boa Esperança, vai ser começado ali essa que vai a Serrandi e dado a volta por Baraveiro, todo aí o alagamento, cascalhamento, enfim, tubulação, nesse sentido. Então é o que a gente tem de informação. Sobre declarações, eu fico pensando que a gente deveria retomar aquela vontade dos três estados do Sul aqui, o Sul é meu país. Mas o que eu quero dizer, e vou falar da grande maioria, Santa Catarina é um grande exportador de frango, um grande exportador de carne suína, é um povo trabalhador, um povo que respeita. Então, assim, daqui a pouco a gente não pode estar falando coisas que não deve. Muitas vezes o silêncio fala mais alto. E o tempo muitas vezes se encarrega de dar a resposta. Então, a gente tem que, nessa condição de vereador, estar aqui para ajudar o Valência, ajudar o Estado, fazer a nossa parte. Então, é assim que eu penso. Obrigado, senhor presidente.
1: Obrigado, vereador Lacine. Maninho, os microfones aqui hoje estão na microfonia. Cristiano se ausentou da sua palavra? Cristiano se ausentou da palavra, então, dele hoje. Só antes da gente encerrar, eu quero só falar uma nota, então, lamentar a morte da professora Tânia Guide, que a gente recebeu a informação do falecimento dela quando cheguei na sessão. A Tânia era professora aqui do nosso município, eu só não tenho conhecimento se ela também trabalhava na rede municipal, mas era uma pessoa muito querida e estava lutando anos e anos pelo câncer, essa doença maldita que tem levado muitas pessoas boas. Então, a família, os meus sentimentos, ao Mauro, seu esposo, sua irmã e sua mãe também, que ainda é uma pessoa de idade, que ainda, graças a Deus, está viva, mas perdão, uma filha também não é fácil. Senhores vereadores, obrigado pela presença, vocês que se fizeram presente, que nos acompanhou. Obrigado mais uma vez aí ao jurídico Felipe, com a Isabela hoje, Camila, assessoria jurídica, o Dinei, pela Rádio Líder, fazendo presente. Inclusive, tem que ressaltar, o Dinei, o programa dele, né, na rádio, de tardezinho, deu uma passada lá. Pense no homem que tem uma audiência, não para aquele telefone, WhatsApp, me manda um abraço daqui e só gente boa, né? Isso é gratificante, né? Você ser reconhecido pelo povo, Dinei. Continue com esse teu trabalho aí, levando carisma e comunicação pro, não só para o Valdo S, né, mas para toda a nossa região. Obrigado, Jefferson, Paulo, os senhores vereadores que hoje tiveram, apesar de nós termos o jogo da Seleção Brasileira à tarde, mas fizeram presente para nós estarmos aqui defendendo a nossa população. Voltamos então na semana que vem, dia 6 do 7, e depende de algum encaminhamento, a gente avisa no grupo ali sobre o comparecimento do secretário de Desenvolvimento Econômico. Obrigado mais uma vez, um forte abraço, boa semana.
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Prezado ouvinte, muitas vezes o estresse e o cansaço físico, mental ou emocional, tão comuns nos dias presentes, nos fazem tolerantes com situações duvidosas, como por exemplo, no lar, ao concordarmos com sugestões ou pedidos de filhos ou filhas, sem antes pensar a respeito do assunto ou analisar as circunstâncias e possíveis consequências que poderão decorrer de determinada concessão. Antes de tudo, há que se pensar no compromisso que assumistes diante de Deus Pai e dos seus santos em relação à tua vida e à tua alma, e por extensão aos teus filhos e filhas. Diante disso, te mantenhas atento e sejas cuidadoso para não expor as tuas crianças a situações que elas mal compreendem, que as sujeite ao ridículo, ao risco de se envolverem em situações embaraçosas e à prática de condutas não aprovadas por Deus Pai e os seus santos. Embora algumas situações, fatos ou caracterizações temáticas possam parecer simplórios ou divertidas brincadeiras, uma análise criteriosa a respeito indicará que são originários de tradições ou práticas pagãs, incompatíveis com ensinos doutrinários desta Igreja, com os quais te identificastes ao tomar conhecimento e crer na mensagem apostólica. Assim sendo, peça sabedoria a Deus Pai e aos seus santos para conversar com os teus filhos e filhas de maneira simples e clara, usando palavras que eles possam entender para explicar o motivo pelo qual não aprova certos pedidos deles. Com moderação, mostre a eles os perigos e as possíveis consequências de ideias, comportamentos ou hábitos prejudiciais que podem afetar de maneira negativa a vida, o futuro, a família, a fé e a alma de crianças e jovens. Com amor e interesse pelo bem de seus filhos e filhas, alerte-os sobre os riscos da exposição excessiva à internet, a telas e celulares, e como isso pode prejudicar a saúde deles. Estimado ouvinte, recomendamos que, com esperança e fé no poder celestial, zeles com amor, afeto e bondade desse tesouro precioso que Deus Pai e o Divino Espírito Santo colocaram nas tuas mãos, que são as tuas filhas e filhos.

0: Convidamos os prezados ouvintes do programa Hora Milagrosa para que venham visitar as congregações da Igreja Apostólica nas seguintes localidades: Erval do Oeste, Santa Catarina, com reuniões quinzenalmente aos sábados, às 19h30, e aos domingos, às 9h30 da manhã. Rua Florianópolis, número 395, Centro. Caçador, Santa Catarina, com reuniões quinzenalmente aos sábados, às 19h, e aos domingos, às 10h da manhã. Rua Capitolino de Moraes, número 10, bairro Berger. 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Rua Teodósio Maurício Vanderlei, número 127, bairro Nossa Senhora de Lourdes.
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0: Divulgamos a seguir um depoimento de fé prestado em agradecimento e reconhecimento a Deus Pai e aos seus santos.
2: A senhora Marli Vargas Lemos conduzia seu veículo por uma rodovia num dia de março de 2024. Aconteceu que num trecho do percurso ela foi surpreendida pela luz alta de um caminhão guincho, estacionado na contramão, sem qualquer sinalização. Fato repentino que tirou a visão dela por alguns segundos. Diante do fato inesperado, ela, os dois filhos que acompanhavam, o Daniel e o Vinícius, e a avó deles, clamaram pelo poderoso nome da Santa Vó Rosa. Instintivamente, ela manobrou para o acostamento, movimento brusco que provocou capotamento do veículo. Ao recobrar a capacidade visual, a senhora Marli entrou em choque, inclusive porque as portas do carro travaram e os ocupantes se sentiram inquietos com a possibilidade de início de incêndio no motor, ainda em funcionamento. Porém, graças ao amparo da Santa Vó Rosa, tudo acabou bem para eles, que, apesar das avarias no veículo, nada sofreram, apenas o susto que logo dissipou. Reconhecida aos céus pelo livramento das consequências imprevisíveis daquela ocorrência, a senhora Marli, os filhos e a avó deles direcionaram ações de graças à Santa Vó Rosa e ao Poder Celestial por meio de depoimento de fé remetido de Celso Ramos, Estado de Santa Catarina, recebido na sede desta Igreja Apostólica em dezembro de 2025.

0: Temos congregação nesta cidade de Erval do Oeste, estado de Santa Catarina, com reuniões quinzenalmente aos sábados às 19h30 e aos domingos às 9h30 da manhã, na rua Florianópolis, número 395, Centro. Estamos apresentando a Hora Milagrosa e na sequência vai falar-lhes o pastor Clóvis José Aguiar.
1: Ó prezados ouvintes deste programa A Hora Milagrosa, nesse instante apresento saudações a todos no desejo de que Deus, o nosso Pai, do alto de seu poder, da sua glória e da sua bondade, juntamente com Jesus, o nosso Senhor, com Maria Santíssima, com a Santa Vó Rosa e também o nosso santo profeta, irmão Aldo, esteja dos céus abençoando o viver de todos os nossos ouvintes, concedendo também muita paz, muita saúde e felicidade para todos os que atenciosamente ouvem a este programa A Hora Milagrosa. Nesse instante, quero lhes falar sobre o Consolador da promessa de Jesus, o nosso Senhor. E falar também sobre a bondade do nosso Divino Mestre Salvador em preparar para os nossos dias uma santa de tão grande poder, uma santa de uma bondade muito grande e sublime e celestial também, em preparar uma santa tão gloriosa e que tanto fez por este povo aqui nesta terra, povo este, a Igreja Apostólica e todos aqueles que estiveram durante todos esses anos ouvindo o programa Hora Milagrosa, inclusive nesta atualidade, você, o senhor, a senhora que está ouvindo hoje a este programa A Hora Milagrosa.

0: bondade de Jesus, o nosso Senhor, fez com que se preocupasse com esta humanidade, especialmente nesses dias, considerados os tempos do fim, os tempos da regeneração, tempos em que os homens e mulheres que vivem nesta terra se afastaram muito de Deus, se afastaram muito de Jesus e, presos ao pecado, ao materialismo, a tudo quanto este mundo oferece, se esqueceram de amar a Deus e se esqueceram de amar a Jesus, inclusive também a nossa Mãe Virgem Maria Santíssima. Portanto, Jesus, o nosso Senhor, ele prometeu: e eu rogarei ao Pai, e ele vos dará outro Consolador, para que fique convosco para sempre. Estas palavras, ouvintes, proferidas por Jesus, o nosso Senhor, expressam a sua bondade e a sua preocupação para conosco nesses dias. Isso que, através de uma santa nova, gloriosa, uma santa que vive nesses dias nos céus, olhando pelo nosso viver na terra, mas que viveu nesta terra também e foi vitoriosa e ensinou a amar o reino dos céus, a nossa santa e bendita Vó Rosa. Ela foi a responsável pela formação de uma igreja na terra, a Igreja Apostólica. Por isso mesmo, ó prezados ouvintes, que a Santa Vó Rosa é a coluna principal desta Igreja Apostólica e também o motivo pelo qual amamos, veneramos e respeitamos muito a esta santa gloriosa do reino dos céus, a santa e bendita Vó Rosa. Porque com muito carinho, com caridade, com misericórdia e devoção ao Senhor, ela se preocupou com o futuro desta humanidade também. Por isso que ela aceitou o chamado dos céus, aceitou ao chamado de Jesus, o nosso Senhor, para que fosse aberta uma nova oportunidade de salvação nesta terra. E assim mesmo que ela formou esta igreja. E através desta Igreja Apostólica e através de Jesus, o nosso Senhor e Salvador, implantou nesta igreja a doutrina e a disciplina apostólica. E esta doutrina e esta disciplina são as regras morais, disciplinares também, que guiam os nossos passos na terra e que não nos deixam se afastar de Deus, mas ao contrário disso, para aqueles que praticam esta doutrina, para aqueles que praticam fielmente a esta disciplina, aproxima-os de Deus, o nosso Pai Celeste, e também de todos os seus santos. Por isso que a Santa Vó Rosa, ela foi coroada nos céus, no dia em que foi a vontade de Deus, o nosso Pai, e também de Jesus, o nosso Senhor, foi coroada nos céus como o Espírito Consolador que Jesus mesmo nos prometeu. Percebam, ó prezados ouvintes, que formar esta igreja na terra, um povo fiel a esta doutrina e a esta disciplina, se mantém até os dias de hoje, e que luta nesta terra para sempre fazer a vontade de Deus, para sempre estar com Jesus. Formar esta igreja é uma das glórias do Consolador e também a formação de um profeta glorioso, o nosso santo irmão Aldo, também é uma das glórias do Consolador. Porque este profeta, ó prezados ouvintes, para aqueles que puderam o conhecer pessoalmente, enquanto pessoa física aqui nesta terra, puderam contemplar da sua bondade, puderam contemplar do seu amor, assim como aqueles que puderam conhecer a Santa Vó Rosa ao seu tempo e que também puderam contemplar tanta generosidade, tanta caridade, tanto respeito ao próximo, tanto amor ao próximo, que sempre pautaram a vida desta santa gloriosa do Reino dos Céus. Por isso que, nesta Igreja Apostólica, nós amamos, nós veneramos e glorificamos e agradecemos também de todo o nosso coração a existência de uma santa tão gloriosa que é a nossa santa e bendita Vó Rosa. A sua vida na Terra foi repleta de misericórdia. Ela, Santa Vó Rosa, ela sempre foi muito misericordiosa. Sempre teve misericórdia dos sofredores, daqueles que, tristes, enfrentavam problemas diversos aqui nesta vida, aqui nesta terra. Mas ela, Santa Vó Rosa, sempre teve a caridade e sempre se preocupou com essas pessoas, sempre fazendo bem, sempre dando a demonstração daquele ensinamento de Jesus, o nosso Senhor, que também é mandamento: amai ao seu próximo como a ti mesmo. A Santa Vó Rosa foi a expressão deste ensinamento de Jesus, pois sempre amou o seu semelhante e tudo fez para que houvesse felicidade na vida daqueles que estavam tristes ou até mesmo abatidos. A Santa Vó Rosa, ela falava e mantinha as orientações de Jesus, o nosso Senhor, e não havia quem a fizesse desistir das palavras que recebia de Jesus e de Deus, o nosso Pai. E foi assim que, por 16 anos, ela viveu nesta terra, período pelo qual foi o suficiente para implantar uma doutrina e uma disciplina santas, que até hoje, ouvintes, aquela mesma doutrina, aquela mesma disciplina está conosco, está com esta Igreja Apostólica. Podem passar o tempo e os costumes se modificar da humanidade, mas os costumes do Filho de Deus deve se manter conforme a orientação de Deus, transmitida através de Jesus e transmitida nesses dias através da nossa santa e bendita Vó Rosa e também do nosso profeta irmão Aldo. E a Santa Vó Rosa é muito amada, venerada nesta terra por todos os ouvintes que sabem respeitá-la e também por todos os apostólicos que a conheceram e que conheceram as suas obras, conheceram através das bênçãos que receberam dela, Santa Vó Rosa, porque um dia pediram a ela: Santa Vó Rosa, me abençoe. E ela abençoou. E ela, através da sua bondade, do seu poder, da sua caridade, sempre fez o bem para nós aqui nesta terra. Hoje, a nossa santa e bendita Vó Rosa, assim como a Mãe Virgem Maria, ela também é Rainha dos Céus. E olha, e zela, e está velando também por todos os filhos de Deus aqui nesta terra. E lá nos céus, apresados ouvintes, ela também é muito respeitada e amada. Por isso que cumpre-se nela as palavras de Jesus, o nosso Senhor, quando ele disse: aquele que tem os meus mandamentos e os guarda, esse é o que me ama. E aquele que me ama será amado de meu Pai, e eu o amarei e me manifestarei a ele. Estas palavras gloriosas, belíssimas de Jesus, cumpriu-se e cumpre-se na pessoa da nossa santa e bendita Vó Rosa, santa pela qual deve ser venerada e glorificada no seu viver, ó prezado ouvinte. Amém. Oro nesse instante em favor de todos. Santíssimo, glorioso e onipotente Deus, o nosso Pai Celeste, seja louvado, glorificado o teu santo nome, ó Pai, por esta oportunidade tão bela em que estamos orando ao Senhor. Acabamos de ouvir a este programa e agora, através desta oração, estamos falando com o Senhor, ó Pai Celeste. E é por isso que peço por todos os nossos ouvintes, para que estes que ouviram esse programa e estão nesse instante orando com devoção e com fé, possam ser abençoados, possam ser fortalecidos na fé, na perseverança, para que possam ser guardados e amparados constantemente no seu viver. Muitos estão pedindo pela sua saúde, pelas enfermidades. Que o Senhor, Senhor Jesus, os abençoe. Que a Senhora Santa e Bendita Vó Rosa os ajude, pois estão enfrentando problemas difíceis, mas eles confiam no seu poder, ó Santa Gloriosa do Reino dos Céus. Confiam na tua graça e também na sua bondade em dos céus conceder alívio e paz aos sofredores. Ao Senhor, profeta irmão Aldo, muitos estão pedindo nesta hora para que haja força para o seu viver, para que sejam fortes de espírito para enfrentarem as adversidades da vida e também serem vencedores. Peço também para a água ou óleo que depositaram próximo ao aparelho receptor, para que sejam ungidos, para que estes elementos possam possuir da graça, da bênção de Deus, o nosso Pai e dos seus santos, para que ao utilizarem dos mesmos, possam sarar as enfermidades, solucionar os problemas e suplantar as adversidades da vida. Possa servir também de proteção para o seu viver e também para o seu lar. Seja louvado e glorificado o nome de Deus, o nosso Pai Celeste, e também de todos os seus santos e anjos. Amém.
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2: Olá, muito boa noite para você em sintonia aqui conosco na Líder FM em 107,5. Você em sintonia através do rádio, você também que nos acompanha através da internet. Seja bem-vindo, muito bem-vinda à programação da Líder FM, a melhor emissora de toda a nossa região e, claro, para os melhores ouvintes. Começando agora mais uma edição do seu programa preferido das noites. É o Fim de Noite Líder no ar a partir de agora até a meia-noite com as melhores músicas, unindo o passado e o presente através da boa música. Eu, Odinei Gonçalves, na comunicação, na apresentação, lembrando que está conosco ele, Ademir Nunes, e sua competência profissional. As edições estão a cargo de Paulo Barbosa e a direção geral é de Mauro Roberto Valmorda. Seja bem-vindo, bem-vinda. O Fim de Noite está no ar.

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Estamos de volta por aqui com o Fim de Noite Líder, trazendo o melhor da música nacional e internacional, unindo o presente e o passado através da boa música. E você aí do outro lado do rádio, também nos prestigiando, fazendo seu coraçãozinho bater mais forte. Muito obrigado, gratidão por estar conosco. Seguimos aqui com mais uma super sequência musical.

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8: Este é o programa Fim de Noite Líder, estamos retornando por aqui, mandando um abraço apertado e especial, um beijo também no coração da Roseli, nossa querida ouvinte, na audiência na Vila Rimor.

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Este é o meu, o seu, o nosso fim de noite, o programa preferido das noites, onde a gente faz uma seleção caprichada, escolhida a dedo com as mais belas canções para os melhores ouvintes do rádio. Seguimos aqui sem muitas delongas, a boa música chega no seu rádio.

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2: Prazer estar dividindo esta noite com você. Obrigado, gratidão, viu? Obrigado por estar aqui proporcionando que a nossa noite fique muito melhor. Aonde quer que você esteja nos ouvindo, através do rádio ou da internet, de perto ou de longe, é muito bom estar aqui com você nesta noite. Seguimos aqui com mais uma super sequência musical para você.

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3: Este é o programa Fim de Noite Líder, com as melhores músicas do presente e do passado, as mais românticas, as mais apaixonadas de todos os tempos. Um alô especial também para a nossa ouvinte Juliana, que nos prestigia em Parintins. Obrigado, viu, Ju? Um abração para você e a todos aqueles que estão nos ouvindo, assim como a Juliana, nos ouvindo através da internet. Valeu demais. Seguimos aqui, trazendo mais música boa.

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6: Excelente noite, gratidão por estar aqui conosco, dividindo este momento. Muito obrigado por você que nos escolheu e também como a trilha sonora para a sua noite ficar muito melhor. Você trabalhando, você descansando, enfim, o importante é que você esteja conosco. E aqui seguimos trazendo mais música.

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2: Este é o programa Fim de Noite Líder, que traz as mais lindas canções para você que tem bom gosto musical, que pode também, inclusive, colaborar conosco, participando através do nosso WhatsApp 984377826. Fique à vontade. E aqui seguimos com mais música no Fim de Noite Líder.

Este é o programa Fim de Noite Líder até a meia-noite, com as mais lindas canções, fazendo o seu coração bater mais forte para os apaixonados de plantão. A seleção é caprichada. A gente escolhe as melhores de todos os tempos e traz aqui para você ouvir durante as noites da Líder FM. E agora seguimos com mais música, afinal, a boa música não para aqui na Líder FM. Boa noite para você.

0: Chegamos ao fim da edição de hoje, da edição do programa Fim de Noite Líder. Gratidão, obrigado por você que passou estas duas horas em companhia, em sintonia aqui conosco. O programa fica por aqui, mas volta amanhã. E claro, também quero dizer que eu fico por aqui, mas a programação da Líder continua, ela não para. É 24 horas no ar com a melhor programação para você. Vem aí a Madrugada Líder com boa música para você. Um abraço, fiquem todos com Deus e até a próxima. Tchau, tchau.
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1: Terça-feira, Play Sertanejo tá chegando pra te fazer companhia. A partir de agora, hoje é dia 30 de junho. Hoje é um dia muito bacana, gente. Hoje é o dia do economista e dia do caminhoneiro. Meus irmãos da estrada, você que transita aí, você que leva no Brasil nas costas, né? Os nossos caminhoneiros transitando o Brasil afora, transportando o nosso Brasilzão aí, aqui o nosso reconhecimento. Um forte abraço, parabéns aí pelo dia de vocês, hein? Quando o caminhoneiro para, o Brasil para. É ou não é? Um abraço especial em cada um de vocês aqui da família Play Sertanejo. A partir de agora, você vai curtir com a gente o melhor da música sertaneja. Para começar muito bem a edição de hoje, tem Matheus Vargas e Kleber e Cauã. Desocupa.
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0: Você sempre o que há de melhor, sempre. E o melhor da música sertaneja, nessas 2 horas de play sertanejo. Já, já, você vai curtir, vai cantar com as gêmeas Maiara e Maraíza.
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0: Bora que bora curtir o play sertanejo, porque agora você vai curtir o sucesso. Quem sente saudade sou eu, hein? Essa música, ela foi lançada em dezembro do ano passado pelas irmãs Maiara e Maraíza. E essa música, ela faz parte do novo DVD Melhor Que Imaginei.

0: Olha ele aí, olha eles aí, né? Os brutos. Bruno Barreto aqui no Play. Ainda o Country Beat com MC Daniel, teve Bia Frazo, também o Fred Fabrício, junto com o Cleite Camargo e ainda as gêmeas Maiara e Maraíza, no seu Play Sertanejo, o melhor da nossa música sertaneja pra você curtir aqui na sua rádio. Uma boa terça pra todo mundo. Fique na pausa e eu volto já juntinho de você.
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0: Já estamos de volta com o melhor da nossa música sertaneja. É bom demais saber que você tá por aqui. Eu sigo juntinho de vocês, levando aqui o melhor da nossa música sertaneja. Tá na hora de Diego e Arnaldo e a participação especial é de Country Beat.
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0: Marta e Ronaldo aqui no Play Sertanejo, a maior audiência sertaneja do Brasil, hein? Participação de Fred e Fabrício. Ainda teve PPA, Pedro Paulo e Alex. Também o Fernandes Sorocaba com Léo Foguete. O Cara da Serenata com Lucas e Rodrigo. Participação de Luan Pereira e da dupla Vitor e Luan. E abrimos a sequência com o Diego e Arnaldo e Country Beach na terça-feira mais gostosa aqui do seu rádio, hein? Um forte abraço para você que ligou o rádio agora. Esse é o Play Sertanejo, o seu programa sertanejo diário, levando até você o que é de melhor do cenário sertanejo.
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0: É, meu povo, tamo de volta, porque aqui é pouca conversa e só música boa, hein? Por falar em música boa, é hora de Daniel, discurso ensaiado.

Da M, Thiago, participação de Gabriel Gava no nosso Play Sertanejo. Ainda Douglas e Vinícius, junto com a Luísa Martins. Também o Traia Véia com a Lembrança Boa. Abrimos a sequência com o Daniel. Discurso ensaiado. Aí é moda arrumada, hein? O nosso Daniel, são mais de 40 anos desse artista que a gente ama por demais, né? E assim a gente já fecha aqui a nossa primeira hora juntos nesta terça-feira, hein? Terça, dia 30, dia do caminhoneiro. Meus amigos caminhoneiros, parabéns pelo dia de vocês, hein? Os baluartes transitando Brasil afora, transportando o progresso aí, dando carona aqui para o Play Sertanejo. Um abraço especial em cada um de vocês. Tamo junto, hein? 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

povo, Play Sertanejo tá de volta, hein? Aqui só o melhor da música sertaneja e a nova geração também. E esse aqui é bem novo mesmo, hein? Ele é filho do José Rico, o eterno José Rico, da dupla Milionário José Rico. É o Sammy Rico. Ele regravou aí uma música do seu pai de muito sucesso, a canção Estrada da Vida, aquele modão mesmo, e contou com a participação do Mirosmar, ele, Zezé de Camargo.

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0: Kleber e Cauã com Israel e Rodolfo aqui no Play Sertanejo. Ainda teve Luan Pereira com o Felipe Amorim. Leonardo Amanhã. Abrimos a sequência com o Sammy Rico, Estrada da Vida. Essa música aqui é um hino da música sertaneja, né? Teve a participação do Zezé de Camargo. Um abraço especial pra você que tá ligado com a gente. Meu muito obrigado realmente pela sua audiência.
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0: Já estamos de volta com o melhor da nossa música sertaneja. Olha, o Eduardo Costa, ele lançou em junho do ano passado, em 2025, a música Deus é Caipira. E essa música, ela faz parte do projeto Na Fazenda 2, que segundo ele, a ideia era fazer 5 músicas, mas ele finalizou o projeto com 20 músicas que exaltam a vida no campo.
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0: Uma regravação realmente que marcou uma época, né? Marcou aí muitos anos e até hoje o povo conhece. Pinga em mim, na voz dos irmãos Edson e Hudson, pra animar sua terça-feira. Ainda teve Bruninho e Davi. Ed, Brito e Samuel cantou a música Romance Rosa. Essa música é ajeitada, hein? E a gente começou a sequência com Eduardo Costa, Deus é Caipira. Esse é o Play Sertanejo, o melhor da música sertaneja, tá aqui.
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0: É, aqui é só moda ajeitada, é só moda sertaneja. É hora de Rio Negro e Solimões, junto de Emílio e Eduardo.

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0: Fernando e Fabiano, participação é do Panda. Também teve Bruno Rosa, junto da dupla Cleito e Romário. Ainda teve a Nayara Azevedo, Felipe Araújo com Natan. E a gente abriu a sequência com Rio Negro e Solimões e Emílio e Eduardo. Esse é o Play Sertanejo, a maior audiência sertaneja em todo o nosso Brasil, hein? É um prazer, é uma honra estar com vocês nesta terça, hoje, dia 30 de junho, um dia tão especial. Hoje é o dia dos caminhoneiros. Parabéns aí aos nossos baluartes, os nossos profissionais da estrada que sintonizam aqui o Play.
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0: Já de volta, Play Sertanejo, o melhor da música sertaneja pra você. É hora do som de Cleito e Romário com Zé Neto e Cristiano.
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0: Paula Fernandes, a nossa mineirinha, a Mar de Novo, ainda teve Bruni Denner, também Gian Giovanni com Bruni Marrone, e abrimos a sequência ao som de Cleiton e Romário, Não Namora. Essa música, ela contou com a participação especial da dupla Zé Neto e Cristiano. E assim, a gente fecha a edição de hoje, terça-feira. Foi maravilhoso passar essas 2 horas e passou voando, hein? Amanhã já é quarta e eu vou estar por aqui, sempre, junto com vocês, eu e você, essa amizade, essa parceria que a cada dia que passa, ela só aumenta. Um abraço especial em cada um de vocês e até amanhã.
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3: Como é que você tá? Tudo bem? A partir de agora, a melhor trilha sonora invade o seu rádio. Aqui na número 1 com mais um Raridades. Eu sou o Maicon Oliveira, peço licenças para entrar no seu carro, na sua casa, aonde quer que você esteja sintonizado ou conectado nessa última edição do mês de junho. Pois é, bora lá viajar para 96 e conferir o canadense Bryan Adams. Let's make night to remember.
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0: Brad, Baby I Want You, teve Brian McKnight, Still in Love, e o som de Bryan Adams. Fica por aí, primeiro intervalo, volto já.
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0: Estamos de volta na sua terça-feira, trazendo mais sucessos internacionais no seu Raridades. A gente vai para 99 com a canadense Shania Twain. Grande sucesso dela, faixa do álbum Come On Over. A música se tornou um grande sucesso, atingindo o top 10 nas paradas da Billboard e, claro, da parada country, com Man, I Feel Like a Woman.
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0: Creed, My Sacrifice, 2002. Clássico, hein? Fazia tempo que eu não rolava essa música. Teve The Pussycat Dolls e Shania Twain. Fica por aí. Depois do intervalo, tem a segunda parte.
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0: E a gente tá de volta na sua terça-feira com mais sucessos internacionais. E a gente vai pra 2002, abrindo bem com Vanessa Carlton. Ordinary Day.
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0: Rob Dupree, Steal Away, 1980. Passou por aqui, Gregory About, Shake You Down, e o som de Vanessa Carlton. Fica por aí, volto já.
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1: De volta na sua terça-feira, entrando na reta final desta última edição do mês de junho do seu Raridades. A gente vai pra 2001, com o sucesso da Britney Spears. Faixa do álbum Oops, I Did It Again, Stronger, fez sucesso no mundo todo, chegando ao top 5 na Áustria, Alemanha e Suécia. Bora ouvir?
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0: Ponto final nessa edição de terça-feira e a última edição do mês de junho. Bye bye junho com Michael Jackson, Black or White 92. Teve Chic, Britney Spears e por aí foi. Valeu demais pela sua audiência, não desliga o rádio. Na sequência tem muito mais. Te vejo amanhã aqui.
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1: Terçou e o nosso programa chegou no dia 30 de junho, dia do caminhoneiro. Alô, amigo caminhoneiro. Alô, você que tá nas estradas, que trabalha o dia inteiro carregando o Brasil nas costas. Que legal, hein? Muito obrigado pela sua profissão, meu amigão. Também é dia do economista. São profissões que estão ligadas, né? Os economistas fazem as análises de mercado. Os caminhoneiros carregam tudo. É, sei lá. É tipo assim. Valeu demais, parabéns pelas profissões. E a partir de agora, o melhor da música sertaneja no seu rádio. Eu tô chegando com aquela frase que a mulher fala pro marido, pro namorado, pro enfim. Vai lá então, vai, cuidado. Não vai não, Maiara e Maraísa, vai lá. Isso.

0: E sua boca mente, Mariana Fagundes usa ai ai ai e Bruno Marrone, ai que vontade. Top demais, este é o seu programa Sertanejaço, que volta já.
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0: E já tá de volta no seu rádio Sertanejaço. Agora tem Sammy Rico. Ele lançou em abril do ano passado uma releitura emocionante do clássico Estrada da Vida em parceria com Zezé de Camargo. A faixa, que é um grande clássico da dupla Milionário José Rico, faz parte do projeto O Filho da Lenda.

0: Edson Hudson, papel de homem, João Neto e Frederico, por causa de você e por causa de você, amigo ouvinte, a gente tá aqui todo dia fazendo esse programa top demais, com as melhores pra você curtir de montão, valeu? Volto já.
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0: tá de volta com Léo e Rafael pra te esquecer.

0: firme, hein?
1: Panda, eu te seguro, Fred e Fabrício, o poder que você tem. Essa música aí é o seguinte, foi lançada pela dupla Fred e Fabrício, né, no DVD sertanejo Respira. Essa música fala da força que o amor tem de transformar o dia a dia, ainda mais quando é um amor que só faz bem, né? Abel e Benício cantaram O Jeito Que a Gente Ama e eu volto já.
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0: Breno e Caio César, Água e Óleo não se misturam, você sabe, já desejado são coração ressacado e o nosso programinha volta em instantes, não sai daí não.
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0: Tá top demais aqui nesta terça, o Sertanejaço.

0: Deus conforme.
1: Fernando Sorocaba já vai sabendo, Michel Teló por trás da maquiagem com a participação de Marília Mendonça. Top demais. Sertanejaço volta já com você, não sai daí não.
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1: E aí, turma, vamos que vamos no seu rádio com Paula Fernandes, pronta pra você.

rapidinho, né? Olha, a Bia Frazo vai cantar pra gente a música Imperfeita, que traz aquele sofrimento que a gente ama. Ela é empresariada pelo escritório da dupla Henrique e Juliano e é compositora de vários sucessos da Marília Mendonça, Luan Santana, Gustavo

0: Fagundes, eu não sendo eu e Marília Tavares Água de Sal, fechando mais um bloquinho aqui do nosso programa Sertanejaço. Voltamos já.
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0: Fala comigo, bebê, que eu tô de volta. Agora tem o Murilo Ruffi, sabe? Ele lançou em março o single Saudade Estranha, que é uma colaboração com o grande produtor Dudu Borges. Essa música fala sobre aquele sentimento contraditório de sentir falta de alguém, mas preferir manter a distância. Já passou por isso?
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Brito e Samuel Romance Rosa, Lucas Luco Posto 24 horas e o nosso programa tá indo pro último intervalo, último bloco na sequência para você curtir o melhor do sertanejo. Não sai daí não.

0: sertanejo, sertanejaço chegando na retinha final, hein, gente? E a gente vai curtir agora Pra Não Lembrar de Mim, lançado em dezembro de 2025 pela dupla Guilherme Santiago com Zezé de Camargo e Luciano. Essa música fala que esquecer um grande amor significa abrir mão de uma parte importante da própria história.
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0: fechar o nosso programa de hoje, a gente vai curtir agora a música Me Faz Te Odiar, lançada em abril pelas duplas Jean e Giovanni e Bruno e Marrone. Essa canção faz parte do novo projeto da dupla Jean e Giovanni, o DVD Planeta Sonho, que reúne grandes vozes dos sertanejos.
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0: Fechamos com essa pedrada aí, hein? Jean Giovanni e Bruno Marrone. Antes tivemos o Hugo Henrique com a Menina de Ouro. E passou por aqui também o Henrique Castro, Nem Pagando, participação do grupo Menos é Mais. Top demais, valeu demais. Muito obrigado pelo carinho da sua audiência. A gente te agradece muito, muito, muito mesmo pela sua audiência e pelo seu carinho mesmo, né? E é isso daí. Valeu, valeu, valeu, valeu, valeu. Fique com Deus, um forte abraço e até o próximo programa.
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2: Estamos de volta no seu rádio. Olha o Violada Sertaneja continuando. E agora, histórias que emocionam justamente pela simplicidade. Gente, adoro essa música. Abel e Caim, o menino e o cachorro. Às vezes, uma amizade, um animal de estimação, uma lembrança da infância. Coisas aparentemente pequenas, né? Mas que deixam marcas para a vida inteira. É nesse clima que a gente segue agora.

0: Serjão com o Lobo da Estrada. E hoje o programa tá daqueles que fazem a imaginação viajar, viu? Cada música parece abrir uma janela para uma lembrança. E ainda tem muita história guardada nos próximos blocos. Segura aí.
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2: Uma das coisas mais bonitas da nossa música é que ela nunca teve pressa, ela sempre encontrou espaço para contar história. História de amor, de amizade, de luta, de gente simples que ajudou a construir esse país. E agora a gente vai com Tunique Tinoco. Vamos continuar a nossa viagem? Música agora, Destinos Iguais. É o nosso Violada no ar.

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4: Vamos entrar naquele bloco cheio de emoções diferentes. Tem sofrimento, tem recomeço, tem romantismo e tem aquela viola que fala por si só, viu? Roberta Miranda, vamos começar com o Desespero de uma Noite.

0: Van Amor Fatal, a gente fecha mais uma sequência, a nossa companhia continua. Obrigado por estar junto comigo, viu? Em mais um Violada Sertaneja, vou pro intervalo e daqui a pouquinho a gente continua. Tem muita moda boa vindo ainda.
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2: 5:13.
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3: Olha, tem canções que nasceram para animar uma roda de amigos, outras nasceram para fazer companhia em momentos de reflexão. E algumas conseguem fazer as duas coisas ao mesmo tempo. Essa é uma. Teodoro e Sampaio, Vou Beber de Novo.

0: Mato Grosso e Matias, porque música muda, hein? Os artistas passam também, só que algumas continuam exatamente iguais, gente. Pode passar 50 anos, a gente tá cantando junto. Vamos pro intervalo e daqui a pouquinho a gente continua.
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2: 5:26.
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0: Convidamos os prezados ouvintes do programa Hora Milagrosa para que venham visitar as congregações da Igreja Apostólica nas seguintes localidades: Barracão, Rio Grande do Sul, com reuniões quinzenalmente aos sábados às 19 horas. Rua Arlindo Gradim, número 210, Centro. Blumenau, Santa Catarina, com reuniões aos sábados às 19 horas e aos domingos às 11 horas da manhã e quinzenalmente às terças-feiras às 19 horas e 30 minutos. Rua Frederico Jensen, número 4513, bairro Itoupavazinha. Erval do Oeste, Santa Catarina, com reuniões quinzenalmente aos sábados às 19 horas e 30 minutos e aos domingos às 9:30 da manhã. Rua Florianópolis, número 395, Centro. Divulgamos a seguir um depoimento de fé prestado em agradecimento e reconhecimento a Deus Pai e aos seus santos.
1: A senhora Luciana Garcia Alves Costa é de Hortolândia, estado de São Paulo, de onde enviou o relato da bênção que alcançou para a filha Letícia, então com 18 anos de idade. Medicada para eliminação da infecção urinária, naquele ano de 2013, o caso agravou e essa moça acabou sendo diagnosticada com infecção generalizada, grave.

e manifestação que a sujeitou à intervenção cirúrgica de emergência. Foi então constatada a supuração do apêndice, ocorrência com mais de 10 dias que comprometeu toda a cavidade abdominal dela, a ponto de provocar perfuração nos intestinos. Diante da gravidade do caso, a equipe médica se surpreendeu pelo fato dessa paciente ainda estar com vida. E muito se admirou pelo resultado positivo e consequente boa convalescença daquela intervenção médica. Por sua vez, a mãe dessa moça, senhora Luciana, é reconhecida de que a filha foi protegida da fatalidade e das consequências imprevisíveis daquela grave manifestação doentia. Graças ao poder e misericórdia da bendita Mãe Maria Santíssima, da Santa Vó Rosa e do Santo Irmão Aldo, aos quais direcionou louvor e reconhecimento extensivos a Deus Pai e ao nosso Senhor Jesus. Agradecida pelo sucesso do tratamento médico, pela vida, saúde e boa disposição da Letícia.

Prezados ouvintes da Hora Milagrosa, convidamos a todos para que venham participar das reuniões da Igreja Apostólica que são realizadas nesta cidade de Erval do Oeste, estado de Santa Catarina, com reuniões quinzenalmente aos sábados às 19h30 e aos domingos às 9h30 da manhã. O endereço é Rua Florianópolis, número 395, Centro. Serão todos muito bem-vindos.

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1: Ó prezados e amados ouvintes, saúdo-lhe.

fazer a sua parte de obediência, de consagração, para ter o mérito, a graça dela, seja para a cura de uma enfermidade ou para a realização de um grande milagre, porque os recursos foram deixados por Deus e é sim lícito usar. Há casos mais simples, mas também há casos mais complicados. Há certos momentos que os próprios profissionais da medicina afirmam que uma determinada situação para uma pessoa ser curada é só mesmo pela vontade de Deus. Eles mesmos reconhecem que, diante do seu conhecimento, diante da potência da medicina, ela tem limite. E até porque a vida não é para sempre aqui nesta terra. Mas os problemas de saúde podem ser solucionados. A medicina é para ajudar, sim. E por isso existem os profissionais que se aperfeiçoaram nesta parte e eles são ajudados por Deus para solucionar muitos problemas, para aliviar dores, para dar solução de uma doença e de outra. Porém, o prezado ouvinte precisa entender o seguinte: a fonte de enfermidade e toda sorte de doença e maldade veio do reino das trevas, o reino das trevas que é responsável por isso, pela doença e pelo sofrimento. Não é Deus, não. É o reino das trevas. É o pecado que faz com que a pessoa, logicamente, atraia a doença. Há pessoas que vivem falando nomes feios, nomes obscenos, chamando o espírito das trevas para perto de si. E vai resolver as coisas, ficam nervosas, ficam bravas, é pessoas implicantes. Então, a sua própria pessoa que é responsável por isso, porque a sua pessoa está chamando para perto de si o espírito das trevas. Então, ele só tem doenças para lhe oferecer. Ele só tem o que é ruim. Então, logicamente, esta é uma das primeiras causas da doença, é essa. Em muitos casos, é exatamente por causa do afastamento da pessoa de Deus. Com as suas atitudes impróprias, a pessoa está lutando contra Deus, então se aproxima das trevas. Em muitos casos, a doença surge exatamente por causa do pecado. Então, prezados ouvintes, é importante e necessário ter a sabedoria divina. Se tiver um proceder pecaminoso, se gosta de contrariar a vontade de Deus, prefere os vícios, dá preferência à vida ampla no mundo, prefere fazer tudo o contrário, diante dessa atitude, a própria pessoa já sabe que espiritualmente ela está a serviço do reino das trevas. Ela está trabalhando, ela está cooperando para aumentar o número de pessoas que estão afastadas de Deus. Então pode existir como existe outras circunstâncias. Por exemplo, a pessoa pode estar se esforçando para viver bem, para fazer a vontade de Deus. Inclusive, nós temos ouvintes que já há tempo estão seguindo esse programa e já estão obedecendo a nossa doutrina e disciplina. Estão procurando se consagrar, se dedicar às coisas boas. Mas existem outras circunstâncias também que são fonte de enfermidades. Esforços físicos, digamos também trabalho insalubre, e que são contato com agentes nocivos para a sua saúde, sejam eles físicos, químicos, biológicos e outros. Então, o que acontece? Estou mostrando as diferenças entre uma atitude e outra, porque existem situações que é por conta do pecado, por causa do pecado que acontece, mas assim como outras que são de situações que são diferenciadas. Por essa razão, a Santa Rosa e o Santo Irmão Aldo faz um justo julgamento. Se surge uma doença grave, a pessoa quer ser curada apenas para ser beneficiada, então é um caso. E ela, conhecendo profundamente as atitudes do espírito da pessoa, que até então somente deseja receber uma graça ou um milagre apenas para se livrar de dores, para apenas se livrar de uma cirurgia, se livrar de sofrimento, e após receber tal

0: Exatamente, porque o próprio final de toda a graça, as bênçãos recebidas, tudo que ela faz é exatamente para glorificar a Deus, ajudando a pessoa a ficar com o nosso Pai, porém no seu reino, e ter a salvação garantida para toda a eternidade. Ela não vai desperdiçar da graça de Deus. Então, isto é justiça. É fácil entender se a pessoa não quer a graça de Deus, quer fazer a sua própria vontade, então se torna difícil para ela ajudá-los, porque quer continuar fazendo a sua própria vontade, achando que está fazendo a sua vontade, e quando na verdade não está. Então ela, Santa Vó, ela usa de justiça, ela usa de bondade para curar uma pessoa ou realizar um milagre. Porém, o foco principal é de proporcionar benefício, é exatamente a salvação da alma da pessoa. Tudo tem a sua definição, tudo tem o seu preço, a lei da justiça. Se ficar o tempo todo praticando atos que envolvem o reino das trevas, sem perceber, a pessoa está definindo o seu próprio destino espiritual e ficará nas trevas. A mesma coisa acontece no sentido da saúde corporal. Se não quer evitar as coisas prejudicial à saúde, está muito claro que a pessoa não está dando importância à saúde, mas sim pode contrair doenças. Porém, a Santa Vó Rosa e o profeta Santo Irmão Aldo, de uma forma ou de outra, quer e luta para ajudar as pessoas que são humildes, para aceitar aquilo que é melhor, tanto no sentido corporal como no sentido espiritual. Às vezes, a pessoa fica sofrendo, mas nesse meio tempo, é através do sofrimento, ela procura preservar a vida da pessoa. Por quê? Vivendo mais tempo, reconhece as fraquezas, os erros, as atitudes pecadoras, e assim ela pode salvar, pode dar a salvação. A pessoa reconhece que precisa melhorar, então ela tem a oportunidade de conceder a salvação. Entretanto, existem outros momentos em que surgem problemas para a saúde. Por exemplo, acidentes, doenças transmissíveis, maneira como dormir, comer demais ou beber bebidas alcoólicas, beber pouca água. Então são coisas assim que são atitudes que ao longo do tempo poderá trazer doenças para o corpo. E ficando doente, vem as consequências também para o espírito, tais como desânimo, a falta de fé, aborrecimento e tantas coisas mais. E por que tudo passa por uma avaliação? É porque a Santa Vó Rosa ajuda e abençoa. É exatamente porque a pessoa muitas vezes sabe do certo, sabe o que é certo, sabe como agir certo, mas faz errado, ela se acomoda. Ah, eu gosto mais assim, então eu vou fazer assim. Então, sabe que muitas coisas deveria evitar, mas não evita. Entretanto, existe boa vontade e misericórdia da Santa Vó Rosa, mas ela aplica o perfeito juízo de Deus. Por isso é importante usar de sabedoria para viver bem no sentido espiritual. É importante você olhar sempre para a sua própria vida e não se preocupar com a dos outros. Estou dando esses esclarecimentos porque a Santa Vó Rosa é uma santa muito bondosa, é uma santa muito poderosa, mas ela é justa. Ela só faz a vontade de Deus. Ela faz os milagres, dá bênçãos preciosas para os que merecem e grandiosos milagres ela pode fazer, mas ela observa todas essas circunstâncias. Às vezes usa de misericórdia porque a pessoa está fazendo errado, mas não tem tanta ciência que realmente é errado, ou certas fraquezas por teimosia. Recebe uma orientação médica, mas não quer se esforçar para tomar os medicamentos direito. Recebe, por exemplo, uma orientação médica que deve evitar comer tais coisas, mas acha que deve fazer a sua própria vontade, então fica com a teimosia. E assim, às vezes, a pessoa sofre mais. Mas a Santa Vó Rosa e o Santo Irmão Aldo têm procurado usar de bastante misericórdia. e até a sua doutrina é apresentada exatamente para que a pessoa busque entendimento celestial e passe agora sem fanatismo, sem exagero, com sabedoria, com inteligência, procurar tomar todos os cuidados, tendo fé, enfim, fazendo a sua parte para merecer a grande graça divina. Então, se nós fizermos a nossa parte, tenham fé, paciência, as recomendações do profeta Santo Irmão Aldo é essa. Tenham bastante fé, paciência e não tenha medo de nada. Portanto, procurem a cada dia merecer a graça preciosa da Santa Rosa para serem felizes, terem saúde e ser bem-aventurados. E assim ela vai lhes dando da sua graça. Busque entendimento celestial. Analisem a sua própria situação. Analise os seus atos. E assim, eu lhes desejo muito o seu bem, a saúde para o seu corpo, a saúde espiritual para a sua vida, e assim será feliz e bem-aventurado. E agora vou orar por todos. Ó Santíssimo Deus, nosso Pai Celestial, nós te adoramos e adoramos o seu Divino Espírito Santo por tudo que tem feito e está fazendo por todos nós. Por isso preparou a Santa Vó Rosa, preparou o Santo Irmão Aldo, ambos ao lado de Jesus e de Maria Santíssima. Comanda também os exércitos celestiais. Por tudo isto, ó Pai, a nossa gratidão com muita sinceridade, porque o Senhor teve misericórdia de nós mais uma vez e enviou esses santos poderosos para cuidar de todos nós e cuidar desses nossos ouvintes que creem com sinceridade e outros que passaram a crer no poder da Santa Vó Rosa de curar enfermidades, de abençoar a sua vida. Santa Vó Rosa, pois eu rogo a Senhora, pois eu rogo o Santo Irmão Aldo para abençoá-los, para ajudá-los. Abençoa, pois, os que estão doentes. Abençoa, afaste, Santa Vó, todo o mau pensamento. Afaste para bem longe, querida Santa Vó Rosa, tudo aquilo que estava impedindo esta pessoa ser feliz. Está aborrecido, com tristeza e com dores. Acabe com isso, Santa Vó Rosa, se eles assim já estiverem crendo, porque agora já se entregou nas tuas mãos para receber aquilo que eles precisam. Amados ouvintes, tenham fé e não duvidem da graça da Santa Vó Rosa e das bênçãos do Santo Irmão Aldo que eles trazem dos céus para a sua pessoa. E confie para que eles possam visitar a sua casa, visitar o seu lar e resolver os seus problemas, seja ele qual for. Tenham esta fé e sejam agraciados pelo poder celestial. Santa Vó Rosa, eu peço também para ungir esta água, este óleo que muitos colocaram perto desse aparelho receptor. E quando eles fizerem uso desses elementos com bastante fé, com bastante confiança na Senhora Santíssima Vó Rosa, eles possam receber bênçãos preciosas e receber até um milagre para a sua vida, e então o reino dos céus seja glorificado. Ó amados ouvintes, recebam, pois, a graça e a bênção de Deus, a bênção de Jesus, a bênção de nossa mãe, Maria Santíssima, a bênção da Santa Vó Rosa, e o profeta Santo Irmão Aldo também está vos abençoando. Amém.
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3: 6 horas.
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6: Ave Maria, cheia de graça, o Senhor é convosco. Bendita sois vós entre as mulheres e bendito é o fruto do vosso ventre, Jesus. Santa Maria, Mãe de Deus, rogai por nós, pecadores, agora e na hora da nossa morte. Amém. Rogai por nós, Santa Mãe de Deus, para que sejamos dignos das promessas de Cristo nosso Senhor. Amém. E que Deus abençoe a todos. Muita paz. Gente querida, ao final da nossa reflexão, de ouvirmos a palavra de Deus, eu gostaria muito de vos abençoar. Então, o Senhor esteja convosco, Ele está no meio de nós. Por intercessão da nossa querida mãe, desça sobre cada um de vós, vossas famílias, vossos trabalhos, a bênção de Deus Todo-Poderoso, o Pai, o Filho e o Espírito Santo. Amém. A alegria do Senhor seja a vossa força.
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9: E a gente chega à reta final do programa, mas ainda tem espaço para algumas canções, viu? Carregando muita história e muita tradição. Vamos curtir agora Pedacinhos com Irmãs Galvão.

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1: 6:18. 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
1: 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Alô, amigos gaúchos e catarinenses, eu sou o René Roberto e hoje é terça-feira, edição de 30 de junho de 2026. E essas são as notícias. A Cerbra Norte, Cooperativa de Eletricidade de Braço do Norte, deu início à segunda turma do programa Jovens Cooperativistas Catarinenses, JCC, iniciativa do Serviço Nacional de Aprendizagem do Cooperativismo de Santa Catarina, que tem por objetivo aproximar jovens dos princípios e valores do cooperativismo, estimulando o desenvolvimento pessoal, a liderança e a participação ativa na comunidade. Para o presidente da Cerbra Norte, Alex Viggers, o programa representa uma oportunidade de aproximar os jovens da realidade da cooperativa e contribuir para a sua formação como cidadãos e futuros líderes. Desde o início das atividades, os participantes vêm passando por uma série de módulos que unem conhecimento, reflexão e troca de experiências. Já foram abordados temas como saúde emocional, educação cooperativista, desenvolvimento intrapessoal e relacionamento familiar. Jovens tiveram a oportunidade de visitar a sede da cooperativa, proporcionando aprendizado, integração e aproximação com a realidade do cooperativismo, do setor elétrico, das atividades de geração e distribuição de energia. O JCC segue com novos encontros ao longo de 2026, fortalecendo o compromisso da Cerbra Norte com a educação cooperativista e a formação de jovens, contribuindo para o desenvolvimento de lideranças preparadas para construir um futuro mais participativo, colaborativo e sustentável. Para saber mais sobre o programa, as cooperativas podem entrar em contato com o setor de promoção social no e-mail promocal.social@sescoopsc.coop.br ou no WhatsApp corporativo 489-9164-7139. Aproveite também para acessar os canais de comunicação e assinar a newsletter. Representantes de 8 cooperativas que integram o Sicredi, primeira instituição financeira cooperativa do Brasil, participaram de missão realizada pelo Sistema Sergues e Casa Cooperativa de Nova Petrópolis, a cidade de Sunchales, capital nacional do cooperativismo da Argentina. Os participantes integram o Comitê Geração C, Rio Grande do Sul, que objetiva formar jovens preparados para assumir papéis de liderança e contribuir para a continuidade do cooperativismo gaúcho. Ao todo, representantes de 38 cooperativas gaúchas participaram da experiência, que também contou com o apoio da Casa Cooperativa de Sunchales. Durante 5 dias, os jovens tiveram a oportunidade de conhecer de perto um dos ecossistemas cooperativistas mais consolidados da América Latina. No Rio Grande do Sul, as pessoas respiram cooperativismo, explica a assessora de comunicação de marketing da Sicredi Miraiaras, Rio Grande do Sul, Minas Gerais, Franciele de Assis. A programação contemplou visita a cooperativas escolares, consideradas exemplos de formação de liderança e cidadania. Os jovens conheceram a cooperativa escolar Unidos para Ajudar, a cooperativa escolar Manos Solidárias em Acion, a cooperativa Sunchalita Limitada do Colégio San José e a cooperativa escolar da instituição ICES Experiência Joven. A programação também incluiu visitas à cooperativa Ganadeira de Sunchales, responsável pela fabricação e distribuição diária de aproximadamente 100 toneladas de ração para gado, além da comercialização de animais de corte e leite. Outro destaque foi o encontro com a FECOPES, federação que reúne 18 cooperativas escolares argentinas e promove atividades sociais, comunitárias e educacionais. A missão também contou com a participação da analista de desenvolvimento cooperativista do sistema OCB, Rosana Siqueira, e ressaltou o protagonismo dos jovens gaúchos. Além da Sicredi Miraiaras, Rio Grande do Sul, Minas Gerais, integraram a missão Sicredi Conexão, Sicredi Raízes Rio Grande do Sul, Santa Catarina, Minas Gerais, Sicredi Vale do Rio Pardo, Sicredi Região da Produção Rio Grande do Sul, Santa Catarina, Minas Gerais, Sicredi Região Centro, Rio Grande do Sul, Minas Gerais, Sicredi Aliança e Sicredi Altos da Serra, Rio Grande do Sul, Santa Catarina. Com o objetivo de apresentar as atualizações do Cadastro Ambiental Rural, orientar sobre a utilização do SICAR 2.0 e esclarecer dúvidas relacionadas a procedimentos de cadastramento e regularização ambiental das propriedades rurais, o Sistema FAESC-SENAR e a Secretaria de Estado do Meio Ambiente e da Economia Verde de Santa Catarina, SEMAI, promoveram uma capacitação online sobre o sistema. A atividade reuniu lideranças sindicais

0: colaboradores, entidades sindicais, integrantes da diretoria e técnicos responsáveis pelo acompanhamento e pela elaboração do Cadastro Ambiental Rural, CAR. A iniciativa reforçou a importância da cooperação entre o setor produtivo e o poder público para avançar na regularização ambiental em Santa Catarina. O presidente do sistema FAESC-SENAR, José Zeferino Pedroso, destacou a relevância da capacitação e ressaltou que o tema é acompanhado há muitos anos pela federação. Para a ZESO, a entidade tem trabalhado para assegurar que os produtores rurais tenham condições necessárias a fim de realizar o cadastro de forma correta e segura. Pedroso também enfatizou a parceria consolidada com o SEMAI, destacando a atenção da Secretaria às demandas do setor produtivo e a busca conjunta por soluções. O dirigente observou ainda que a regularização ambiental é fundamental para os produtores rurais, tanto para o acesso a financiamentos, quanto para garantir a tranquilidade de estar em conformidade com as exigências legais. ZESO também lembrou que o CAR é uma ferramenta essencial para a gestão ambiental das propriedades rurais e para a regularização ambiental em Santa Catarina. Afirmou, nosso estado tem sido exemplo nacional em diversos setores e não podemos descuidar desse aspecto quando falamos da propriedade rural. Esse é um momento de muito aprendizado e de grande importância para todos nós, especialmente para que possamos continuar prestando um atendimento qualificado que contribua com a regularização ambiental das propriedades rurais catarinenses. E a seguir, depois nossa mensagem cooperativista, nossa última notícia. Aguardem.
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0: Muito bem, voltamos aqui dos estúdios de rádio da Fecoagro na capital do estado de Santa Catarina. E agora atenção para a última notícia. O cooperativismo catarinense estará ainda mais próximo da população no próximo dia 4 de julho, como parte das comemorações do Dia Internacional do Cooperativismo, COPSDEM. O sistema OSESC vai realizar uma série de blitz especiais em parceria com as emissoras de rádio de 11 municípios distribuídos pelas 6 macro-regiões do estado. A ação levará informações sobre o cooperativismo diretamente às comunidades por meio de transmissões ao vivo, interação com o público, distribuição de brindes e divulgação de mensagens que destacam a importância das cooperativas para o desenvolvimento econômico e social de Santa Catarina. As atividades ocorrerão em espaços públicos, parques e praças, juntamente com as ações das cooperativas locais, que também irão realizar suas iniciativas em comemoração à data. A programação marca o COPSDEM, data celebrada mundialmente no primeiro sábado de julho, e que este ano recebeu o tema Cooperativas por um Mundo Pacífico. De acordo com o coordenador de comunicação da OSESC, Paulo Henrique Santias, a iniciativa busca aproximar ainda mais o cooperativismo do cotidiano das pessoas. Afirmou, queremos levar a mensagem do cooperativismo para onde as pessoas estão, mostrando de forma leve e interativa como esse modelo de negócios gera desenvolvimento, oportunidades e qualidade de vida. Celebrado anualmente no primeiro sábado de julho, o Dia Internacional do Cooperativismo é promovido pela Aliança Cooperativa Internacional, ACI, e reconhecido pela Organização das Nações Unidas, ONU. A data destaca a contribuição das cooperativas para o desenvolvimento sustentável, a geração de renda, a inclusão social e o fortalecimento das comunidades em todo o mundo. Em Santa Catarina, o cooperativismo reúne mais de 5 milhões de cooperados em 7 diferentes ramos: agropecuário, crédito, saúde, transporte, infraestrutura, consumo e trabalho, produção de bens e serviços. As blitz do sistema OSESC serão realizadas nos seguintes locais: Florianópolis, Parque de Coqueiros das 9 ao meio-dia; Joinville, Loja Rede Cooper, Super Aventureiro das 14 às 17 horas; Blumenau, Loja Rede Cooper Forstar, das 14 às 16 horas; Lages, Parque Jonas Ramos, das 14 às 17 horas; Tubarão, Rua Lauro Miller, Tec da Beira Rio, das 14 às 18 horas; Concórdia, Rua Coberta, em frente à Prefeitura, das 9 às 11 horas da manhã; Chapecó, em dois locais: Praça do Loteamento Vederte 1, das 15 às 17 horas, e em frente ao Boca Esporte Bar, das 14 às 17 horas; em São Miguel do Oeste, na Rua Coberta, Praça Central, das 14 às 17 horas; em Caçador, Parque Central, das 14 às 16 horas; em Criciúma, Layback Park, das 14 às 16 horas; e Canoinhas, local ainda a confirmar. 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
6: E para encerrar nossa edição de hoje, vamos manter viva a essência da música sertaneja. Bora com Chanceler e Diplomata, Escada da Vida.

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6: 7 horas.
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6: Olá, bom dia. Está no ar o Líder Notícias desta terça-feira, hoje dia 30 de junho de 2026.
9: Na apresentação de Matheus Mitterer
6: e Odinei Gonçalves,
9: Central Técnica Gabriel Platal.
6: E a direção geral é do Mauro Roberto Von Mórbida.
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9: 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Confira as manchetes desta edição. Carta de Rúbio mais prejudica que ajuda Flávio Bolsonaro.
6: Projeto de lei propõe prazo máximo para exames no SUS.
9: Projeto Virada de Chave oferta capacitação gratuita para microempreendedores em Santa Catarina.
6: Estrada Boa.
9: 92% das obras estruturantes estão concluídas ou em andamento.
6: Desenrola lança modalidades de crédito para estimular bons pagadores.
9: Termina nesta terça-feira prazo do alistamento militar obrigatório.
6: Prefeitura de Joaçaba entrega novo refeitório na escola do Nuperágio.
9: Ex-governador Raimundo Colombo critica importação de políticos.
6: Realizada mais uma sessão na Câmara de Vereadores de Ervaldo Oeste.
9: Você confere também as informações do setor de segurança pública e do esporte.
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6: E carta de Rúbio mais prejudica do que ajuda Flávio Bolsonaro.
9: Os detalhes com Alan Barbosa.
12: O clã Bolsonaro tem buscado apoio do presidente Donald Trump para defender seus interesses. Foi assim na pressão ao judiciário para que Jair Bolsonaro não fosse condenado por tentativa de golpe de Estado e agora para tentar vencer as eleições. Na semana passada, Flávio Bolsonaro divulgou carta do secretário de Estado norte-americano Marco Rúbio, com uma revelação preocupante. O candidato do PL ofereceu uma equipe de transição para o governo Trump. O sociólogo e cientista político Hudá Risse classifica a relação Flávio-Estados Unidos como negativa para a campanha dele.
13: É um desastre para a campanha do Flávio. O que é que o Eduardo, que é o outro irmão que também não tem habilidade política nenhuma, acabou de falar? Eu vou tentar convencer o governo Trump de que essa taxação ajuda o Lula. Ele próprio falou isso publicamente. Então não é uma ilação dizer que o Rubio está fazendo campanha indireta para o Lula. O próprio Eduardo Bolsonaro tem certeza disso.
12: Já a oferta de uma equipe de transição, caso seja eleito, uma traição ao país.
13: Isso já não é mais entreguismo. Entreguismo é quando você entrega algo do país. A outra coisa é traição, quando você se une.

0: une a um país beligerante contra o seu para destruir o teu país. Aí não é mais governo, não é contra o Lula, aí é contra o Brasil. Ele vai ter que ser processado, sem dúvida nenhuma, por traição, por alta traição ao Brasil.
1: A estratégia da parceria seria minar a reeleição do presidente Lula com mais tarifas, barreiras comerciais e uma possível intervenção no PIX do Brasil. Rubio deixou essa intenção clara na carta que enviou a Flávio. Para Risse, o candidato do PL faz uma aposta equivocada ao manter proximidade com o governo Trump.
0: Olha, nós temos uma pesquisa da Datafolha que diz que quase 70% dos brasileiros acham que isso não tem importância nenhuma para a eleição. Então, assim, não é um fator positivo para o Flávio. Acontece que a Quest tinha já mostrado que para uma grande parte do eleitorado, isso mostra que o Flávio Bolsonaro está tentando mudar.

0: e as características de cada região do país. Gilson Marques explica o projeto.
1: O nosso projeto, ele faz com que, a depender do tipo do procedimento ou do exame, se tenha um prazo pré-determinado e avisado à pessoa que vai fazer aquele exame. E ela vai ter conhecimento de qual é a ordem da fila em que isso vai ser realizado e em que posição ela está.
0: O projeto também prevê que, se o prazo for ultrapassado, o paciente poderá realizar o exame na rede privada e apresentar o resultado ao SUS.
1: Se não for cumprido esse prazo, ela poderá, se quiser, fazer esse exame de forma privada, sem que isso comprometa o desdobramento ou o resto do tratamento que ela precisa. Então, por exemplo, precisa fazer um exame de audiometria. Pô, vai demorar 6 meses. Eu não quero esperar os 6 meses, ou então esse prazo não foi cumprido. Eu vou lá e faço de forma privada e eu posso continuar o tratamento via SUS, mesmo que não foi feito de forma pública ou pelo SUS o exame. Porque hoje a regra é o seguinte: se você não faz o exame pelo SUS, o SUS não paga a continuidade do tratamento. Então, isso nosso projeto também altera.
0: Segundo o deputado, o objetivo é dar mais transparência e previsibilidade aos pacientes que aguardam atendimento. A proposta não prevê reembolso pelo poder público dos exames feitos na rede privada. O texto será distribuído às comissões temáticas da Câmara dos Deputados para tramitação. De Brasília, da Rede de Notícias Acaerte, repórter Rita Sardi.
2: Obrigado, Rita. Projeto Virada de Chave oferta capacitação gratuita para microempreendedores em Santa Catarina.
3: Mais detalhes com Cadu Reis.
4: O Conselho Regional de Corretores de Imóveis de Santa Catarina e o Serviço Brasileiro de Apoio às Micro e Pequenas Empresas lançaram o projeto Virada de Chave. A iniciativa tem foco na capacitação e atualização dos profissionais que atuam no setor no estado, caso dos corretores de imóveis e gestores de empresas imobiliárias. A parceria entre Cresci e Sebrae prevê a realização de 89 ações gratuitas em polos estratégicos no território catarinense. O presidente do Cresci de Santa Catarina, Marcelo Brognoli, explica.
5: O Cresci, como uma autarquia federal, tem como prerrogativa legal o credenciamento e a fiscalização da profissão de corretores de imóveis. Mas nós temos pilares outros que sustentam a nossa atividade. E um deles, e talvez o mais importante, é o cuidado com o mercado imobiliário, a segurança do mercado imobiliário, a saúde financeira do mercado imobiliário. E nesse item, a capacitação dos profissionais que atuam é a nossa preocupação primeira. Já temos programas de capacitação funcionando já há vários anos. E hoje, com a capacidade técnica do Sebrae, nós estamos elevando a régua dos nossos programas de capacitação.
4: O projeto Virada de Chave é a principal iniciativa de capacitação para o setor imobiliário já lançada pelo Sebrae de Santa Catarina, como defende o gerente de competitividade da instituição, Roberto Tavares de Albuquerque.
6: Eu tenho 27 anos de Sebrae, então eu posso falar que é o maior programa de investimentos e desenvolvimento para o setor imobiliário. Santa Catarina é o estado mais dinâmico do Brasil em relação à questão do setor imobiliário, da construção civil. São 22 mil empresas registradas na Receita Federal e destas, 95, 96% são pequenos negócios. E aí é onde entra a nossa parceria com o Sebrae, Cresci, o mercado crescendo e cada vez mais exigente. Então a gente precisa preparar as empresas para esse crescimento.
4: A analista técnica do Sebrae de Santa Catarina e gestora estadual do projeto Virada de Chave, Sabrina Rosa, detalha o funcionamento da iniciativa.
7: Essa parceria ela é pautada em dois eixos. O primeiro eixo, que é a virada de chave, onde a gente tem as soluções de desenvolvimento setorial vinculadas a três perfis. O primeiro perfil é o corretor que está iniciando a sua jornada, o corretor vinculado a uma imobiliária, que já tem um pouco mais de maturidade, e o gestor da micro e pequena imobiliária também. Essas ações, elas estarão nos nossos 4 polos imobiliários de Santa Catarina. 83% das empresas do segmento estão em Foz de Itajaí, Grande Florianópolis, Norte e Vale do Itajaí. Nós teremos muitas ações com um olhar muito estratégico da região. A gente tem o eixo 2, que são os 35 roadshows de reforma tributária para os profissionais da área.
4: Os detalhes sobre datas e locais de realização das ações do projeto Virada de Chave são disponibilizados nos sites oficiais do Sebrae e Cresci de Santa Catarina. De Florianópolis, da Rede de Notícias Acaerte, Cadu Reis.
2: Obrigado, Cadu. Estrada Boa.
3: 92% das obras estruturantes estão concluídas ou em andamento.
2: As informações com o Marcos Lamperti.
8: Lançado em agosto de 2023 e prestes a

0: Para completar 3 anos de atividade, o programa Estrada Boa do Governo de Santa Catarina acumula 92% de obras estruturantes concluídas ou em andamento. O percentual considera as mais de 60 obras estruturantes apresentadas no lançamento do programa. Na lista estão intervenções como duplicação, adequação de capacidade e implantação de rodovias em todas as regiões do estado. Entre as obras já concluídas, estão a restauração em concreto da SC-305 entre Campo Herê e São Lourenço do Oeste e o lote 1 da implantação da SC-350 entre Abelardo Luiz e Passos Maia. No sul, estão concluídas e entregues a duplicação da SC-108 em Cocal do Sul e Criciúma e a triplicação da SC-445. O mesmo acontece com a SC-477 no Planalto Norte, bem como com a SC-465 no Meio Oeste. O secretário de Estado de Infraestrutura e Mobilidade, Ricardo Grando, faz um balanço sobre os 3 anos do programa.
1: Nós elencamos muitas prioridades, foram dezenas de prioridades elencadas. Nós já inauguramos uma quantidade enorme de obras, né? São mais de 20 obras que já foram inauguradas. Algumas estão em fase de conclusão, outras estão no seu fluxo normal. Então, o programa é exitoso, é o maior programa da história de Santa Catarina. Já foram alocados 5 bilhões de reais para que a gente pudesse fazer as obras estruturantes, ou seja, implantar novas rodovias, restaurar rodovias que estavam abandonadas há mais de 30 anos. E, além disso, a gente conseguiu revitalizar a malha. Nós temos certeza, hoje já temos em torno de 95% da malha em estado bom e ótimo, e temos certeza que até o final do ano a gente vai completar, né, a intervenção em todos os 5.200 quilômetros de malha rodoviária que temos em Santa Catarina. Então, um programa exitoso, um programa que vai completar 3 anos, mas um programa que entregou aquilo que se propôs. Então, esse foi um desafio para o povo catarinense. O governador Jorginho Melo sempre determinou celeridade e economia, né? E a gente, graças a Deus, conseguiu ter um bom desempenho e certamente para cumprir os desafios que é do Estado, que cresce nos dobros das taxas nacionais.
0: Estão na reta final as obras de implantação e pavimentação da SC-156 entre São Domingos e o Paraná, assim como a implantação da SC-492.

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4: Estamos de volta com o Líder Notícias desta terça-feira, hoje 30 de junho.
5: O Exército Brasileiro, por meio do tiro de guerra 05008 e da Junta de Serviço Militar, alerta os jovens brasileiros do sexo masculino residentes em Joaçaba e Ervaldo Oeste sobre o prazo para a realização do alistamento militar obrigatório 2026.
4: Todos os cidadãos que completam 18 anos neste ano devem realizar o alistamento até o dia 30 de junho, ou seja, hoje.
5: O alistamento militar é um dever previsto na Constituição Federal e os jovens que não regularizarem sua situação militar poderão enfrentar impedimentos legais, como explica Murilo Escapini, que é secretário da Junta Militar.
6: Então, o jovem que completa 18 anos esse ano, ele deve se alistar até o dia 30 de junho e se ele passar desse prazo, então, de alistamento, ele vai ter que pagar multa, né? E pagando a multa ali até, digamos, até o final do ano ali, ele talvez ainda conseguirá participar da seleção ainda esse ano. É, claro, vai depender lá da questão do subtenente, do pessoal da comissão de seleção. Mas, caso contrário, vai ter que participar da seleção no ano que vem daí.
7: Murilo, então, todo jovem que completa 18 anos até o 30 de junho, o prazo final, eles têm que se inscrever pelo site, então, do Exército Brasileiro ou podem vir até a Prefeitura?
6: É, no caso, então, é todo jovem que completa 18 anos esse ano, no ano 2026, ele pode se alistar tanto no site ou também na Junta de Serviço Militar do município em que ele mora, né?
7: A partir disso...

0: Enquanto isso, uma terceira modalidade oferece a possibilidade do uso do saldo do Fundo de Garantia de Tempo de Serviço, FGTS, como garantia em operações de crédito consignado privado para trabalhadores com carteira assinada.
1: Apresentadas por medida provisória, as iniciativas têm como objetivo prevenir a inadimplência, ampliar o acesso ao crédito em condições mais favoráveis e estimular o empreendedorismo.
0: E a Prefeitura de Joaçaba entregou na manhã desta segunda-feira um novo refeitório na escola Nuperajo.
1: A secretária de Educação, Rosane Cunin, menciona que é um novo espaço que dará mais conforto às crianças que estudam no local.
2: Nesse dia 29 de junho, a Administração Municipal de Joaçaba, através da Secretaria de Educação, fez mais uma importante entrega para a comunidade escolar. Nesta data, entregamos a ampliação, revitalização dos espaços do refeitório para servimento da merenda escolar, assim como de todos os ambientes para a produção da merenda ofertada aos 260 alunos que estudam na escola no Perágio em tempo integral. Estamos muito felizes por mais esta entrega, porque visamos a funcionalidade dos espaços, o bem-estar de toda a nossa equipe que prepara a merenda, mas principalmente criando novos espaços e ambientes para que os nossos alunos, no momento da refeição, possam socializar num espaço de convivência preparado para este momento que é sagrado, que é o momento da refeição. A administração tem olhado com muita atenção e carinho para estes espaços, sendo que nos últimos tempos aí revitalizou e organizou mais de oito unidades escolares, ampliando e melhorando estes ambientes tão importantes para atendimento dos nossos alunos. Então, com muito carinho e atenção, entregamos essa obra, que teve um período aí de 5 meses de execução e um investimento aproximado de 728 mil, sendo 435 mil de recursos próprios e 291 mil de recursos advindos da emenda parlamentar do deputado estadual Marcos Vieiras. Então, esperamos que a nossa comunidade escolar, tanto os nossos profissionais, como os alunos, como os visitantes, usufruam desse espaço com a maior qualidade, segurança e bem-estar possível, os quais serão bem alimentados e nutridos no período que estão conosco em tempo integral, de segunda a sexta-feira, na escola no Perágio.
0: E esteve visitando a região na última semana o ex-governador do estado, Raimundo Colombo.
1: Ele visitou os estúdios da Rádio Líder e, em entrevista, falou sobre a situação que envolve os candidatos ao Senado por Santa Catarina.
3: Olha, eu acho assim, Santa Catarina tem bons políticos, de bons partidos. Nós não precisamos buscar no Rio de Janeiro um candidato, né? Até porque é ruim para ele também. Porque se ele for candidato no Rio de Janeiro, estou falando do Carlos Bolsonaro, é um direito dele, se ele se eleger, então, provavelmente será um bom candidato, porque ele conhece lá. Agora, aqui em Santa Catarina, ele não conhece Joaçaba, não conhece o problema da 282, nunca foi no Hospital Santa Terezinha, ele já não conhece Capizal, ele jamais foi em Luzerna, ele não tem a mínima noção. E ele será um dos três representantes do estado. Então não é uma questão de contra a pessoa, mas é um erro nosso. Talvez nem seja dele, né? Porque pleitear o cargo é um direito dele. Mas será que nós não temos, né, um bom senador aqui? Até porque, com toda sinceridade, eu acho que Rio de Janeiro não é referência política para nós, né? Eu acho que se eles viessem buscar alguém em Santa Catarina para ir lá para o Rio de Janeiro, até eu aceitaria. Mas trazer de lá para cá, com todo respeito, essa opção não é a ideal. Nós temos bons nomes, eu acho que o Espiridião fez um belo mandato.

0: ver isso,
1: É, eu
0: governador.
1: me sinto mal colocado nesse processo porque eu não gosto disso. Eu sempre disse que briga política não constrói hospital, ponte, escolas, né? Para mim seria uma estupidez chegar uma pessoa doente e perguntar: você é da direita ou da esquerda num hospital? Eu acho que na escola o aluno tem que se identificar se é da direita ou da esquerda, evidentemente que não, né? Então essa briga está mais no campo político, né? No campo público do que no campo da vida privada. Só que ela acabou chegando. Então em muitas famílias, né? Eu acho que na de todos nós tem gente que não quer, não consegue discutir isso, né? Eu acho tão bom quando a gente consegue aprofundar, mesmo na divergência, discutindo ideias, né? Mas então a gente acaba discutindo a mensagem, né? Mas o ruim é que hoje parece que você tem que discutir, desmoralizar, criticar o mensageiro, né? Então não é esse o essencial. Eu acho que nós perdemos muita energia com isso. E como os dois polos estenderam demais, eles se enfraqueceram. E a força foi para outro polo, que foi para o judiciário, né? Que ficou mais forte, mais protagonista, né? E isso traz consequências que não são as ideais, né? Mas são ciclos, né? Ciclos de aprendizado. Eu acho que isso vai nos levar para um caminho que nós vamos conseguir fazer uma situação melhor, né? Eu entendo que isso é passageiro e que nós vamos aprender com tudo isso.
2: Colombo também fala da relação do Estado com Brasília.
1: Eu tenho o papel na direção nacional do partido, no PSD, vice-presidente. Então, a gente, o maior patrimônio de um político em Brasília, né, é o relacionamento, você ser conhecido, você ser chamado para as decisões, porque num universo de 513, muitos ficam fazem parte daquele grupo que quase não é informado, tipo baixo clero que eles chamam. Então, para Santa Catarina é importante que haja mais proximidade com Brasília, que as pessoas nos ouçam, porque a visão aquela de que em Santa Catarina é o melhor estado e que nós não precisamos de nada, ela existe lá. E nós temos que mudar essa verdade. E aí você tem que ter proximidade com o governo, né? Porque até porque nós pagamos imposto e o dinheiro vai para lá. Então eu acho um grande erro quando o presidente da República vem a Santa Catarina e não importa se é do partido A ou B, o que importa é o cara é o presidente e tu é o governador do estado. Então tem que ir lá receber, fazer o dever de casa, mostrar os nossos pleitos, pedir ajuda. Mas o que aconteceu aqui nos dois casos foi interromper isso. O Moisés foi ajudado pelo Bolsonaro, se elegeu nas costas do Bolsonaro, ele não ia se eleger. 2 dias depois ele disse: não, só um pouquinho, fui eu que elegi o Bolsonaro. A partir desse momento a relação azedou e nós ficamos 4 anos sem a presença oficial do governo aqui por essa idiotice. E o governador atual também não recebe o presidente quando ele vem aqui. Ora, quem trata mal, maltratado será. E aí, quem perde é quem? É Santa Catarina, né? Então, essa presença em Brasília do diálogo, da reivindicação dos estados, de levar os nossos problemas para que eles sejam considerados e resolvidos, tipo a duplicação da 282, a melhoria da 470, a ampliação dessa duplicação que está aí, os nossos problemas na saúde, no SUS, a gente tem que ir lá levar, reclamar, pedir, lutar e levar com bons argumentos e com relacionamento. Então, acho que eu posso contribuir nesse sentido. E essa é a razão, porque eu já tinha encerrado a carreira, sabe? Digo, eu fiz minha parte, disputei 12 eleições, mas aí veio toda uma reclamação a nível nacional, pelo partido e pelos amigos da gente de Brasília, mas também a nível regional. Nós não temos hoje nenhum deputado da região da Serra, e tem 4 de Criciúma, 4 da região do Vale do Itajaí, ali Itajaí, Blumenau, 4 da região norte, Joinville e Jaraguá, 3 de Chapecó. Tem um encaçador, mas daqui desse intervalo não tem nenhum. Né? Isso
0: Meio
1: é,
0: Oeste
1: em
0: e
1: Serra,
0: Serra.
1: zero, né? Nenhum. Eu tenho aqui o mapa, eu te mostro depois, porque é impressionante o vazio. E claro, isso traz muitos prejuízos. Então, e para você se eleger federal hoje, você precisa fazer 100 mil votos. Eu não consigo fazer em Laje 100 mil votos. Né? E ninguém quis também, eu acho que renovar seria bom, e a gente tentou convencer pessoas que iriam pela primeira vez, a gente ajudaria, mas ninguém quis, né? Ninguém quer. Porque realmente hoje é ser político, disputar a eleição, é um ato de coragem e de doação, porque é mais fácil você ficar em casa criticando, né? É bem mais fácil. Então a gente tem que se expor. E aí a razão é essa, eu acho que a gente consegue preencher esse espaço. E não vai ser fácil, mas trabalhando muito a gente pode fazer a votação necessária para pelo menos até um, né?
2: A seguir, você confere as informações do setor de segurança pública e ainda.
3: Realizada mais uma sessão da Câmara de Vereadores de Ervaldo Oeste.
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10: 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Vamos agora com as informações do setor de segurança pública com Marcos Valnei. Bom dia, Valnei.
11: Bom dia, Janei, Matheus, ouvintes do Líder Notícias. Dois homens foram presos por violência doméstica no domingo em Ervaldo Oeste. As ocorrências atendidas pela Polícia Militar envolveram agressões físicas contra gestantes e resultaram na detenção dos autores com base na Lei Maria da Penha. O primeiro caso ocorreu por volta das 16 horas, quando uma mulher de 26 anos, grávida e mãe de um bebê de 11 meses, relatou que o companheiro de 19 ficou agressivo após consumir álcool e drogas. Ele teria quebrado a porta do quarto e utilizado um cabo de vassoura para agredi-la, causando lesões nas pernas. A vítima informou que sofria ofensas constantes e que não havia denunciado o agressor anteriormente por medo. A segunda ocorrência foi registrada por volta das 20 horas. Uma mulher de 30 anos, grávida de 14 semanas, afirmou ter sido agredida pelo companheiro de 31 anos com uma cotovelada na barriga e uma tentativa de enforcamento. A agressão foi denunciada pela mãe da vítima, que recebeu áudios de socorro da filha. Ao ser abordado, o suspeito resistiu à prisão, sendo necessário o uso de força para contê-lo. Ambos os detidos foram encaminhados à Delegacia de Polícia Civil para os procedimentos legais. Que é isso, hein, cara? Que é isso, hein? Grávidas, grávidas, cotovelada na barriga, cabo de vassoura nas canelas. Pode, né? O homem de 37 anos foi preso por violência doméstica, ameaça incêndio criminoso na noite de sábado na localidade de Corredeira, distrito de Ibicuí, interior de Campos Novos. O suspeito, que estava embriagado, incendiou o veículo da família e a própria residência com a esposa no interior do imóvel. A polícia militar foi acionada por volta das 23h20 e durante o deslocamento encontrou o carro da família completamente destruído pelas chamas às margens da estrada. Ao chegar à propriedade, a guarnição constatou que a casa também havia sido totalmente consumida pelo fogo e o indivíduo já estava contido por populares. A vítima, uma mulher de 31 anos, relatou que ao retornar da igreja, encontrou o companheiro sob efeito de álcool. Ele confessou ter incendiado o veículo e, insistindo para que ela entrasse na residência, ateou fogo em um cobertor no interior da casa, justificando que gostava de claridade. A mulher tentou apagar as chamas, mas sem sucesso, precisou fugir para preservar sua integridade física, relatando ainda ter sofrido agressões físicas anteriormente. O autor foi conduzido à Delegacia de Polícia Civil para os procedimentos legais. Um jovem de 21 anos foi

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4: Estamos retornando com o Líder Notícias desta terça-feira, 30 de junho.
5: Na noite de ontem aconteceu mais uma sessão na Câmara de Vereadores de Ervaldo Oeste.
4: O presidente da Casa Legislativa, Patrick Juste, faz uma avaliação dos principais assuntos que estiveram em pauta.
6: Hoje a sessão foi bem bacana, né? Porque nós viemos aí de uma vitória do jogo do Brasil durante a tarde e à noite os vereadores já, né? A gente, como todo brasileiro, feliz, né? Com esse resultado e fazendo um trabalho bom

0: uma grande atenção. Ah, você tem a entrada do Pacífico ali na igreja e também tem a entrada do Pacífico para quem vai ali no Fralitar, no Vacari, ali também para outros proprietários, produtores ali. Então tem que dar uma atenção especial para os nossos agricultores. O Ângelo também trouxe aqui para a Câmara, se tratando sobre os funcionários públicos, né? Ele pediu então informações, né, dos servidores ocupantes dos cargos de serviços gerais e monitores sociais. Eu sempre tive uma posição e uma análise, e até inclusive falei no momento da presidência, que esses profissionais, eles têm que ser valorizados, sabe? O salário deles é muito baixo, tá? Eu já estou aqui, já no meu terceiro mandato de vereador, e tenho acompanhado esses trabalhadores que trabalham de sol a sol, chuva, frio, e o salário sempre baixo e nunca é valorizado. Então, muito importante esse pedido de informação para que essas pessoas tenham uma equiparação, aí você trabalha melhor, com mais qualidade, com mais desempenho. Eles fazem um trabalho extraordinário, esse pessoal dos serviços gerais e os monitores social.
1: Também esteve em pauta hoje outra questão, o próprio...

0: para, inclusive, vir detalhar uma coisa que está nos preocupando, que é a parte do REURB, que é a regularização fundiária, né? Eu fui secretário e também trabalhei com essa parte do REURB, deixei muitos locais aí finalizado, entrega das escrituras, mas nós precisamos saber o porquê que até agora não foi entregue as escrituras para muitos bairros e muitas pessoas aqui no nosso município de Herval do Oeste. Então é importante essa participação dele. Daqui a pouco a gente pode até mobilizar a comunidade para que você faça presente os interessados e acompanhar essa sessão.
1: Prefeito também poderá estar ocupando a tribuna da Câmara nesse mês de julho?
0: E isso também, o prefeito, a gente tem uma ideia de mandar um ofício para ele vir estar trazendo algumas informações referente às licitações, obras e ofícios encaminhados pelo governo do estado e parlamentares para complementar, né, as obras aqui na nossa cidade.
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3: E quem traz as informações esportivas é Marcos Valnei.
4: Então, a 11ª rodada da Liga Nacional Silver começou no domingo com o empate do Joaçaba com o São Lourenço e tem sequência com a partida hoje, Vélez Camaquã contra São Miguel. Na quarta-feira, Apodi e Blumenau, Concórdia e Vasco da Gama, também no dia 1º, quarta-feira, Juventude Dracena. Na quinta-feira tem América de Natal e Lages, São Caetano e Chopinzinho e o encerramento na quinta com Balsas e Esporte. Vamos agora falar de Série B do Campeonato Brasileiro. Nós vamos ter hoje uma partida encerrando a 15ª rodada, Botafogo de Ribeirão Preto contra o CRB. A 16ª rodada começa na quinta-feira com muitas partidas, isso a gente fala depois. E a Copa do Mundo, hein? Copa do Mundo. Tivemos aí ontem o Brasil ganhando do Japão 2-1.
5: Brasil!
4: Alemanha e Paraguai empataram em 1-1. Nos pênaltis, o Paraguai eliminou a Alemanha 4-3. E ontem à noite, Holanda e Marrocos 1-1. Nos pênaltis, 3-2 para o Marrocos. Marrocos avança, Holanda cai fora. E a Alemanha? Tá fora, gente. O Japão que peitou o Brasil, disse que o Brasil já não colocava medo em ninguém. Aí agora tem um pesadelo na volta para casa. Bom, hoje tem às 14 horas Costa do Marfim e Noruega. Essa partida define o adversário do Brasil no domingo. Costa do Marfim ou Noruega? Quem que você prefere? O Cometa Haaland põe medo? Vamos aguardar o que vai acontecer. Tô até achando que a Costa do Marfim passa. Ainda hoje tem França e Suécia, às 18 horas. E às 22 horas, México e Equador. Amanhã segue essa fase mata. Vamos corrigir, porque o Ancelotti nos corrigiu. Vocês brasileiros falam mata-mata. Por que mata-mata? É só um mata. Um mata e o outro morre. Ah, então tá bom. Então na fase mata, nós teremos amanhã Estados Unidos e Bósnia e Herzegovina, Bélgica e Senegal também, tá? Inglaterra e República do Congo às 13, Bélgica e Senegal às 17, Estados Unidos e Bósnia e Herzegovina às 21 horas. E aí, vamos ter a sequência da competição durante toda a semana. Vamos falar agora das oitavas de final, que já tem confrontos, tá? O Canadá pega o Marrocos. Ah, Canadá, Marrocos, velho, é bom time. Às 14 horas de sábado, tá? Dia 4 de julho, festa nos Estados Unidos. Às 18 horas tem Paraguai e o vencedor de França e Suécia. No domingo, Brasil joga às 17 horas contra o vencedor de Costa do Marfim, Noruega. E às 21 horas tem o vencedor de México e Equador contra o vencedor de Inglaterra e República do Congo. Tem mais um time que já está classificado ali? Deixa eu ver. Não, é isso aí mesmo, né? Isso aí mesmo. Daí tem ainda que definir os adversários aí. Mas a tendência é que nós tenhamos aí muitas emoções, talvez muitas penalidades máximas. Apresentamos o Bloco de Esportes.
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3: Chegamos ao final de mais uma edição do Líder Notícias.
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3: e Matheus Mitter.
6: Central técnica Gabriel Platal.
3: E a direção geral de Mauro Roberto Valmórbida.
6: Mais informações em nosso portal de notícias ou a qualquer momento.
3: Na sequência você fica com o programa Manhã Líder na comunicação de Marcos Valnei.
6: E a todos um ótimo dia.
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11: E aí, meu considerado e minha considerada, como é que você tá? Tudo bem? Dá licença? Deixa eu entrar aí na tua casa, no teu ambiente de trabalho, enfim, na tua vida, para que nós possamos retomar a nossa velha amizade e juntos vivenciarmos outra vez lado a lado a emoção que só o rádio pode nos proporcionar. Oh.

0: os balneiros.
1: Vem cá me trazer meu upa iaiai de reencontro, vem cá. Upa iaiai, que abraço gostoso. Bate fera, dá soquinho. Pronto, estamos devidamente cumprimentados e preparados para trocarmos energias através do rádio.
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1: Bença mãe, bença pai, bença avó, bença avô. Que seja essa terça-feira, dia 30 de junho de 2026, abençoada, produtiva, que você possa atravessá-la na companhia de pessoas que te fazem bem.
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1: Eu estou trazendo comigo a competência profissional do meu amigo Gabriel Platão nos trabalhos técnicos. E nós estamos prontos para mais uma vez cumprirmos a missão que o rádio nos deu. A missão de mexer com a tua emoção, com a tua sensibilidade. Até o meio-dia. Estão percebendo que hoje termina o mês de junho de 2026? Eita, nunca mais vai ser 30 de junho de 2026. Então vamos aproveitar bastante esse dia, essa oportunidade que Deus nos proporciona. Vamos colocar o nosso coração de joelhos em sinal de respeito, de humildade e o nosso espírito de pé, o nosso verdadeiro eu, a centelha divina que habita em nós. Vamos colocar esse espírito, o nosso verdadeiro eu, em sintonia com o Espírito Santo da Santíssima Trindade, pedindo sabedoria, pedindo discernimento, pedindo proteção para a nossa caminhada e para a caminhada daqueles que a gente ama. E vamos convidar o Silvio Brito para abrir o programa Uma Luz.

A luz que vem de Deus ilumina vidas. Ela fortalece a esperança, renova a fé e nos mostra caminhos. Quem segue guiado por essa luz encontra coragem para superar os desafios. Confia em Deus, pois sua luz nunca se apaga e sempre conduz a um lugar de paz. Procure a luz. Quando sua chama se confunde com a luz de Deus, você se torna invencível. Tudo é possível àquele que crê. Lembra dessa palavra? Dessa frase? Me passa o chimarrão.

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0: Nordeste, Sudoeste a Sudeste, a 3 quilômetros por hora. O Sol nasceu às 6h16, vai se pôr às 17h42. A Lua é cheia, neném.
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0: Hoje nós temos aí 10 litros de gasolina do Posto América Oil de presente para vocês. O povo tá chegando rápido aqui. Bom dia.
2: Bom dia, meus amigos da Rádio Líder, Edith Bianchini aqui da Nossa Senhora de Fátima. Coloca meu nome aí na benção do padre, o nome do meu irmão Dionir Bianchini, da minha irmã, dos dois filhos dela e do meu marido, Rubens. Que Deus abençoe a terça-feira de vocês aí, com muita saúde. Um abração a todos. Se tiver sorteio, me coloca. E roda uma música aí da Paula Fernandes, qualquer uma delas. Muito obrigada.
0: Obrigado você. Bom dia, dona Santilina.
3: Bom dia, Marcos. Sou Santilena, estou pedindo oração do Padre Basvaldo para mim e para minha família. Se tiver sorteio, me põe um sorteio, faz favor, tá? Tchau, bom dia.
0: Bom dia, brigadão, dona Santilena. Bom dia ao Ivo também, para toda a família, brigadão. Bom dia, Marcos Valnei, queria participar do sorteio. Coloca o nome da família na oração. Quem que é essa menina aqui, ou esse menino? É o Christian Soares. Obrigado, Christian. Bom dia, Martonei. Aqui é a Raquel. Gostaria de participar do sorteio. Eu e os filhos Cauane e Theo. Um abraço para todos que estão ouvindo a líder. Raquel Bianca de Oliveira, Theo Emiliano de Oliveira Ribeiro, Cauane de Oliveira Ribeiro, todo mundo do bairro Santo Antônio. Obrigado, tá? Bom dia, Marcos Valnei. Aqui é a Júlia do bairro Santo Antônio. Gostaria de estar participando do sorteio. Eu e o filho Emanuel. Oferecendo o programa para todos que estão ouvindo, Júlia Gabriele de Oliveira Ribeiro e Emanuel de Oliveira Ribeiro. Obrigado, crianças. Vamos de música. Tá pintando Paula Fernandes para você.

0: Paulo Fernandes cantando pra você.
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0: 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Vamos correr lá pro nosso WhatsApp. Bom dia.
1: Bom dia, Rádio Líder Inês Cor...

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2: Muito bem, estamos apresentando Manhã Líder. 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Vamos voltar para o nosso WhatsApp? Vamos lá, então. Quem é que está chegando aqui agora? Deixe-me ver. Aqui, bom dia.
3: Bom dia, meu querido amigo. Mensagem fortes, maravilhosa, todas as manhãs, que alegra o dia. Eu gostaria de ouvir Christian Ralfen. Minha estrela é você. Abraço, meu amigo. Quem fala é a Elda Guarani. Beijo.
2: Obrigado, dona Elda, obrigado. Bom dia, gostaria de participar do sorteio Clevenice Gonçalves e coloca Andressa Gonçalves participar do sorteio. Coloca minha família na bênção do padre. Tá feito, filha. Obrigado. Bom dia.
4: Bom dia. É Santina Coreia dos Santos, moro aqui no bairro Santa Teresa, na rua Gustavo Andes, perto do nosso Pinheirinho. Coloca eu e meu esposo José Ferreira dos Santos no sorteio e na oração do padre. Eu e toda a minha família, vocês da rádio. Um bom dia, fiquei com Deus.
2: Obrigado, dona Santina. Bom dia, toca a música Maria Passa na Frente, quero participar do sorteio. Meu nome é Vilma Erics e coloco meu marido Idair Benedetti e a filha Ana Júlia Fink no sorteio. Valeu, brigadão. Mais uma? Bom dia.
5: Bom dia, meu amigo Marcos Anei, coloca minha família e amigos por todos os doentes, por minha saúde e na bênção do padre, que a gripe me pegou de novo, mas estamos aqui de pé, graças a Deus. Me coloca no sorteio, coloco a Natan também no sorteio. Uma abençoada terça-feira, fica com Deus, meu querido.
2: Obrigado, melhoras aí pra nós, né? Os atuais, cantando com Thalita e Elisa. Essa música um ouvinte nos apresentou ontem, nós estamos apresentando pra vocês, Mississippi.

0: Mississippi, os atuais com Thalita e Elisa.
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0: 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Voltando para o WhatsApp mais frequentado do rádio de Santa Catarina. Bom dia.
1: Bom dia, Marcos Volney. Seja bem-vindo na minha casa.
0: Obrigado.
1: Aqui é a Marlene Ben. Ganhamos o Brasil 2-1, né? Apostamos no Brasil e ele ganhou.
0: Isso aí.
1: Eu gostaria de participar do sorteio e coloque minha família na oração do Padre Mazotti, uma graça alcançada. Um abraço, meu amigo, e tudo de bom.
0: Para ti também, muito obrigado pelo carinho da tua atenção. Bom dia.
2: Bom dia, Marcos Moreira, Ronaldo Ferreira, passando para desejar um ótimo dia a todos da vida, a todos do índice, especial a todos meus familiares também. A música ontem, com a Crônica Próxima, se vai sorteio mesmo, um sorteio, um grande abraço e tudo de bom, meu irmão.
0: Obrigado, filho, obrigado pela atenção. Bom dia.
3: Bom dia, Marcos Vonney. Abençoada terça-feira.
0: Amém.
3: Me coloca no sorteio, a Célia Medeiros. Também coloca minha esposa Marilda, minha neta Yasmin e meu filho Tiago. Um abração, fica com Deus, amigo.
0: Você também, amiguinha, muito obrigado. Bom dia, Marcos Vonney. Me coloca no sorteio, Andresa Sagin. Obrigado, Andresa. Bom dia, Marcos Vonney. Coloca minha família e amigos na oração. Queria participar do sorteio, Ivone Recalcati, Ervaldo Oeste. Obrigado, Ivone. Vou tocar música para você. Está pintando Danilo e Davi. Apaga, apaga, apaga.
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0: Muito bem, apaga, apaga, apaga. Sucesso de Danilo e Davi.
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0: 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Muito bem, agora seria o santo do dia com o Padre Giovanni, mas por motivo de força maior, hoje nós não teremos esse quadro. Vamos tocar música? O povo? Então vamos pro povo então. Aqui. Bom dia!
1: Bom dia, Marcos Vanei, tudo bem? A Irandina aqui da entrada da Barra Verde. Marcos Vanei, então aqui para nós ouvir com Pedro Bento e Zé da Estrada, as sete palavras, e oferecer para quem gosta da música, para vocês e da rádio. Eu também queria pedir para colocar toda a minha família nas orações. E eu quero participar do sorteio da gasolina também. Tchau, tudo de bom, tenha um ótimo dia, fique com Deus, Deus abençoe seu trabalho.
0: A senhora também, muito obrigado pelo carinho. Bom dia, Valnei. Tudo bem com você? Sou a Rose de Oliveira, aqui da Senadora Eusébio, e gostaria de participar do sorteio. Coloco o nome da filha Manuela também no sorteio, obrigada. Obrigado você. Bom dia, gostaria de participar do sorteio. Meu nome é Camille Vitória da Silva, do bairro Santo Antônio, e gostaria de mandar um abraço para os meus colegas de trabalho da Ideal Alimentos. Uma ótima terça-feira e uma boa semana para todos. Obrigado. Bom dia.
2: Bom dia, Marcos Ornei. Tudo bem? Quem é o Ciparisoto, Privão do Boa Vista? Tudo bem, meu amigo?

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0: do Padre Valentim, no Padre Valentim, Zadir, Leonir, Gringo, Ivonete e Lídia. Quero participar do sorteio de hoje. Um bom dia para você até. Obrigado, amiguinha. Aí o Anderson tá aqui, ó. Bom dia, Marcos Rondei. Coloca nós aí no sorteio e oferece a próxima música para nós. Ô, cara, que legal que você tá aqui com a gente. Obrigado mesmo, bom trabalho aí. Oi, Silvaninha.
1: Bom dia, Marcos Rondei. É a Silvana que é mulher Troró. Quero participar do sorteio. Oração para Ginaldo Mazotti, amigo Felipe Pereira Lopes, aniversário hoje. Ótima semana.
0: Para você também, bom dia, Marcos Valnei. Queria participar do sorteio e uma música à sua escolha. Tudo de bom. Jandira Pereira Alves. Obrigado, dona Jandira. Bom dia.
2: Bom dia, Marcos Valnei. Eu sou a Gilceia, aqui do bairro Nossa Senhora Aparecida. Coloca meu nome, do meu filho Adriano Fernando Santos e toda a minha família na benção do padre Ginaldo Manzotti. Coloca meu nome, do meu filho também no sorteio. Tenham todos uma ótima terça-feira. Um abraço.
0: Obrigado, amiguinha. Wesley Safadão e Rei Vaqueiro cantando Displicente.
3: Ah, canção rei! Isso aqui tem que ter sentimento. Displicente. Conta essa história pra nós, pai.

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0: 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Tá bom, povo bom? Tem horóscopo.
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0: Vamos conversar com quem nasceu sob o signo de Áries. Momento excelente para trabalhar em equipe e negociar. O sucesso financeiro está em suas mãos, mas segure a impaciência para evitar conflitos, tá bom, Ariano? Touro, o dia reserva harmonia no lar e progressos domésticos. Pode assumir novos compromissos profissionais, mas exercite a tolerância no amor, viu, Taurino? Gêmeos, sua vida profissional ganha destaque, mas fique atento aos detalhes. Cuide da comunicação para evitar mal-entendidos com pessoas próximas, geminiano. Câncer, com o sol iluminando seu signo, é hora de brilhar. Sentimentos generosos abrem portas no amor e criatividade não faltará para seus projetos. Perigoso você ter que voltar ao seu início, virando sonoplasta da Jovem Pan. Essa é só para o Mauro Roberto, essa parte final. Leão. A entrada de Júpiter em seu signo traz entusiasmo. Aproveite a energia para reinventar a vida e focar no seu prazer pessoal, viu, leonino? Virgem, bom momento para focar nos estudos e na carreira. Mantenha a serenidade para gerenciar situações conflitantes com amigos. Tá bom, virginiano? Daqui a pouco tem as previsões para Libra, Escorpião, Sagitário, Capricórnio, Aquário e Peixes. Voltando para nuestro pueblo, deixe-me ver onde foi que nós quedamos. Acá. Bom dia.
3: Bom dia, Marcos Ronei. Bom dia a todos aí. Aqui é o Claudio Mike do Guarulhos. Coloca no sorteio, coloca meu neto Antônio Miguel Borba também para participar aí. É mais uma ótima terça-feira a todos aí. Tudo de bom. E vamos lá, Brasil, né?

0: Vamos lá, filho, vamos lá. Eita, que os japoneses quase complicaram o nosso lado ontem. Bom dia.
1: Bom dia, tudo bem? Meu nome é Diana Jesus, eu moro aqui no bairro São Jorge. Eu gostaria de estar participando do sorteio. Se possível, coloco o nome da minha mãe também, Jane Terezinha Jesus Pagno. Quero mandar um abraço também a ela e para todos os ouvintes, principalmente os que moram aqui no bairro São Jorge. Desde já eu agradeço, muito obrigado.
0: Muito obrigado você e a sua mamãe. A sua mamãe está sumida, ela participava antes comigo. O que que aconteceu? Ficou de mal de mim? Bom dia.
2: Bom dia, Marcos Onei. Aqui é o João Modesto Palmeirinha, aqui é participar do sorteio. Já uma boa terça-feira, já um bom resto da semana aí, meu amigo. Que o tempo venha calminho pra nós, uma chuvinha aí, mas que não enche muito esses rios, né? Um abração, tudo é bom, meu amigo, velho.
0: Obrigado, filho, obrigado. Quem que é que tá aqui? Deixa eu ver aqui. Eu tô vendo uma foto aqui, eu tô parecendo que é o... É o Hendrick que tá ali? Minha Nossa Senhora, o que que o Hendrick tá fazendo no seu perfil? Bom dia, meu nome é Liara Maria da Silva, moro no bairro São Jorge, quero participar do sorteio. Muito obrigado, eu que agradeço. Oi, bom dia.
3: Bom dia, Marcos Valnei. Tudo bem? Aqui quem fala é Lundis Bertotti. Queria participar do sorteio da gasolina aí e também queria que colocasse minha família na bênção do Padre Reginaldo. Um abraço, com Deus.
0: Valeu, brigadão. San Marino cantando para Sabrina Menegazzi, Bandida.

0: Muito bem, tá aí San Marino cantando Bandida.
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1: Vamos conversar com Libra. Equilíbrio e clareza serão essenciais na sua vida afetiva e nos projetos pessoais. Mantenha a elegância ao lidar com desafios diários, tá bom, Libriano? Escorpião, uma conexão emocional poderosa está no ar. O dia convida a reflexões profundas sobre o que realmente traz satisfação para você. Tá bom, Escorpião? Sagitário, a sua expansão convida a novos começos. Evite a teimosia e concentre sua energia nas parcerias e na vida a dois, sagitariano. Capricórnio, dia de alerta. Analise com cuidado as situações no trabalho e evite gastos fora do orçamento. Proteja-se contra a insegurança no amor, tá bom, Capricórnio? Aquário, criatividade em alta, um contato inesperado pode acelerar planos profissionais. No amor, invista no diálogo e na leveza, aquariano. Peixes, ótima sintonia emocional e intuição aflorada. Foque em suavizar as tensões e curtir momentos de tranquilidade, pisciano. Horóscopo do dia volta amanhã.
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0: Estamos aqui, Nenê, juntinho com você. 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Voltamos lá para o nosso WhatsApp, Gabrielzinho. Vamos lá então para o nosso WhatsApp, deixe-me ver onde foi que eu parei. Aqui, bom dia, Marcos Valnei. Tô ligada na programação, Ivete Ramos. Coloco no sorteio. Acertamos o palpite ontem. Coloca toda a família no Padre Reginaldo. Obrigada. Valeu. Continue dando bons palpites aí. Vamos precisar. Domingo tem mais. Hoje sai o adversário, 2 da tarde, né? Costa do Marfim contra... Como que é o nome da seleção lá dos Vikings? Noruega. Costa do Marfim, Noruega. Haaland. Eita. Bom dia, Valnei. Ótimo dia. Me coloca no sorteio, Eva Recalcati, Ervaldo Oeste. Obrigada, amiguinha. Bom dia.
1: Bom dia, Marcos Valnei. Tudo bem? Terezinha Menezes do Bairro Santa Teresa. Bem-vindo à minha casa. Se tiver sorteio, me coloque. E pode ser qualquer uma música de Veian Raí, que eu adoro. Tá bom? Obrigada e uma ótima quarta-feira.
0: Obrigado você, amiguinha. Bom dia.
2: Bom dia, Marcos Valnei. Quero participar do sorteio. Sou Leocir Piccolo do Vila Rica. Tudo de bom, um abraço para vocês aí.
0: Valeu, brigadão, seu Leocir. Bom dia, amigo. Coloca eu e a Micaele, Adrien, Gustavo, Luísa na bênção do padre e ouvir a música Maria Passa na Frente. Obrigado, abraços, obrigado vocês. Tem música no ar, João Bosco e Vinícius, amiga linda.

0: Legal, né? Sucesso pra você de João Bosco e Vinícius, amiga linda.
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Pois é, gente, eu quero mandar um abraço para o Flávio Zanella, para a dona Aline Zanella, dona Lourdete, também para a Silvana. Um abraço também para o Fabiano Auer, que está sempre curtindo a gente. Muito obrigado de coração, tá? Deixa eu te falar uma coisa. 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Bora então fazer o quê? Povo. Povo, povo, povo. Bom dia.

0: Pagodinho!
1: É, então, um encontro de Turma do Pagode com Zeca Pagodinho, perdendo a conta.
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6: Muito bem, criancinhas do coração do pai. Tá todo mundo bem aí? Todo mundo feliz? Então vamos em frente com as loterias.
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6: Loterias, Loto Fácil, 3.722 é o concurso. E os resultados? Ninguém acertou 15 números. 14 acertos, paga 2.386. 13 acertos, 35, 12 acertos, 14, 11 acertos, R$ 7. Acumulados 4 milhões para hoje à noite. Quina, concurso 7.052, 9,55, 63, 65 e 80. Ninguém acertou os 5 números, 1 milhão acumulados para hoje à noite. 4 acertos, pagando 12.179, 3 acertos, 143, 2 acertos, 5 e 18. Vamos para a Lotomania. Concurso 2.943, 20 números, ninguém, 19 acertos, paga 44.000, 18 acertos, 2.551, 17 acertos, 239, 16, R$ 41, 15 acertos, 10 e 0 acerto, ninguém, 1.100.000 para amanhã. Dupla Sena, concurso 2.976, primeiro sorteio 4.21.26, 31, 32, 48. Segundo sorteio, 6, 12, 17. 18, 34 e 49. Ninguém acertou 6 números no primeiro sorteio. Acumulados para amanhã, 6 milhões e 200 mil. 5 acertos, paga 11.074. 4 acertos, R$ 137. 3 acertos, R$ 3,55. No segundo sorteio, ninguém acertou 6 números. 5 acertos, paga 8.970. 4 acertos, 111, 3 acertos, 2,94. Vamos para o dia de sorte, concurso 1232, 5, 7, 8, 12, 13, 22 e 31, março, mês da sorte, ninguém acertou 7 números, 6 acertos paga 3.785, 5 acertos, 25, 4 acertos, R$ 5, março paga 2,50. E também o Super 7, concurso 866. Coluna 14, coluna 27, coluna 35, coluna 41, coluna 56, coluna 62, coluna 75, 7 acertos, ninguém, 2.500.000 para amanhã, 6 acertos paga 15.744, 5 acertos paga 1.451, 4 acertos R$ 66, 3 acertos R$ 6 e não tem nem o aqui o trem do mês. Tão vergonha que dá que é 2,50, então tá bom, vamos deixar, não aumentou ainda não, né? Apresentamos as loterias.
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6: Voltando pra minha gente, deixe-me ver aqui, aqui, aqui, aqui. Onde é que nós paramos aí, Fê? É com a tia Tere agora ou não? Vamos lá então, bom dia.
8: Bom dia, Marcos Bonet, Tere Costa, tudo bom? Queria participar do sorteio de hoje, colocar o nome da minha família no Padre Manzotti. Viu, meu palpite deu ontem, eu acertei, 2-1.
6: Valeu.
8: Obrigada, beijo, fique com Deus.
6: Continue jogando essa energia pra cima da seleção do Ancelotti. E você em casa aí, né? Pensa que eu não sei o que você estava achando, que sabia mais de futebol do que o Ancelotti, né? Pra ele tirar o Casemiro. Ai, tá aí, você viu o que que aconteceu, né? Mas como é que colocou o Martinelli? Podia ser o Douglas Santos, é isso? Douglas Santos, Douglas o quê? Luiz Henrique. Eu tô sabendo tudo da seleção, né? Tinha que ser o Luiz Henrique. Aí o cara vai lá e deixa o Casemiro e ele faz gol. Coloca o Martinelli, o Martinelli faz gol. E você achando que sabe mais que o Ancelotti. Aqui estão agradecendo que eu toquei a música, né? Beleza, obrigado. Ela que indicou o Mississippi ali, a Márcia Regina Xavier. Obrigado, amiguinha. Bom dia, seu Jandir.
9: Ah, bom dia, Marcos Zanetti, o Jandir da Vila Rica. Queria participar do sorteio e pedir uma música do Maicon Silva e Paulo Massada hoje, tá? Vou oferecer para todos que gostam da música, que estão ouvindo. E coloca a família Eduardo na benção do Padre Manzotti, tá bom, amigo?
6: Valeu,
9: abraço,
6: filho.
9: Abraço, fica com Deus.
6: Eu anotei lá para sofrência, obrigado. Gustavo Lima e Luiz Fonsi. Vagabundo.
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0: Muito bem, tá aí pra vocês então, sucesso, o encontro de Gustavo Lima e Luiz Fonsi, Vagabundo, legal essa música aí.
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Muito bem, criancinhas do coração do pai. 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Quero mandar aí um alô pra Roxane, ou é Roxane, hein? Eu nunca sei. É Roxane? Roxane Maia, da rua Santa Catarina. Aê, tá sofrendo aí com essas britas nas beiradas da rua aí, né? Ela pediu que o filho dela ganhou um prêmio. Ela quer saber se ele tem que tirar ou ela pode vir buscar. Trazendo um documento, tá? Dele, pode sim, mas agora se você chegar e provar que é a mãe dele, também vai ganhar. Fica tranquila, pode vir buscar, tá bom? E obrigado por nos ouvir aí. Uma honra tê-la a bordo. Vamos lá, quem é que tá chegando aqui? 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Bom, Padre Reginaldo Manzotti chegando, eu volto às 10h36 com os oferecimentos da oração. Fiquem com a saideira, Banda Passarela, faz de conta. Até daqui a pouco, você fica aí? Que bom.

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2: O governo do estado promove cerimônia de entrega de viaturas para a Polícia Civil de Santa Catarina nesta terça-feira em Florianópolis. São encaminhados 65 novos veículos para a corporação responsável pela investigação de crimes no território catarinense. A Assembleia Legislativa de Santa Catarina alerta para o encerramento do prazo de inscrições para o Prêmio Paz nas Escolas nesta terça-feira. O concurso incentiva estudantes catarinenses a produzirem vídeos sobre prevenção da violência e promoção da cultura de paz. Os detalhes estão disponíveis no site da Alesc. Condições do tempo para esta terça-feira em Santa Catarina com a meteorologista da Acaert, Daniele Lima.
3: A terça-feira segue instável, com possibilidade de chuva em toda Santa Catarina. A partir da tarde, a chuva tende a ser mais persistente no Grande Oeste, Planalto Sul e Litoral Sul.
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5: 10 da manhã.
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0: 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Louvado seja nosso Senhor Jesus Cristo, para sempre seja louvado, queridos filhos e filhas, hoje, o último dia do mês de junho, mês do Sagrado Coração de Jesus, último dia, hoje, terça-feira de Jesus das Santas Chagas, eu ofereço a todos os líderes mensageiros, a todas as famílias que recebem a capelinha das Santas Chagas, os que rezam o terço das Santas Chagas, é um programa que ofereço a todos. Filhos queridos, é terça-feira e nós estamos no segundo dia da novena de São Bento. São Bento, livrai-nos do mal, livrai-nos do inimigo. Beba teu próprio veneno, ó infeliz do diabo. É isso mesmo, gente. O sacristão tá dando risada, mas é essa oração mesmo. Fica com as tuas coisas ruins. Eu não vou beber disso, não. Quero saudar a todos, saudar você pela rádio Evangelizar, de onde tudo começa, as rádios irmãs, cujos nomes cito neste momento.
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0: 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Amém. Naquele tempo, Jesus entrou na barca e seus discípulos o acompanharam. E eis que houve uma grande tempestade. Uma grande tempestade no mar. De modo que a barca estava sendo coberta pelas ondas. Jesus, porém, dormia. Os discípulos aproximaram-se e acordaram dizendo: Senhor, salva-nos, estamos perecendo. Entre na cena, no meio das águas profundas, uma forte tempestade. E eles ficaram com medo e gritaram: Senhor, salva-nos, estamos perecendo. Jesus respondeu: Por que tendes tanto medo, homens fracos na fé? Então, levantando-se, ameaçou os ventos e o mar, e fez-se uma grande calmaria. Os homens ficaram admirados e diziam: Quem é esse homem que até os ventos e o mar lhe obedecem? Senhor, nós também vivemos uma vida, uma travessia. Nossa vida é uma travessia. Estamos no barco. E que bom saber que estás conosco, Senhor. Mas às vezes, nós também somos tomados pelo medo. É, o medo. E parece que tudo vai acabar, que vamos naufragar, que não teremos forças para vencer as grandes ondas, nem os ventos contrários. Senhor, neste momento, levanta-te, Senhor. Senhor, salva-nos. Estamos perecendo. Hoje, tempestade que está na tua vida. Vencerei, eu vencerei. As aflições superarei. Deus provê, Deus sempre proverá. Então, faça esse momento de oração. Senhor, isto é uma oração, é uma súplica, é um grito. Salva-nos, pois estamos perecendo. O que na tua vida está parecendo perecer? Tua família, teu trabalho, o teu casamento, a tua saúde. Senhor, minha saúde está perecendo, meu casamento está perecendo, meu trabalho está perecendo, eu labuto, mas não consigo juntar nada. Estou perecendo, Senhor, as dívidas estão me sufocando, ventos estão contrários, mas o Senhor é minha rocha. Vai rezando, filho. Vai mergulhando nesse evangelho. Vai mergulhando nessa música. Não temas. E cante comigo, aumenta o volume do som. Não seja de pouca fé. Como diz o texto, Jesus disse: porque sois, porque tendes medo, porque sois homens tão fracos na fé, por que você está sendo uma mulher tão fraca na fé? Por que desespero? Deus está com você. Eles não se davam conta, Jesus estava no barco, dormia, mas estava no barco. O Senhor está no barco da minha vida, o Senhor está no barco da tua vida. Vai, povo de Deus, o nosso hino. Que coisa linda, gente. Eu tenho memórias afetivas demais deste momento. E é um clamor. Eu vencerei. A palavra do Senhor é uma resposta para nós.

frase que fica hoje é fortíssima. Senhor, salva-nos. Estamos perecendo. Onde você sente que está perecendo na tua vida? Mas mais do que isso, fique com o que Jesus disse. Por que tendes medo, homens fracos na fé? Por que medo? Eu estou aqui, disse o Senhor. Amados irmãos e irmãs, nós começamos o programa. Imagino o que vem pela frente. Partilha de vida, leitura orante, testemunhos que edificam. Nós voltamos já.

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0: Queridos filhos e filhas, nós retornamos e quero contar uma novidade para você. Amanhã nós começamos com uma ação no Santuário de Nossa Senhora de Guadalupe. A ação será Livro Casa da Mãe. Será dividida em três etapas que visam reformas importantes no Santuário de Nossa Senhora de Guadalupe. A cada bimestre, de dois em dois meses, os fiéis poderão apoiar com doações a partir de R$500, feita por meio de Pix ou QR Code, ou indo até a secretaria da paróquia, do santuário, no dízimo do santuário ou na recepção da obra evangelizar é preciso. Todos aqueles que fizerem a doação de R$500 terão seus nomes escritos no livro da Casa da Mãe, que será levado por mim, na primeira oportunidade, até o Santuário de Nossa Senhora de Guadalupe, no México. Gente, é assim, a primeira etapa é ajude a pintar a Casa da Mãe, a reformar a Casa da Mãe. O primeiro é instalar um sistema de climatização. Nós sabemos que o tempo está esquentando cada vez mais e com as luzes e com o santuário sempre cheio, é preciso pensar na climatização. Essa é a primeira etapa de julho e agosto. A segunda etapa, setembro e outubro, restaurar e pintar a fachada externa de todo o prédio que abriga o santuário e a obra evangelizar é preciso. A terceira etapa, novembro e dezembro, pintar o santuário internamente. Portanto, ajude a reformar e a pintar a Casa da Mãe. Venha escrever o seu nome no livro A Casa da Mãe. A cada etapa, quem doar R$500 ganha um certificado de honra ao mérito de participação. E no final dos três meses, das três etapas, ganharão um cartão relíquia da campanha de Nossa Senhora de Guadalupe, com um pedaço do manto de Nossa Senhora de Guadalupe, que será abençoado por mim em plena a missa que você poderá acompanhar pela televisão. Aberta, portanto, amanhã, a campanha Ajude a Reformar e Pintar a Casa da Mãe. Que Deus abençoe a todos nós, que Deus abençoe a nossa vida. Filho de Deus, que a paz de Jesus esteja com você.
1: Amém, Padre.
0: Deus abençoe, filha de Deus. De onde você fala?
1: Daqui de Curitiba mesmo.
0: Tá certo, filha de Deus de Curitiba. Como é que se acompanha?
1: Pelo YouTube.
0: Tá certo, mas é uma fartura aqui em Curitiba, né? Nós temos.
1: Sim.
0: TV
1: sim.
0: Evangelizar, canal 16, NET 13, Rádio Clube, Rádio 98.5 e assim por diante. Fala, filho de Deus, tô achando que a tua voz tá meio triste, o que tá acontecendo?
1: Meu filho, padre, tá envolvido na droga.
0: Oh, Deus.
1: Tá vendendo, tá usando.
0: Sério?
1: Essa noite, de madrugada, chegou todo arrebentado em casa, cabeça cortada, tudo machucado. Eu tô na situação que eu não tô aguentando. Hoje eu vim trabalhar mesmo porque eu tenho que vir, mas mal tô aguentando ficar em pé.
0: Imagina.
1: E daí é conta, aí a área fica aparecendo para pagar. Daí eu queria internar ele, só que ele, tipo, se eu precisava de uma ajuda, de alguém me ajudar, ele não aceita se internar, mas. Daí eu pensei de ligar e conversar com o padre, que vai que Deus abençoe, que ele escuta o senhor falando, ou alguém aí da paróquia.
0: Entendi.
1: Falar com ele. Ele aceita.
0: Tá, quantos anos ele tem, filha?
1: Vai fazer 30 anos.
0: 30 anos. Isso. Casado, solteiro?
1: Solteiro. Tem uma filha lá, todo dia eu chego, a neném tá lá em casa, e ele, tipo assim, pra ele, parece que a vida acabou. Ele não tem amor, assim, nem em mim, que sou mãe dele, sabe?
0: Filho, amor ele tem, é que a droga desfigura a pessoa.
1: Isso, ah. Mas tá magro, magro, chega a tá feio, sabe?
0: Entendi. Filha, vamos fazer assim, nós vamos rezar, você pode ter certeza, levar em notar do senhor, eu peço que todos os intercessores anotem. Padre, mas ele não sabe nem o nome, não importa, Deus sabe. Para que ele possa aceitar o tratamento. E eu lhe garanto, a nossa equipe vai ligar para a senhora, uhum, para tentar conversar com ele, um jeito dele aceitar o internamento. Mas a nossa oração será nesse sentido, que ele aceite a internação.
1: Sim.
0: Então a senhora aceite que alguém ligue para a senhora?
1: Sim, pode ligar, daí eu vou pedir, daí. Se o pessoal do senhor pode ligar amanhã, amanhã eu tô em casa durante a manhã, que daí ele aparece, ele vai dormir, daí combinar com o pessoal para ele ficar da parte da manhã, tipo umas 8 horas, daí eu levo o celular e ele conversa, entendeu?
0: Tudo isso a senhora vai falar em particular agora com a telefonista, que aí ela vai pegar o número e vai passar para nossa equipe, tá bom?
1: Então, tá bom, padre.
0: Então eu acolho, imagino o seu

0: Jesus esteja com você, Maria de Fátima. Bom dia, Maria de Fátima.
1: Sua benção, padre.
0: Deus abençoe. Você fala de onde, Maria de Fátima?
1: Falo de Barretos, São Paulo.
0: Barretos, São Paulo. Como que você me acompanha ali?
1: É pela rádio Regenzara, preciso.
0: Tá bom, mas se você olhar na televisão, no canal 16.1, nós estamos em canal aberto, tá bom?
1: Ô, padre, mas tem o tempo que eu tô querendo falar com o senhor, padre.
0: É teu dia.
1: Deus.
0: Fale, minha filha, tô ouvindo.
1: Ô, padre, eu tô precisando demais de oração, tô numa depressão, padre.
0: Sério?
1: Eu tive dois cânceres, ainda tô em tratamento.
0: Entendi.
1: Eu tô numa depressão, padre, tem dia que eu tenho vontade de tirar minha própria vida.
0: Ô, filha,
1: não tem alegria.
0: Isso não, isso não. Isso não.
1: Aí eu vejo as graças que o senhor faz na televisão. Falei, eu tô tentando, tem uns 8 dias que eu tô tentando falar com o senhor, não consigo. Hoje, graças a Deus, eu consegui.
0: Exato. Filha, a senhora enfrentando 2 cânceres, a senhora já tá em que fase? Em que fase agora?
1: Eu tô curada, padre. Graças a Deus.
0: Mas então, filha, pelo amor de Deus, o grande milagre já aconteceu. Por que pensar em morrer? Por que pensar em tirar a própria vida?
1: Eu tô em tratamento assim de ano em ano, mas a última tomografia que eu fiz, a médica falou que não tem nada mais, tá tudo bem.
0: Mas quando a senhora fez o tratamento do câncer, também não fez um tratamento psicológico?
1: Ah, eu trato psiquiatra, padre, mas não tá adiantando não.
0: Ô, filha, nós vamos rezar junto agora, mas eu digo pra você, põe alegria no teu coração, estar vivo.
1: Eu perdi um filho que morreu suicidado.
0: Entendi.
1: Perdi meu marido, morreu de câncer, tem 7 anos. Tudo me ajudou, assim, entendi, entrar mais a depressão ainda.
0: Eu me solidarizo e sinto pela perda do seu filho e do seu marido. Mas, filha, a senhora está viva. E a senhora tem uma missão. A senhora tem outros filhos?
1: Tem.
0: Então,
1: tem mais 5.
0: Se alegre pelos 5. A senhora teve 2 novas chances, 2 curas de câncer.
1: Por estudo. Tem uma filha também que tem depressão, tá enfrentando um problema muito sério.
0: Diga o nome.
1: Reza pra ela também.
0: Diga o nome dela.
1: Juliana Alves da Silva.
0: Diga os outros 5. Juliana, quem mais?
1: Aguinaldo Alves da Silva.
0: Quem mais?
1: É Ronaldo Alves da Silva, ele é caminhoneiro para Jesus do Santa Chagas encaminhar aí, tá. Não acontecer nada. Sandra Aparecida de Souza, até com o filho preso.
0: Oh, meu Deus, tá.
1: Luciana Aparecida de Souza, que deu um AVC também, mas graças a Deus, sim, a cabeça dela não ficou boa, mas ela dá conta de as coisas, tá andando.
0: Filha, eu quero rezar com a senhora. E só que a senhora poderia esperar o intervalo e eu volto rezando e eu peço que todos os intercessores voltem comigo rezando por todos aqueles que passaram por câncer, que estão em pleno câncer. A senhora aceita, fica na linha comigo?
1: Fico, opa, todas noites eu ouço as orações do senhor, todas noites. No TikTok eu ouvo os textos.
0: Tá bom.
1: 3 horas da tarde.
0: Então fica na linha, eu volto conversando com a senhora e volto em oração e a leitura orante. Nós voltamos já, gente. Volte comigo, nós voltamos em 1 Coríntios capítulo 6. E intercessores, voltemos em oração, em prece. Voltamos já.
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0: filhos e filhas, nós vamos para a leitura orante de 1 Coríntios capítulo 6, seguintes. Mas agora, Maria de Fátima.
1: Oi.
0: Oi. A senhora tem um histórico na família de depressão, não é verdade?
1: Tem, padre. Tem.
0: Um histórico na família, a senhora está com depressão. Então eu quero que a senhora está segurando o telefone com uma mão, a outra coloca no seu peito.
1: Tá bom.
0: Colocou? Cara. Repita comigo, Senhor Jesus.
1: Senhor Jesus.
0: Eu e minha família. Sofremos com depressão. Peço, Senhor. Tire este mal da minha família. Tire esta tristeza de dentro de mim. Senhor.
1: Eu te louvo.
0: Eu te agradeço. Por ter superado dois câncer. Me traga alegria. Vontade de viver. E pelas pessoas da minha família. Que estão desencaminhadas. Cuide dessas pessoas. Ao meu filho que é caminhoneiro. Cuide de todos os passos. A minha filha tem depressão. Tire, Senhor, esta depressão. Senhor Jesus, nós te pedimos por tua graça, Jesus, pelas tuas santas chagas dolorosas e gloriosas, Senhor. Curai todas as famílias que sofrem com depressão. Se ela for desde nascença, uma depressão endógena, Senhor. Senhor, chagas abertas de Cristo, venha em socorro às pessoas que passa de geração em geração essa depressão. Pessoas que estão precisando de uma cura e libertação. Amém. Diga assim, filha, eu tomo posse.
1: Desta cura.
0: Amém. Que Deus te abençoe, Maria de Fátima. Você tem muito mais motivo para se alegrar do que se entristecer. Meu abraço a Barretos. Repito, nós temos o canal aberto, canal 16.1, Bispo Dom Milton Kenan Júnior, da Diocese de Barretos. Bíblia aberta, cartilha de oração.
2: Vem falar comigo, Deus.
0: 1 Coríntios, capítulo 6, versículo 1. Paulo orientando, preste atenção, quando alguém de vocês tem uma queixa contra um irmão na fé, como se atreve a pedir justiça a juízes pagãos, em vez de pedir ao povo de Deus que resolva o caso? Vou tentar explicar. Quando dentro de uma pastoral tem intrigas, por que levar isso a casos externos? Tem que ser resolvido dentro da comunidade. É o que Paulo está dizendo. Continuando, versículo 2. Será que vocês não sabem que o povo de Deus julgará o mundo? Então, se vocês vão julgar o mundo, será que não são capazes de julgar essas coisas pequenas? Julgar estas coisas pequenas? Por acaso, vocês não sabem que nós julgaremos até mesmo os anjos? Muito mais, então, devemos julgar as coisas desta vida. Portanto, ao surgir alguma questão dessas, será que vocês vão procurar pessoas que são desprezadas na igreja para julgarem estes casos? Que vergonha! Será que entre vocês não existe alguém com bastante sabedoria para resolver uma questão de irmãos? Veja, meus irmãos, o que é que Paulo está dizendo? Mais do que a palavra julgar, não põe isso na tua cabeça. Resolver os conflitos que existem. Não ser motivo de escândalo fora. Eu explico melhor. Quando nós deixamos, e eu vejo muitas pessoas que falam mal da igreja, assim, ah, porque lá na minha paróquia é assim, porque o padre é assim, porque isso é assim. Você sabia que você está difamando a tua igreja e você é igreja? Não é abafar o problema, por favor. Não é fingir que os problemas não estão. É com seriedade colocar a mão na ferida e tentar resolver. Mas tentar resolver internamente. E não tudo lavar roupa fora. Sabe, isso num casal. Vamos pensar na vida de um casal. A pior coisa é quando o casal começa a lavar roupa suja na família. Todos temos problemas. Mas no diálogo, no perdão, no respeito, se pode resolver os problemas. Isso também no seio da comunidade. Que feio, lideranças brigando, expondo ao ridículo outro irmão de caminhada. Como é ridículo alguém que vai comungar e depois sai falando mal do Papa, sai falando mal da igreja, não sabe nem o que está falando, mas está falando. É isso que Paulo está chamando a atenção. Você tem problemas? Temos. Ou se temos problemas? Somos humanos. Também entre os apóstolos tiveram intrigas. Mas como Jesus disse, quem quer ser o maior, seja o menor. Nos conflitos, que Jesus disse? Perdoai. Então, está aqui. Procurar alguém com sabedoria. Você está com problema na tua pastoral? Você está com problema na tua comunidade? Procure alguém com sabedoria. E se abra. É claro que existe, continua Paulo no versículo 6. Mas o que acontece é que um irmão em Cristo leva ao tribunal a sua queixa contra outro irmão e deixa que juízes pagãos julguem o caso. Só o fato, olha o que Paulo vai dizer, tudo aquilo que eu estava dizendo, só o fato de existirem questões entre vocês já mostra que estão falhando completamente. Só o fato de ter briga já mostra que tem coisa errada. Igreja não pode ser lugar de briga, não pode ser lugar de contendas. Onde que está o evangelho? Não seria melhor aguentar a injustiça? Não seria melhor ficar com prejuízo? Pelo contrário, vocês cometem injustiça, roubam e fazem tudo contra seus irmãos. Vocês sabem que os maus não terão parte no reino de Deus. Roubo, injustiça, olha o grau. Você acha que roubar é normal? Você acha que ser injusto é normal? Não, Paulo fala claramente. Vocês sabem que os maus, e ele cita, roubo e injustiça, não terão parte no reino de Deus. Não se enganem, não se enganem, pois os imorais, os que adoram ídolos, os adúlteros, os homossexuais, os ladrões, os avarentos, os bêbados, os caluniadores e os assaltantes não terão parte no reino de Deus. Eu apenas estou lendo a Bíblia. Versículo 9. Confira você. 1 Coríntios, capítulo 6, versículo 9. Confira você na tua Bíblia e veja se eu aumentei alguma coisa. Eu volto já.
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3: Muito obrigado, padre Reginaldo Manzotti, pela sua bênção. Estenda a mesma para todos que estão nos ouvindo nesse momento. Franciane, para sua família e por sua saúde. Ibiraci Peloso, para toda a sua família. Eunice da Silva do Rupi, para sua família. Salete Vezaro, para si e família. Nina para o pai Valdir Casagrande e toda a família. Marli Gasparito para si e família. Cristiane Fontoura por saúde e proteção de seus familiares e para as famílias Fontoura e Pedroso. Neucida do Santa Teresa para sua família. Ivan da Silva para si e família. Ceroni Rodrigues para si e família. Nayana Piovesan para toda a família. Bruna de Queiroz para os pais Alberi Rodrigues de Queiroz e Maria Salete. Também para Filomena da Daut, todos pela saúde. Dona Iracema Durigon, em memória de Ângelo Durigon, pelos 13 anos de falecimento, de toda a família. Líbera, por sua saúde, do filho Gregory. Ayrton José Brandalize, para si e família. Irene, para as famílias Ferrandim da Rosa. Salete da Silva Bilhar, para si e família. Tia T, para Inês Munari e família. Teribento, para si e família. Mara Rúbia, para sua família. Para Ana, Damim e Terezinha, que estão dodói. Carma Jussara, para a família. Antoninha de Souza Belo, para si família e para os vizinhos. Noêmia, para si família, vizinhos Elisandra e Moacir. Divonete Matos, para a família. Inivalda Piccoli, para si família. Maria Salete, para si família. Luiz Elizabeth Farias, para a família. Judite, para si filhos, irmãos e afilhados. Aurora Ribeiro, para as netas, filhos Nair Dalcenter e Arminda Vacari, família. Eva Borges, para si família. Simone de Souza, para a família. Simone do Anzolim, para sua família. Ari Matos, para Divonete, Kelly, Kathleen, sogra Inês Munari, e também para o Alessio Munari, pela recuperação da saúde. Sirley do Anzolim, para toda a família. Ivonete Branco, por sua saúde e pela saúde e proteção da família, além de quem precisa. Kleber Todescato, para a família, em especial para a esposa Marisa, que passou por cirurgia. Fátima Triqueiros, para a família, netos e filhos. Toda a família, para Gabriel Guedes, que está de aniversário hoje. Alzira Dias, para a família, também pela saúde de todos os doentes. Luciane, da Doce Luz, para clientes, amigos e familiares, e os demais oferecimentos citados no decorrer do programa. A todos, paz, saúde e felicidade, com as bênçãos e proteção que vem do céu.
5: Versículo 9. E eu vou deixar a palavra de Deus falar por si só. 1 Coríntios, capítulo 6, versículo 9. É pesado? É, mas é palavra de Deus. Vocês sabem que os maus não terão parte no reino de Deus. Não se enganem. Pois os imorais, os que adoram ídolos, os adúlteros, os homossexuais, os ladrões, os avarentos, os bêbados, os caluniadores, os assaltantes, não terão parte no reino de Deus. Atenção para o versículo 11. Aqui existe uma redenção. Ele elenca um monte de situações que apartam do reino, mas existe uma redenção. Alguns de vocês eram assim, mas foram lavados do pecado, separados para pertencer a Deus e aceito por ele por meio do Senhor Jesus Cristo e pelo Espírito de nosso Deus. Palavra do Senhor, graças a Deus.
0: Eu vou deixar a palavra te incomodar. Se você tiver alguma dúvida, você vai perguntar. 41-3221-6060. Há certos momentos que nós devemos dar a resposta quando há pergunta. Tenho dito, para um bom entendedor, meia palavra basta. Por isso que eu criei algo alternativo. Que é esse algo alternativo? Chamado catequese. Vocês experimentaram a catequese do Espírito Santo. E agora tem uma nova série de catequeses. Material exclusivo que estou gravando, YouTube Padre Manzotti Oficial. Só que sempre no início de dessa catequese, eu digo, tá gostando? Deixe seu comentário. Tem sugestão de algum tema? Me coloque lá embaixo da catequese, que eu e minha equipe estamos atentos. E com isso, eu posso abordar temas que são suscitados. Por isso que eu estou, padre, como é que o senhor arruma tempo? Não é fácil não, gente. Eu tenho esse programa, tenho missa, vocês sabem, tem outros programas de televisão, tem oração da manhã, oração da tarde, tem o terço das Santas Chagas, mas ainda arrumei um espaço para essas catequeses. Exclusividade do YouTube Padre Manzotti. Então aproveite lá. Se você quiser, você pode também mandar a pergunta, 41-3221-6060. Por exemplo, esse texto. Cláudia, que a paz de Jesus esteja com você.
6: O amor de Cristo nos uniu.
0: Bom Amém, dia, querida. Deus abençoe. Você fala de onde?
6: De Patos, na Paraíba.
0: Meu abraço a Patos, Paraíba. E como é que você me acompanha aí?
6: Pela Rádio Espinharas.
0: Um abraço à Rádio Espinharas, mas tem a TV Evangelizar, você não pega na tua casa?
6: Não pega.
0: Ô minha filha, 16.1, faz favor, né? Ajuda a igreja aí, vê se pega ali no 16.1, tá bom?
6: Mas eu tenho a parabólica digital, eu assisto às vezes pela parabólica digital.
0: Ah, mas ó, então tá bom, mas eu já tô falando pra todo mundo de Patos que tem canal aberto. Diga lá, Cláudia, daqui a pouco o sacristão tira a agenda do ar, vai.
6: Hoje eu quero fazer um pedido de oração pelo... Primeiro eu quero contar um testemunho que no cerco de Jericó de 2023, eu alcancei uma graça pela restauração do meu matrimônio.
0: Louvado seja Deus, restauração do matrimônio, isso é muito válido.
6: Muito bom, eu tava passando um processo de separação e muito doloroso, e quando o senhor falou... Vá, minha filha, saia daí onde você está e peça a Jesus das Santas Chagas que ele vai te atender no Cerro de Jericó. E eu pedi, graças a Deus, meu casamento foi restaurado de 2023 para cá. E temos algumas discussões, como todos os casais.
0: E quem não tem?
6: Mas hoje estamos bem, graças a Deus. Muito bem, graças a Deus, que peço a Deus que ele volte novamente, porque ele era ministro extraordinário da comunhão, mas eu acredito que Deus está trabalhando tudo nos conformes.
0: Amém.
6: De Deus.
0: Então diga lá, o meu casamento foi restaurado.
6: Meu casamento foi restaurado.
0: Graças a Jesus das Santas Chagas.
6: Graças a Jesus das Santas Chagas.
0: Graça recebida, graça testemunhada.
6: Toca o sino, sacristão.
0: Isso, minha querida.
6: Pra e quem... hoje eu quero peço oração, que meu marido hoje se encontra desempregado, já tem há 3 meses.
0: Como é o nome dele?
6: Marconi.
0: Tá bom.
6: Peço oração para meu filho João Miguel, que ele tem crises de ansiedades agora com frequência.
0: Tá.
6: E para meu outro filho Luiz Felipe, e para toda a minha família.
0: Tá bom.
6: E padre, tem uma coisa que me incomoda, eu sou católica, apostólica romana, praticante.
0: Que bom.
6: Mas, assim, teve uma coisa que eu fiz, que depois que eu fiz isso, me incomodou e tudo começou a acontecer. Eu tinha uma imagem à Nossa Senhora de Aparecida e eu dei a uma determinada pessoa essa imagem. E depois que eu dei, meu marido perdeu o emprego, eu sofri acidente, meus pais estavam doentes, meus filhos adoeceram, tudo vem acontecendo consequentemente, com frequência. E a imagem que eu dei, uma delas não chegou nem sequer a chegar na casa da mulher. Uma delas quebrou. E a outra, com outra semana, o cachorro da mulher, ela falou que ficou bem alvoroçado e foi diretamente na imagem, quebrou, que era uma imagem de gesso, bem grande, duas imagens que eu tinha. E essa imagem tinha hora assim, não sei por quê, que ela, às vezes, eu me sentia mal com essa imagem aqui dentro. Oxi. Eu já vim de outra pessoa, foi. Padre, eu tenho um oratório aqui na minha casa, eu tenho uma capela, que tem Jesus da Santa Chaga, São Miguel, Nossa Senhora do Perpétuo Socorro, e muita, mas essa imagem, não sei o que era. Tá. Eu tinha a impressão, e depois disso, já comprei outra Nossa Senhora Aparecida, minha mãe disse, você vai comprar.
0: Ela falou certíssimo, é o que eu ia te dizer. E depois... vai.
6: E eu fico colocando na minha cabeça que isso
0: aconteceu. Mas Cláudia do céu, largue mão, mulher de Deus, por tudo que é mais sagrado. Eu te exorto, eu te exorto, para de pensar nisso. Por favor, para de pensar nisso. Jamais Nossa Senhora se vingaria. Nossa Senhora, uma mãe que ama não se vinga. Você se vinga dos teus filhos?
6: Não.
0: Imagina
6: não.
0: Maria Nossa Senhora vai fazer isso, minha querida. Então para de colocar minhoca na tua cabeça. Você já tá com a imagem de Nossa Senhora ali, peça ao contrário. Quando vem esse pensamento.
6: E eu sou consagrada.
0: Mas então, mas Cláudia, não dê espaço pro inimigo, não. Ele tá colocando minhoca na tua cabeça para você te tirar a paz. Diga comigo, Nossa Senhora Aparecida.
6: Nossa Senhora Aparecida.
0: Eu te amo.
6: Eu te amo.
0: Nossa Senhora Aparecida.
6: Nossa Senhora Aparecida.
0: Cuide da minha família.
6: Cuide da minha família.
0: Tire esses pensamentos do meu coração.
6: Tire esses pensamentos do meu coração.
0: Da minha mente.
6: Da minha mente.
0: Eu me consagro inteiramente a vós.
6: Eu me consagro inteiramente a vós.
0: E consagro toda a minha família.
6: E consagro toda a minha família.
0: Amém.
6: Amém.
0: Filha, Senhor, amém. Para de pensar nisso, tá bom?
6: Tá.
0: Não dê margem pro inimigo. Que Deus te abençoe. Meu abraço, Cláudia, de Patos, Paraíba. TV Evangelizar 16.1. Rádio Espinharas FM. Padre Luiz Gonzaga. Dom Heraldo, Bispo da Silva, da Diocese de Patos. Eu vou pro intervalo e eu volto. Gente, nós voltamos segundo dia da novena de São Bento. Você percebe como o inimigo aproveita brechas? Eu volto já e volto até falando sobre isso e volto com a novena. Voltamos já.

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Hoje é aniversário do arcebispo Dom Juarez Marques Sonza da Silva, da Arquidiocese de Teresina, Piauí. Dom Sérgio Crive, da Diocese de Araçatuba, São Paulo. Rádios Irmãs e aniversário, Aliança FM de Colíder, Mato Grosso, Boa Nova FM de Pérola, Paraná, Comunidade FM Rodeio Bonito, Rio Grande do Sul, Cultura de Lavras FM Lavras, Minas Gerais, Interativa FM Capital Leone das Marques, Paraná, e TV Evangelizar, canal digital 10.1 de Porto Seguro, Bahia. Eu comecei o programa dedicando todo ele às líderes mensageiras das capelinhas de Jesus das Santas Chagas, a todos que rezam o terço das Santas Chagas, a todos que recebem as capelinhas. Então, quero enfatizar, torne-se um líder mensageiro da capelinha de Jesus das Santas Chagas. E você pode mandar a sua foto, 419-8791-2787. Fotos que vieram da Lady Laura Aparecida da Silva de Anastácio, Mato Grosso do Sul, meu grande abraço, estão ali, Deus abençoe. Nilza Aparecida Asbani de Rosana, São Paulo, um grande abraço, Nilza. Érica Amâncio da Silva, Caruaru, Pernambuco, lá na igreja com o banner, Deus seja louvado. Roslaine Aparecida Garcias Castro, Paraná, Deus abençoe. Vanilda Amâncio da Silva Cacoal, Rondônia. Gleiciane Fonseca de Faria, de Camacho, Minas Gerais. Aí todos uniformizados. Uma, duas, três, quatro capelinhas. A Leandra Linhares da Silva, Adelândia, minha saudação, todos ali reunidos. José Rildo Dias da Silva, de Joca Claudino, Paraíba. Rosmari Cerizoli, Serra Alta, Santa Catarina. E Tânia de Carvalho Passos Cabral, Rio de Janeiro. Rio de Janeiro, tá aí, inclusive na igreja. Deus seja louvado, Tânia. Amado povo de Deus, quero lembrar duas agendas importantes. 18 de julho, sábado, num sábado, eu estarei nos 60 anos da Diocese de Guarapuava, Centro de Eventos Cidade dos Lagos. Às 17 horas, Santa Missa presidida por Dom Hamilton Manuel da Silva, Bispo Diocesano. Às 18h30, show de evangelização pela música. Há muitos anos que não volto em Guarapuava. Uma grande alegria ao retorno, 18 de julho. Atenção, Estados Unidos. Povo dos Estados Unidos, 15 e 16 de agosto. Já as inscrições já estão abertas. Não deixe para a última hora. No sábado e no domingo, eu estarei em Hudson, Massachusetts. Retiro Missão Evangelizar Estados Unidos. É o retiro do ano. No sábado, das 8h30 às 5 da tarde. No domingo, das 8h30 às 5 da tarde. Como que eu faço a inscrição, padre? Você faz a inscrição no site padrereginaldomanzotti.com.br ou você vai no perfil oficial Missão Evangelizar Estados Unidos, que é no Instagram, @missão.usa. Então, quando vai ser, padre, em Massachusetts, em Hudson? Vai ser 15 e 16, no Clube Português, como todos os anos. Dia 22 de agosto, sábado, eu estarei em Durham, New Jersey. Momento de espiritualidade inabalável. Vai ser o dia todo, das 8 às 5 da tarde, na Escola Santa Cruz. Dia 22 de agosto, em New Jersey, Durham, na Escola Santa Cruz, das 8 às 5. Também as inscrições estão abertas. Portanto, aí, Estados Unidos, logo, logo tô aí com vocês. Mais uma vez, onde faz a inscrição? Faz inscrição padrereginaldomanzotti.com.br ou você tem todas as informações no Instagram, @missão.usa. 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E
juntos a novena de São Bento. A cruz sagrada seja minha luz, não seja o dragão meu guia. Retira-te, Satanás. Nunca me aconselhes coisas vãs. É mal o que tu me ofereces. Bebe tu mesmo teu veneno. A cruz sagrada seja minha luz. Não seja o dragão meu guia. Sai de retro, Satanás. Nunca me aconselhes coisas vãs. É mal o que tu me ofereces. Bebe tu mesmo teu veneno. Ó glorioso São Bento, que sempre se mostrou compassivo com os necessitados, fazei que também nós, recorrendo à vossa poderosa intercessão, obtenhamos auxílio em todas as nossas aflições. Que em nossas famílias reine a paz, a tranquilidade, que se afastem todas as desgraças, sejam corporais, temporais ou espirituais, especialmente o pecado. Alcançai São Bento, do Senhor Deus Onipotente, a graça que necessitamos. Diga qual é a graça. São Bento, dai-nos a graça de que ao terminar nossa vida neste vale de lágrimas, possamos ir louvar a Deus convosco no paraíso. Rogai por nós, ó glorioso patriarca São Bento, para que sejamos dignos das promessas de Cristo. São Bento, libertai-nos do mal. São Bento, libertai-nos da inveja. São Bento, libertai-nos do medo. São Bento, libertai-nos do pecado. O Senhor esteja convosco, Ele está no meio de nós. Abençoai a água, a roupa dos enfermos, as fotos de família, em nome do Pai, do Filho, do Espírito Santo. Amém. E eu me despeço com um clipe inabalável. Curta, mande para os amigos, aprenda essa música, peça para as rádios irmãs tocarem. Inabalável, evangelizar é preciso. 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
5: A Secretaria de Estado da Saúde inaugura nesta terça-feira a nova torre do Hospital São Vicente de Paulo, em Mafra, no Planalto Norte de Santa Catarina. A pasta também reabre a unidade de coleta de sangue do EMOSC em espaço anexo ao Hospital Santa Cruz, no município de Canoinhas. A Assembleia Legislativa de Santa Catarina promove evento de homenagem aos 20 anos do Circuito de Cicloturismo do Vale Europeu Catarinense nesta terça-feira no Palácio Barriga Verde, em Florianópolis. O roteiro entre 9 municípios do Vale do Itajaí foi o primeiro produto turístico planejado, sinalizado e estruturado para percursos de bicicleta no Brasil. O Tribunal de Justiça de Santa Catarina realiza eleições internas nesta terça-feira. São escolhidos os membros das comissões de prevenção ao assédio moral, sexual e a todas as formas de discriminação no primeiro e segundo grau do Poder Judiciário no Estado.
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7: 11:03.
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7: Muito bem, gente, depois do padre Reginaldo Manzotti, nós estamos colocando o pé na estrada da sofrência e te levando de carona. 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Bora voltando para o convívio da nossa gente. Deixe-me ver onde é que nós paramos. Descendo. Cheguei. Bom dia, me coloca no sorteio. Alexandra Ferrari Machado, ótima terça-feira. Ela é do bairro Vila Rica. Muito obrigado, amiguinha. Bom dia, Marcos Valnei. Tudo bem com você? Coloca minha família na bênção do padre e eu no sorteio. É a Nelci. É a Nelci. Nelci do Santa Teresa, Deus nos abençoe. Amém. Bom dia.
13: Bom dia, Marcos Valnei. Tudo bem? É Libra. Oi, por Libra. Favor, me coloca na oração do padre Reginaldo. Eu e meu filho Gregory. Ele já te agradeço.
7: Valeu, muito obrigado. Vamos chamar o Mauro Roberto para ouvir essa participação, que ele está precisando muito dessas coisas. Vai lá, seu Ayrton.
14: Bom dia, Marcos Volney, paz e bem, que o Senhor nos abençoe, que Ele mostre sua face e se compadeça de nós, que levou você a olhar, nos dê paz, saúde, felicidade, proteção, alegria de ver e a salvação eterna. Gostaria de pedir uma música, Maria Passa na Frente, e coloque nós no sorteio e também na oração do Padre Manzotti. Que Deus abençoe a todos.
7: Valeu, filho.
14: Paz do nosso Jesus Cristo. Paz e bem, irmão.
7: Paz e bem. O Antônio Carlos pediu ontem, lá de Camboriú, e a gente vai tocar hoje. Julio Iglesias com Stevie Wonder, My Love.

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8: Tá todo mundo inteiro por aí, porque foi um jogo difícil pra nós, hein? Acredite ou não, o técnico Carlo Ancelotti afirmou que sofrer faz parte do futebol. Pois é, ele falou isso na coletiva de imprensa após o jogo e ele afirmou que o Brasil fez a sua melhor participação até agora. Ele destacou a reação no segundo tempo da vitória sobre o Japão e elogiou a postura da equipe e a capacidade de encontrar soluções diante da forte marcação adversária. O embarque da seleção aconteceu ainda na segunda-feira e hoje, nesta terça-feira, pela manhã, tem treino da seleção brasileira no centro de treinamento Columbia Park e depois disso os jogadores ganham folga e só vão voltar a se apresentar no fim da tarde desta quarta-feira. Um descanso merecido porque domingo tem jogo de novo. Eu sou Melina Calduro, em Houston, para o Acaerte em Campo.
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1: Obrigado, obrigado pelo privilégio da tua companhia. Bom dia, Marcos Sonny, Cristiane Fontoura. Padre Manzotti, saúde e proteção para meus familiares. Coloca eu e demais familiares, família Fontoura e Pedroso, participar do sorteio. Que Deus abençoe sua terça-feira, meu amigo. A tua também. Brigadão, tá? Bom dia, Valnei. Tudo bem? Me coloca no sorteio. Elisângela Mota e o marido Marcelo Rosalém. Obrigada, ótimo dia. Obrigado a vocês. Fala bom dia pra mim.
2: Bom dia, Marcos Valnei. Aqui é a Irene, da linha Pinheirinho. Eu gostaria de participar da benção para a família Firandim e da Rosa. E também pedir para apanhar nos brindes aí a Isis, eu e o Jandir Ferandim e a minha nora Jaqueline. E eu agradeço.
1: Quero tocar agradeço. A música do
2: Amado Batista.
1: Brigadão, brigadão, bom dia. Gostaria de participar do sorteio, sou Silvia Gonçalves do RUP. Coloca meu irmão Antônio Carlos Gonçalves também? Claro que sim, amiguinha. Obrigado, hein? Vamos atender a Vera, que nós ficamos devendo ontem pra ela, Rick Renner, negativo, positivo. Pega aí, Vera. Oferece pra Mari também.

Negativo, positivo, Rick Renner. 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

0: Muito bem, tá aí Christian Ralph cantando pra gente essa música pedido da Elda Guarani, Minha Estrela é Você.
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1: E é muito bom estar com você, obrigado pelo privilégio dessa companhia. Vamos voltar pro WhatsApp, bom dia.
2: Oi, bom dia, Márcio Volney, tudo bem?
1: Tudo bem.
2: Quero participar do sorteio, eu, a Giovana Michele, o Giovanni, e coloca a Inês Monari e família na bênção do padre. E a música pode ser Amado Batista, Folha Seca. Agradeço se eu for atendido. Um abraço e um bom dia. Fiquem com Deus.
1: Igualmente. Bom dia, me coloca na bênção e no sorteio, Marli Gaspareto. Obrigado, dona Marli. Bom dia.
3: Bom dia, Marcos Vanei. Meu nome é Elizabeth Aparecida Silva. Põe o sorteio, amigo. Meu esposo, João Alexandre da Silva. E minha neta, Isabela da Silva, Serena Joto. Fique com Deus, amigo. Tchau.
1: Valeu. Obrigadão, amiguinha. Fala bom dia pra mim.
4: Bom dia, Marcos Volney, tudo bem com você?
1: Bom.
4: Tá muito frio aí? Eu gostaria que você me apanhasse no sorteio e na bênção do Padre Manzotti, eu e toda a minha família. É a Salete da Silva Bilhar aqui do Rupe.
1: Obrigado,
4: põe uma música, qualquer uma delas tá bom, tá?
1: Falou.
4: Um bom dia, fique com Deus, tá?
1: Obrigadão.
4: Bom? E põe no sorteio da gasolina.
1: Claro. Obrigado, tá? Bom dia, Marcos Ronei, Nina do Rupi, coloca no sorteio, coloca o pai Valdir Casagrande, a família em oração do Padre Manzotti, toca para mim Marília Mendonça, Maiara e Maraíza, Coração Vagabundo, obrigada. Oi, dona Tere.
5: Bom dia, Marcos Ronei, me coloca na bênção do Padre Reginaldo e no sorteio é a Tere de Santo Antônio.
1: Valeu, filha, obrigado. Pete pediu, Dana Wines cantando One Way Wind, que nome ruim de falar, né? One Way Wind.

0: Legal, né? Sucesso pra você, Dana Wines, cantando One Way Wind, que significa vento de mão única.
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0: Muito bem, gente, estamos apresentando a Hora da Sofrência. Bom dia, Marcos Ondi. Tudo bem? Gostaria de participar do sorteio. Obrigado, Marlene Paris. Marilene? Não, é Marlene. Marlene Paris. Obrigado, dona Marlene. Diga bom dia.
15: Bom dia, amigo. Que a paz de Jesus, que o amor de Maria esteja com você, com todos vocês aí na rádio e com todos nós. Gostaria de participar do sorteio. Se for atendida, muito obrigada, Regina do Jardim Lindóia.
0: Obrigado. Beijo. Valeu, dona Regina. Bom dia, dona Mara Rúbia.
16: Bom dia, Marcos Manei. Quero, eu sou a Mara Rúbia, quero participar do sorteio. E quero, se for possível, pôr a Ana da mim no sorteio também. E por ela e a Terezinha, que está meio adoentada, na benção do Padre Manzotti, e toda a família dela, e a minha família e a sua. Que Deus abençoe você e todo mundo daí da rádio.
0: Obrigado, que Deus abençoe vocês também. Valeu, bom dia!
17: Bom dia, Marcos Onei. Que Deus, o Senhor, te abençoe teu dia e sempre. Me põe Antoninha de Souza Belo, daqui do Bela Vista 2, na oração do Padre Reginaldo. E põe minhas vizinhanças toda aqui, minha família. E vocês aí, toda tua família.
0: Obrigado.
17: E põe uma música, a Caixa 7, para todos meus vizinhos e para os teus ouvintes todos. E que Deus nosso Senhor te abençoe. Bom dia.
0: Bom dia, de coração. Jandir Duarte pediu Michael Sullivan e Paulo Massadas, Não Diga Adeus.

0: Não diga adeus, sucesso de Michael Sullivan e Paulo Massadas. 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Vocês viram aí, né? Vocês viram aí. Eu tô aí jogando no sacrifício, contundido, e o técnico Mauro Ancelotti não me tirou, cara. Me deixou os 90 minutos mais os acréscimos. E ainda vou ter que jogar a prorrogação do jornal aí ainda, né? É sem noção o técnico Mauro Ancelotti, né, bicho? Ai, meu Deus do céu. Amanhã eu vou estar melhorzinho, filho. Aí vai estar melhor, se Deus quiser. Dá tempo de colocar o povo no ar aí, Lô? Vamos lá então com o povo. Bom dia!
1: Bom dia, Vone, tudo bom?
0: Bom,
1: filho. Estou em casa acompanhando o programa junto com a mãe Estreta. Então, que sucesso para mim, em cima de uma sala J, eu ofereço o programa para minhas filhas, a Mariana, para a comadre Eva, para o Dani, para o Fernando, para todos os meus amigos, para vocês da rádio, meu amigão. Um abraço.
0: Ô, Tony, você não pode ficar pedindo as músicas da dona Vitalina Pituco. Essas músicas são exclusividade dela, você pede outra, né? Obrigado, Antônio, um abraço. Bom dia, Marcos. Me coloque no sorteio, Terezinha Conte. Abraço. Obrigado, dona Terezinha. Bom dia, dona Vera.
2: Bom dia, Valnei, querido. Passando para desejar um ótimo dia para todos, né? E dizer que estamos aqui, né? Estamos aqui ligada no programa do Valnei.
0: Que bom.
2: Tá bom, Valnei? Beijão para ti, beijão da Mari também. E até, vamos esperar para tocar nossa moda, né? Às 11, que hoje eu já tenho o pedido feito, né?
0: Toquei
2: tá
0: já.
2: Bom? Beijo.
0: Tô vendo essa cara de japonesa aí. Tava torcendo pro Japão ontem, né? Esse zóio puxado aí. Ai, meu Deus, obrigado, velho. Toquei lá. Bom dia.
3: Bom dia, aqui é o Neto Paganini do bairro Santo Antônio. Quero participar do sorteio e quero oferecer a próxima música do Amado Batista, se for possível, para toda a minha família. Um abraço a todos vocês.
0: Beleza, brigadão. Vamos tocar música pra vocês. Tá pintando pra Terezinha Menezes, que pediu Renan e Raí na mesa do bar.

Muito bem, tá aí pra você então a música do Renan e Raí na mesa do bar. Quantas pessoas não foram pro ar, Gabriel Platal? 54 pessoas não foram pro ar, a quem nós pedimos desculpas por não termos tido condições de retribuir a atenção que foi dispensada ao nosso trabalho, tá? Obrigado pelo tempo investido. Fiquei devendo sucesso pro Ari Matos, que pediu Mato Grosso e Matias, eu toco amanhã, e pra Maria Salete, que pediu Roupa Nova, que eu também toco amanhã, tá bom, crianças? Sorteio foi feito e a gasolina de hoje, eita, 10 litros de gasolina do América Oil saindo para Jandira Pereira Alves. Parabéns, dona Jandira, passa aqui na rádio, pega a autorização e vá abastecer o seu carro, a sua moto lá no América Oil. Tem ali perto da borracharia do Misturini, perto da antiga rodoviária, e tem também lá perto do antigo Terra Brasilis. Obrigado de coração, eu volto daqui a pouco no Jornal do Meio-Dia. Você fica com o sucesso que a Eva Borges pediu, André Andrade, Cama Fria. Obrigado, povo bom, se cuide, até amanhã.

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9: Olá, boa tarde. No ar, Jornal do Meio-Dia, terça-feira, 30 de junho de 2026. Confira os destaques desta edição de notícias.
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9: Senado faz sessão temática nesta quarta-feira para debater fim da escala 6x1. Incêndios com fogueira sobem 61% em Santa Catarina e bombeiros alertam para regras de segurança nas festas típicas desta época. Estrada Boa, 92% das obras estruturantes estão concluídas ou em andamento. Governador assina ordem de serviço para construção de centros de atendimento à pessoa idosa. Joaçaba receberá uma unidade. Receita paga nesta terça-feira o maior lote de restituição do imposto de renda da história. Joaçaba e Campos Novos estão com vagas abertas para trabalho no Censo Agro do IBGE. Joaçaba recebe no dia 8 audiência pública referente à privatização de trechos da BR-282. Vereador pede informações sobre servidores ocupantes de cargos de serviços gerais em Herval do Oeste. Você confere as informações do setor de segurança pública com Matheus Mitterer.
0: Criminosos arrombam cofre de posto de combustíveis e levam R$30 mil. O homem sofre queimaduras ao resgatar filha durante incêndio em residência. E ainda, crime brutal, identificado jovem assassinado em Campos Novos. Essas e outras informações logo mais, setor policial do Jornal do Meio Dia.
9: Jornal do Meio Dia, apresentação Marcos Valnei, redação e edição Matheus Mitterer, reportagens Odinei Gonçalves e Matheus Mitterer, central técnica Fabiano Machado, produção central líder de jornalismo, direção geral Mauro Roberto Valmórbida.
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9: Vamos à previsão do tempo com a meteorologista Daniele Lima.
13: A terça-feira segue instável, com possibilidade de chuva em toda Santa Catarina. Pela manhã, a chuva deve se concentrar do litoral aos planaltos, ocorrendo de forma mais isolada nas demais regiões. A partir da tarde, a chuva tende a ser mais persistente no Grande Oeste, Planalto Sul e Litoral Sul. Há risco de temporais isolados, principalmente no Grande Oeste, onde podem ocorrer rajadas de vento noroeste. O céu permanece nublado e encoberto, mas nas demais regiões até podem ocorrer algumas aberturas de sol, entre variações de nuvens. As temperaturas máximas ficam entre 18 e 22 graus no Grande Oeste e Planalto Norte. No Litoral Sul e Planalto Sul, não passam dos 17 graus. Na Grande Florianópolis, Vale do Itajaí e Litoral Norte, variam entre 16 e 19 graus. Na quarta-feira, ainda há possibilidade de chuva, com maiores volumes no Grande Oeste, Planalto Norte e Litoral Sul. Nas outras áreas, a chuva ocorre de forma mais isolada. As mínimas variam entre 12 e 18 graus e as máximas na quarta ficam entre 18 e 24 graus. Mesmo com tempo instável, desejo a você um ótimo dia. Com informações do tempo, meteorologista Daniele Lima, de Florianópolis, para a Rede de Notícias Acaerte.
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9: Senado faz sessão temática nesta quarta-feira para debater fim da escala 6x1. Mais informações com Rita Sartes.
14: O Senado Federal vai realizar uma sessão de debates temáticos no plenário nesta quarta-feira, dia 1º, com o objetivo de discutir a proposta de emenda à Constituição que prevê o fim da escala 6x1. A proposta, que já foi aprovada pela Câmara dos Deputados no dia 27 de maio, reduz a jornada de trabalho semanal de 44 para 40 horas, garantindo 2 dias de descanso aos trabalhadores. O foco da sessão do Senado será avaliar os impactos sociais, econômicos e produtivos dessa redução antes de dar prosseguimento formal à tramitação na Comissão de Constituição e Justiça. Em um pronunciamento no plenário do Senado, o catarinense Hermes Klan, do PL, criticou a proposta.
15: A PEC do fim da escala 6x1 reduz a jornada de trabalho sem apresentar uma solução para compensar os custos desta mudança. Quando uma empresa é obrigada a produzir a mesma coisa com menos horas de trabalho, ela tem apenas algumas alternativas: contratar mais pessoas, aumentar preços, reduzir investimentos ou diminuir a sua capacidade de crescer. O resultado é previsível: mais custo para quem produz, mais inflação para quem consome, menor poder de compra para quem trabalha e menos competitividade para o Brasil.
14: O senador catarinense defende como alternativa outra proposta de emenda à Constituição apresentada pelo senador Rogério Marinho, seu colega de partido. De acordo com Hermes Klan, essa outra PEC prevê um modelo mais flexível de contratação.
15: Vejo muito mais mérito na PEC 12 de 2026. Ela segue um caminho diferente. Uma vez de retirar liberdade, amplia a liberdade. Em vez de impor um único modelo, permite permite que trabalhadores e empregadores encontrem soluções adequadas para cada realidade. Mais liberdade para negociar, mais liberdade para produzir, mais liberdade para ganhar, mais liberdade para crescer.
14: A PEC 12 permite que os empregados escolham entre seguir o regime de trabalho tradicional da CLT ou um regime flexível baseado em horas trabalhadas. Isso, segundo o senador, dá aos trabalhadores a opção de ajustar sua jornada de trabalho de acordo com suas necessidades pessoais e profissionais. De Brasília, da Rede de Notícias Acaerte, repórter Rita Sardi.
9: Obrigado, Rita. Incêndios com fogueiras sobem 61% em Santa Catarina e bombeiros alertam para regras de segurança nas festas típicas dessa época. Confira os detalhes na reportagem de Carol Denardi.
16: As festividades juninas e julinas trazem uma tradição que exige atenção redobrada aqui no estado. Nos últimos 2 anos, as ocorrências com fogueiras atendidas pelo Corpo de Bombeiros Militar saltaram de 33 para 50 casos, um aumento de mais de 60%. O chefe da Divisão de Normatização da Diretoria de Segurança contra Incêndio da Corporação, Major Oscar Washington Barbosa Júnior, destaca que o primeiro cuidado essencial começa na escolha e na preparação de um terreno plano e limpo para a fogueira.
17: Um dos cuidados mais importantes é o local onde a fogueira será montada, para que ela queime sem oferecer risco às pessoas. Ela deve ser instalada num local plano, para que não tenha risco de queda da madeira ou mesmo de troncos rolarem. Um local aberto e afastado de construções, veículos, árvores, né, postes com fiação elétrica. Limpar bem o terreno ao redor, né, removendo ali qualquer material combustível. Um cuidado também especial que deve ser tomado quando há crianças no local. Elas devem estar sempre sob supervisão de um adulto para evitar ali qualquer acidente.
16: Major Oscar Júnior alerta que o perigo aumenta no momento de acender o fogo e condena o uso de combustíveis líquidos.
17: É evitar o uso de combustíveis líquidos, como álcool, gasolina, tiner, entre outros produtos inflamáveis. Também relacionado a isso, nunca utilizar combustível líquido para reacender uma fogueira que esteja fraca ou aparentemente apagada. Então, para acender a fogueira com segurança, sempre indica que sejam utilizados materiais secos, né, de fácil combustão, como gravetos finos, lascas de madeira, papel ou mesmo acendedores próprios.
16: O cuidado com a fogueira deve permanecer do início ao término da festa, até o resfriamento total.
17: Quanto a festa estiver acontecendo, a fogueira estiver queimando, é importante, né, que tenha deixado ali algum material para realizar o combate do fogo ali em caso de algum incidente. Então, alguns baldes de água, uma mangueira conectada, ou mesmo um extintor ali para possibilitar um emprego rápido, né, no caso de um incidente. E quando a festa chega ao fim, né, nem sempre a fogueira chegou também no seu fim. Mesmo que ela pareça apagada, é importante garantir que não haja brasas e calor naquele local. A forma mais segura de apagar a fogueira é espalhando as brasas e aplicar água lentamente ali sobre o carvão e a madeira. Então, antes de abandonar o local, tem que certificar de que aquelas cinzas, mesmo restos de carvão, elas estejam frias ao toque e que não exista fumaça saindo da fogueira.
16: No Brasil, cerca de 1 milhão de pessoas sofrem queimaduras por ano e 3 mil morrem em decorrência dessas lesões. De Florianópolis, da Rede de Notícias Acaerte, Carol Denardi.
9: Obrigado, Carol. A seguir você confere. Joaçaba e Campos Novos estão com vagas abertas para trabalho no Censo Agro do IBGE. Joaçaba recebe no dia 8 audiência pública referente à privatização de trechos da BR-282.
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24: Estrada boa, 92% das obras estruturantes estão concluídas ou em andamento. Mais detalhes com Marcos Lamperti.
25: Lançado em agosto de 2023 e prestes a completar 3 anos de atividade, o programa Estrada Boa do Governo de Santa Catarina acumula 92% de obras estruturantes concluídas ou em andamento. O percentual considera as mais de 60 obras estruturantes apresentadas no lançamento do programa. Na lista estão intervenções como duplicação, adequação de capacidade e implantação de rodovias em todas as regiões do estado. Entre as obras já concluídas, estão a restauração em concreto da SC-305 entre Campo Herê e São Lourenço do Oeste e o lote 1 da implantação da SC-350 entre Abelardo Luiz e Passos Maia. No sul, estão concluídas e entregues a duplicação da SC-108 em Cocal do Sul e Criciúma e a triplicação da SC-445. O mesmo acontece com a SC-477 no Planalto Norte, bem como com a SC-465 no Meio Oeste. O secretário de Estado de Infraestrutura e Mobilidade, Ricardo Grando, faz um balanço sobre os 3 anos do programa.
26: Nós elencamos muitas prioridades, foram dezenas de prioridades elencadas. Nós já inauguramos uma quantidade enorme de obras, né? São mais de 20 obras que já foram inauguradas. Algumas estão em fase de conclusão, outras estão no seu fluxo normal. Então o programa é exitoso, é o maior programa da história de Santa Catarina. Já foram alocados 5 bilhões de reais para que a gente pudesse fazer as obras estruturantes, ou seja, implantar novas rodovias, restaurar rodovias que estavam abandonadas há mais de 30 anos e, além disso, a gente conseguiu revitalizar a malha. Nós temos certeza, hoje já temos em torno de 95% da malha em estado bom e ótimo, e temos certeza que até o final do ano a gente vai completar, né, a intervenção em todos os 5.200 quilômetros de malha rodoviária que temos em Santa Catarina. Então, um programa exitoso, um programa que vai completar 3 anos, mas um programa que entregou aquilo que se propôs. Então, esse foi um desafio para o povo catarinense. O governador Jorginho Melo sempre determinou celeridade e economia, né? E a gente, graças a Deus, conseguiu ter um bom desempenho e certamente para cumprir os desafios que é do Estado, que cresce nos dobros das taxas nacionais.
25: Estão na reta final as obras de implantação e pavimentação da SC-156 entre São Domingos e o Paraná, assim como a implantação da SC-492 entre Romelândia e São Miguel da Boa Vista. A Serra do Corvo Branco, bem como a Serra do Faxinal, também estão próximas da inauguração. Além disso, a triplicação da SC-401 em Florianópolis e a duplicação da SC-108 entre Massaranduba e Guaramirim avançam em ritmo constante. Somando os investimentos em obras estruturantes e em conservação e manutenção rodoviária, o programa Estrada Boa chegou a 5 bilhões de reais aplicados em menos de 3 anos. Repórter Marcos Lamperti.
24: Obrigado, Lamperti. O governador Jorginho Melo assinou ontem a ordem de serviço para a construção de 10 centros de atendimento à pessoa idosa, CAPS. Nesta primeira etapa, as unidades serão construídas em Canoinhas, Joaçaba, Lages, Maracajá, Palhoça, São Bento do Sul, Santo Amaro da Imperatriz, Laguna, Orleans e Rio Negrinho. O governador Jorginho Melo fala sobre o atendimento que será oferecido nas unidades.
0: Todos nós precisamos olhar atentos para as pessoas com mais idade, já criaram filho, já encaminharam, já se privaram de muitas coisas pessoais. Então, eu não tenho dúvida de que fazer o que nós estamos fazendo agora, a gente estava discutindo sobre a secretaria como um todo, está tudo funcionando maravilhosamente bem. Casa Catarina, todos os programas. E esse programa é um programa que muito me agrada, porque vai levar alegria, conforto, convivência, passar um dia agradável, melhorar a saúde física, mental. Então, é um programa que nós vamos fazer, vamos investir mais de 100 milhões nesse programa, um programa que vai contemplar e vai fechar todos os programas sociais que a gente está fazendo, todas as áreas. Então, eu não tenho dúvida de que vai melhorar a qualidade de vida, saúde, e isso aumenta a longevidade.
24: Nesta terça-feira, dia 30, cerca de 9 milhões e meio de contribuintes recebem o maior lote de restituição do Imposto de Renda da história. Ao longo do dia, a Receita Federal pagará 16 bilhões de reais. O pagamento contempla o segundo lote da Declaração do Imposto de Renda Pessoa Física de 2026 e restituições residuais de anos anteriores. Segundo a Receita, o recorde é resultado da maior agilidade no processamento das declarações, impulsionado por ferramentas de modernização e automação. Com este pagamento, os dois primeiros lotes de 2026 somam 80% das restituições previstas para o ano. Para os municípios de Joaçaba e Herval do Oeste, são 4 milhões de reais em restituição. O IBGE está contratando milhares de profissionais temporários em todo o país para o 12º Censo Agropecuário e Censo da População em Situação de Rua. Jonathan Bernardi, responsável pelo IBGE em nossa região, fala da contratação de pessoal para Joaçaba e Campos Novos.
1: O IBGE está com um processo seletivo aberto para a contratação da equipe que trabalhará no ano que vem no Censo Agropecuário. Nós temos vagas tanto para Joaçaba quanto para Campos Novos aqui na região para trabalhar por mais ou menos um período de um ano, né? O pessoal será contratado no início do ano que vem. Ainda entre fevereiro e abril do ano que vem, o pessoal será contratado para fazer a parte de gerenciar a coleta, né? Esse processo seletivo que está aberto agora ainda não é o do recenseador, que é quem vai a campo, de fato, coletar os questionários. Seriam dos supervisores, né? E também dos gerentes regionais, que vão atuar mais na parte de gestão do trabalho do censo. As inscrições, elas estão abertas somente até amanhã, então estamos nos últimos dias, né? Elas são realizadas pelo site da banca, que é ibfc.org.br. Sempre eu ressalto a importância de fazer as inscrições diretamente no site oficial, né? É ibfc.org.br. A taxa de inscrição é R$ 53,00. E a escolaridade exigida para todos os cargos é o ensino médio completo. Nós temos 5 cargos com vagas tanto em Joaçaba quanto em Campos Novos. Nós temos os agentes censitários administrativos e de informática. Trabalho mais a parte de suporte, e que é exigido somente o ensino médio. E também nós temos vagas do agente censitário supervisor, são 5 vagas em Joaçaba e 6 em Campos Novos, por exemplo. E temos uma vaga de agente censitário regional e também uma de agente operacional regional. Ambos desses últimos cargos é somente uma vaga, né? E tanto o supervisor quanto os regionais, eles exigem também a CNH categoria B. Os salários, eles variam entre R$ 2.128 para os agentes censitários administrativos de informática até R$ 4.008 para agente operacional regional. Além disso, também tem um auxílio alimentação de mais R$ 1.192. E eu destaco também a importância do trabalho, né? O IBGE realizou o último censo agropecuário em 2017-18. Então, aí a gente já vai para mais ou menos 10 anos desde o último censo agropecuário, né? E a gente sabe que o agro, ele é muito forte, não só no Brasil como um todo, mas também aqui na nossa região. Então vai ser fundamental a gente contratar a equipe aí que vai coordenar todo o trabalho no censo no ano que vem.
24: A ANTT, Agência Nacional de Transportes Terrestres, irá realizar na UNESC, no próximo dia 8 de julho, uma audiência pública referente à privatização das BRs em Santa Catarina. O vereador Diego Bairros explica que a audiência foi provocada pela Câmara de Joaçaba.
4: A audiência pública, então, vai acontecer no dia 8, a partir das 14 horas, na UNOESC, uma audiência pública com a Agência Nacional de Transporte Terrestre, que está discutindo, né, o projeto para concessão, né, para privatização da BR-282. É um pedido que a Câmara de Vereadores de Joaçaba fez. Nós encaminhamos um ofício para a NTT dizendo que nós gostaríamos de ter essa

0: que essa audiência pública, ela vai abranger toda a região de Joaçaba e de Campos Novos e será sediada aqui em Joaçaba às 14 horas, dia 8 deste mês, na Unoesc.
1: A vacina é um dos principais meios de evitar complicações com vírus gripais no inverno. A enfermeira Daniela Pasquale, responsável pelo setor de imunização, explica como está a procura pela vacina, já que foi liberada para todos os públicos.
2: Então, agora a vacina da gripe está liberada para todas as idades. Nós tivemos aí uma grande procura, né, nas primeiras semanas do mês de julho, de junho já. Então, assim, tem ainda vacina disponível em todos os postos de saúde aqui de Valdo Oeste, em todas as salas de vacina. Quem quiser pode estar procurando a sua sala de vacina no seu bairro, está fazendo a vacina da gripe, está liberada para todas as idades. Nós temos ainda em estoque a vacina. Então, nós vamos fazer essa vacina da gripe enquanto nós estiver disponível em estoque. Então, a população que quer fazer pode estar procurando os ESFs. E é importante, né, para toda a população tá procurando, até porque a gente sabe que no final muitas vacinas acabam sendo, né, desprezadas até pela data de vencimento delas, né? Então é importante que a população que queira fazer a vacina procure o quanto antes se imunizar, porque elas também têm um prazo de validade e a gente precisa fazer antes dessa data de vencimento das vacinas.
3: Dani, toda a população, então, qualquer idade pode buscar.
2: Isso, qualquer idade está liberada as vacinas da gripe para toda a população. Então, quem tiver interesse de fazer, pode estar fazendo tranquilamente aí nos postos de saúde.
1: A seguir, você confere as informações do setor policial. E ainda, vereador pede informações sobre servidores ocupantes de cargos de serviços gerais em Erval do Oeste.
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1: Boa tarde, Matheus Mitterer.
3: Boa tarde, Marcos Vonei. Boa tarde, ouvintes. Vamos então com as informações do setor de segurança pública. E um posto de combustíveis foi alvo de criminosos na madrugada de hoje no bairro Guilherme Reis, em Concórdia. O prejuízo estimado chega a aproximadamente R$30 mil, somando dinheiro em espécie e folhas de cheque furtadas do estabelecimento. A ocorrência foi descoberta após o sistema de monitoramento registrar o corte.

0: corte de energia elétrica no local. Diante da falha, um vigilante da empresa de segurança foi enviado ao posto para averiguação e constatou o arrombamento de uma porta nos fundos da loja de conveniência, acionando em seguida a polícia militar e a proprietária do local. Durante a vistoria, foi verificado que os criminosos percorreram diversas dependências do posto. No escritório, um cofre foi arrombado e dele foram levados cheques pré-datados, avaliados em cerca de R$ 20 mil, além de aproximadamente R$ 10 mil em espécie que estava escondido sob um quadro. Os autores do crime também levaram dois caixas metálicos utilizados para armazenar moedas e acessaram o depósito onde ficam os equipamentos do sistema de alarme e da rede de internet. Conforme relato da proprietária, o sistema de câmeras de segurança foi desligado por volta das 3h30 da madrugada, o que impediu a obtenção de imagens que pudesse auxiliar na identificação dos envolvidos. A polícia militar realizou buscas nas proximidades, mas ninguém foi localizado. O caso foi registrado e será investigado pela Polícia Civil, que trabalha para identificar a autoria e recuperar os valores levados durante a ação. E um homem sofreu queimaduras na noite deste último domingo ao resgatar a filha pequena que dormia no quarto durante um incêndio em uma residência no centro de Irani. A ocorrência foi registrada por volta das 23h10, mobilizando o corpo de bombeiros voluntários do município. No local, as equipes constataram que a edificação estava tomada pelo fogo, intensificado por um botijão de gás que apresentava vazamento e estava em combustão. Para extinguir as chamas e concluir o trabalho de rescaldo, foram utilizados 3 mil litros d'água. De acordo com relatos dos moradores, o incêndio teve início após o rompimento do registro do botijão de gás durante uma tentativa de reparo. O vazamento entrou em contato direto com as chamas de um fogão a lenha, provocando a propagação do fogo. Na residência, encontravam-se dois adultos e uma criança. O ferido sofreu queimaduras em uma das mãos ao retirar a filha do imóvel e foi conduzido ao Hospital Municipal para atendimento médico. O Corpo de Bombeiros reforça que vazamento em botijões de GLP não podem ser reparados por pessoas sem capacitação, devendo a população acionar imediatamente o telefone 193 em qualquer situação de emergência. E um homem de 37 anos foi preso por violência doméstica, ameaça e incêndio criminoso na noite de sábado, na localidade de Corredeira, distrito de Bicuí, interior de Campos Novos. O suspeito, que estava embriagado, incendiou o veículo da família e a própria residência com a esposa no interior do imóvel. A polícia militar foi acionada por volta das 23h20. Durante o deslocamento, encontrou o carro da família completamente destruído pelas chamas às margens da estrada. Ao chegarem à propriedade, a guarnição constatou que a casa também havia sido totalmente consumida pelo fogo e o indivíduo já estava contido por populares. A vítima, uma mulher de 31 anos, relatou que ao retornar da igreja encontrou o companheiro sob efeito de álcool. Ele confessou ter incendiado o veículo e insistido para que ela entrasse na residência, ateou fogo em um cobertor no interior da casa, justificando que gostava de claridade. A mulher tentou apagar as chamas, mas sem sucesso, precisou fugir para preservar sua integridade física, relatando ainda ter sofrido agressões físicas anteriormente. O autor foi conduzido à delegacia da polícia para os procedimentos. E foi identificado como Nicolas Ruan da Silva, de 21 anos, o jovem encontrado morto no domingo na comunidade quilombola do distrito de Bicuí, interior de Campos Novos. A confirmação da identidade foi repassada pelo delegado Adriana. O corpo do rapaz foi localizado às margens de uma estrada de acesso de plantio de eucalipto no meio da vegetação. A polícia militar foi acionada por volta das 17h45 após uma moradora da comunidade ser informada sobre a presença de um cadáver. Como a localidade não possui sinal de telefonia nem energia elétrica, ela precisou se deslocar até outro ponto para conseguir comunicar a ocorrência às autoridades. Ao chegar no local, os policiais constataram que a vítima apresentava diversos ferimentos que seriam provocados por instrumento perfurocortante, além de sinais de extrema violência. Diante das evidências, a área foi isolada e as equipes da Polícia Civil e da Polícia Científica realizar os levantamentos periciais, dando início às investigações. O caso é tratado como homicídio. Então, para essas informações, setor policial de hoje, qualquer outro destaque logo mais durante a nossa programação. Informações para o setor policial, da sala de redação, repórter Matheus Mitterer.
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3: Aconteceu na noite de ontem mais uma sessão ordinária na Câmara de Vereadores de Ervaldo Oeste. O presidente da Casa Legislativa, Patrick Juste, fala dos assuntos que foram tratados.
4: Foi bem bacana, né? Porque nós viemos aí de uma vitória do jogo do Brasil durante a tarde e à noite os vereadores já, né? A gente, como todo brasileiro, feliz, né? Com esse resultado e fazendo um trabalho bom. Defendendo as pautas e os assuntos importantes que tramitou. Nós temos aí projetos que ainda estão na pauta para votação, estão análise dos vereadores. Teve indicações, requerimentos dos vereadores, tanto da bancada do PP, com o Ângelo, com o Marco Polo, e que pediram para que o próprio executivo faça uma análise, por exemplo, o Ângelo, lá da linha Pacífico, da iluminação da entrada da comunidade da linha Pacífico. E aí, bem comentado, eu falava ali no momento da presidência, que quando se trata da BR-282, infelizmente, como é com o DENIT, é uma coisa a longo prazo, né? E se for ali na entrada do Pacífico, na própria comunidade, a prefeitura consegue resolver com mais rapidez. A entrada da comunidade é às margens da BR-282, é um perigo constante por causa de caminhões, carros de alta velocidade, e tem que ter uma grande atenção. Você tem a entrada do Pacífico ali na igreja e também tem a entrada do Pacífico para quem vai ali no Fralitá, no Vacari, ali também para outros proprietários, produtores ali. Então tem que dar uma atenção especial para os nossos agricultores. O Ângelo também trouxe aqui para a Câmara. Se tratando sobre os funcionários públicos, né? Ele pediu então informações, né, dos servidores ocupantes dos cargos de serviços gerais e monitores sociais. Eu sempre tive uma posição e uma análise, e até inclusive falei no momento da presidência, que esses profissionais, eles têm que ser valorizados, sabe? O salário deles é muito baixo, tá? Eu já estou aqui, já no meu terceiro mandato de vereador, e tenho acompanhado esses trabalhadores que trabalham de sol a sol, chuva, frio, e o salário sempre baixo e nunca é valorizado. Então, muito importante esse pedido de informação para que essas pessoas tenham uma equiparação, aí você trabalha melhor, com mais qualidade, com mais desempenho. Eles fazem um trabalho extraordinário, esse pessoal dos serviços gerais e os monitores social.
3: Patrick também fala sobre o estacionamento rotativo.
4: Ainda não foi implantado, e o líder do governo também tem essa preocupação, como nós temos, porque o nosso comércio pede, né? A população em si pede, e nós temos que dar o executivo tem que dar uma agilidade para a contratação imediata dessa empresa. Nós já foi aprovado pela Câmara de Vereadores, está lá tramitando na parte administrativa, e você veja só, o próprio líder do governo, que é a base do prefeito, tem essa preocupação. Então, nós temos que sentar com o prefeito, ver o que está acontecendo, para poder ver logo essa contratação da empresa.
5: Patrick, também foi falado sobre a possível vinda já na próxima semana do secretário de Desenvolvimento Econômico e Habitação, e você também citou a respeito de que os próprios secretários, enfim, né, e a própria administração possa estar aqui na tribuna da Câmara com mais frequência.
4: Então, eu fui secretário por 2 anos na administração passada, na mesma pasta desse secretário que vai ser chamado agora, Desenvolvimento Econômico e Habitação. E é importante estar trazendo as informações da secretaria para nós, vereadores, porque nós somos representantes da população. A população nos procura, a população reivindica. Então, é bom que nós sabemos o que está acontecendo nas secretarias, o acompanhamento de ações, o acompanhamento da parte da habitação, o acompanhamento por parte de empresas. E aí, eu dei uma ideia que nós possamos a cada 3 meses chamar um secretário aqui para que ele venha dar informação e venha trazer para nós o que está acontecendo nas secretarias para benefício da nossa população. Por exemplo, o secretário da Saúde para vir falar para nós como é que está a fila de exame, como é que está a medicação, como é que está os atendimentos, porque quem vem, a população vem reclamar para nós, vereadores. O secretário de obra para vir falar como é que está ali os maquinários, para vir falar como é que está o trabalho desenvolvido por ele, assim também a própria Secretaria de Agricultura, entre outras secretarias, que eles possam se fazer presente aqui a cada 3 meses para vir trazer para nós todo o detalhamento do trabalho deles, porque, claro, a nossa função aqui, além de legislar e fazer lei, é fiscalizar.
5: O secretário Ramon deverá estar presente na próxima sessão?
4: É um pedido do nosso, da bancada do partido PSDB, temos que respeitar, e eu como presidente faço a notificação para que ele se faça aqui na próxima sessão, bem como para, inclusive, vir detalhar uma coisa que está nos preocupando, que é a parte do REURB, que é a regularização fundiária. Né? Eu fui secretário e também trabalhei com essa parte do REURB, deixei muitos locais aí finalizado a entrega das escrituras, mas nós precisamos saber o porquê que até agora não foi entregue as escrituras para muitos bairros e muitas pessoas aqui no nosso município de Herval do Oeste. Então é importante essa participação dele. Daqui a pouco a gente pode até mobilizar a comunidade para que se faça presente os interessados e acompanhar essa sessão.
5: O prefeito também poderá estar ocupando a tribuna da Câmara nesse mês de julho?
4: E isso também, o prefeito, a gente tem uma ideia de mandar um ofício para ele vir estar trazendo algumas informações referente às licitações, obras e ofícios encaminhados pelo governo do estado e parlamentares para complementar, né, as obras aqui na nossa cidade.
3: O vereador Ângelo Radavelli apresentou um pedido de informações referente a alguns cargos. Ele fala sobre os colaboradores municipais em cargos de serviços gerais, monitores sociais.
6: Esse requerimento, então, ele é fruto, né, de um movimento que já acontece há muito tempo aqui no nosso município, mas de modo especial nesse período que eu estou aqui como vereador, então de 2025 em diante, em que nós buscamos aí ao longo desse período diversas tratativas com o Poder Executivo para readequação salarial, né, de modo especial dos ocupantes dos cargos de serviços gerais, tanto aqueles que atuam na área educacional, mas também em outros setores da administração pública, né, bem como os monitores sociais da assistência social, que atuam nessa busca ativa pelas pessoas, que atuam nesse trabalho de cuidado com aqueles que estão necessitados, e também em relação ao magistério municipal. Então, são três pautas bem distintas, né, mas que possuem objetivos muito específicos, né? A valorização salarial e, principalmente, que o nosso Poder Executivo ele possa nos orientar acerca do planejamento que ele está tendo para essa finalidade, né? Nós já tivemos reuniões com o Poder Executivo, com as merendeiras, nós já tivemos com os monitores sociais e a gente não teve uma resposta ainda acerca do planejamento que o município tem. É claro que nós sabemos que Herval possui características financeiras desafiadoras, porém, nós precisamos planejar. Aquilo que nós queremos lá na frente, nós temos que começar a planejar agora. Ao mesmo tempo, houve uma notificação do TCE orientando o município para algumas ações, né, relacionadas à folha de pagamento no primeiro quadrimestre desse ano, que estava superior, então, ao limite prudencial, né? Está em 52,24, pelo menos estava, né, quando esse documento foi emitido. E ele também, ele proíbe algumas ações do Poder Executivo, inclusive aumento de salário. Então, mediante toda essa situação, às vezes difícil e delicada, a gente precisa ter um planejamento, né? O Poder Executivo, no comecinho desse ano, divulgou que Herval teve um crescimento de 15% no movimento econômico e isso gerou uma expectativa, né, desses profissionais. E com frequência nós somos questionados, então construímos esse requerimento a partir das demandas que nós ouvimos para tentar entender aquilo que o Poder Executivo pretende executar nos próximos anos. É importante dizer também que em relação aos professores, houve a criação então de um abono, né, de de uma bonificação que a paga começou a ser paga no ano passado e será mantida nesse ano para aqueles que corresponderem a alguns critérios. Mas isso não se encaixa, por exemplo, para os serviços gerais, né? As merendeiras, as profissionais de limpeza. Então, a gente precisa entender se há algum movimento em relação a isso para dar uma resposta verdadeira para esse público tão importante que atua aqui no nosso município.
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3: Chegamos ao final de mais uma edição do Jornal do Meio-Dia. Apresentação Marcos Valnei, redação e edição Matheus Mitterer. Reportagens Odinei Gonçalves e Matheus Mitterer. Central técnica Fabiano Machado. Produção Central Líder de Jornalismo. Direção geral Mauro Roberto Valmórbida. A você uma boa tarde, até amanhã.
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1: Olá, boa tarde. Terça-feira, 30 de junho de 2026, está no ar o Esporte Líder. A apresentação de Matheus Mitterer, central técnica do Fabiano Machado, redação e edição Odinei Gonçalves, e a direção geral é do Mauro Roberto Von Mórbida. Brasil vence o Japão e está nas oitavas de final da Copa do Mundo. Brasil relembra ao Japão quem os ensinou o futebol. Primeiro turno da Série B é marcado por altos e baixos. Joaçaba fica em quarto lugar geral nos joguinhos abertos fase regional em Caçador. E ainda, a atleta de Joaçaba conquista título estadual e garante vaga no maior evento escolar do país. Essas e outras informações agora no seu Esporte Líder.
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1: Começamos o Esporte Líder de hoje falando da Copa do Mundo.
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1: O Brasil lembrou o Japão quem os ensinou o futebol. Os detalhes com William Sopa.
2: A sensação de que as novas gerações vão aos poucos se distanciando de suas raízes ficou bastante clara nessa Copa. Em algum momento, o juvenil Kento Shiogai, que disputa a poderosa segunda divisão do campeonato alemão, achou uma boa ideia dizer que o Brasil não era nada demais. Nessas palavras, não exatamente, mas foi assim que o brasileiro, num geral, recebeu a mensagem. E todo mundo, ao menos aqui no Brasil, sabe que isso forrou as paredes do vestiário da seleção brasileira. Bastou uma vitória em um amistoso recente e uma primeira fase consistente para subir a cabeça do rapaz de apenas 22 anos, que talvez não saiba que o brasileiro Rui Ramos foi o primeiro grande ídolo da seleção que hoje ele defende, que foi o Zico, pai da J-League. Talvez não lembre o valor de Alcindo, de Leonardo, mas o Brasa tratou de lembrar a ele. Mesmo sem uma atuação de galo, o placar mais justo dessa partida ainda seria um 4-1, com direito a uma pintura do Vini, que o bom goleiro Zion Suzuki evitou, e um pênalti em Martinelli, claríssimo, que o juiz preferiu ignorar. Gols de Casimiro, que errou tudo que tentou, mas empatou o jogo e tá perdoado, e do Martinelli, que não é horroroso, mas agrega pouco. Só que ele agregou um gol com 5 minutos de acréscimos já corridos no segundo tempo, e agora é o nosso xodozinho. Aliás, esse foi o gol da vitória mais tardio no tempo normal de um mata-mata de Copa desde 1966. Que esse olho de tigre permaneça vivo em nossos jogadores para enfrentar Costa do Marfim ou Noruega. Um pouco mais tarde, a Alemanha provou que aquele 7-1 para cima de Curaçao era só para apresentar um bom cartão de visitas mesmo e nada mais. O Paraguai se impôs na raça em vários momentos, saiu vencendo, se superou com garra para se defender, contou com a sorte também num gol bem anulado que viraria o jogo e, apesar de Balbuena e Sanabria, venceu nos pênaltis com duas grandes defesas de Orlando Gil e uma bagiada de Jonathan Tah. Agora, nossos vizinhos aguardam o vencedor de França e Suécia e que venha mais uma zebra, né? Que caia mais uma grande camisa. Uma marca interessante desse jogo é que o insensado Manuel Neuer entrou para a seleta lista de goleiros que sofreram gols em 10 jogos consecutivos de Copa do Mundo. A última vez que ele saiu de campo sem ser vazado foi aqui no Brasil em 2014, na final contra a Argentina, quando ele foi campeão. No final da noite, no horário ingrato, Marrocos e Holanda em campo e um jogo de muitas entradas fortes, muito vigor físico e um placar modesto, 0-0 no primeiro tempo. Mas a nossa sorte é que os deuses do futebol amam o enredo de filme. O Gakpo, que se afastou nos últimos dias para ficar com a esposa que sofreu um aborto espontâneo, viu cair nos seus pés a bola da classificação holandesa aos 26 do segundo tempo. Só que aos 45, com o zagueiro virando atacante na base do desespero, Diop empatou para Marrocos. Mais um jogo indo para o tempo extra e depois para os pênaltis, após todo mundo deixar tudo em campo, incluindo o sangue. O Saibari que o diga, inclusive, ele abriu o supercílio no minuto final da prorrogação. E em uma sequência de pênaltis onde a Holanda errou 3 e o Marrocos já havia errado 2, coube justamente ao Saibari ter sangue frio para botar a bola no barbante e o Marrocos nas oitavas de final contra o Canadá. É, meus amigos, a Copa tá funilando, caminhando pro fim, mas, pelo visto, ainda teremos muitas emoções para contar. Porque aqui não tem VAR, mas nós estamos de olho em tudo o que acontece, dentro e fora do campo.
1: Obrigado, William. E o Brasil venceu o Japão e está nas oitavas de final da Copa do Mundo. As informações com a Daniela Esperon.
3: O jogo entre Brasil e Japão foi eletrizante. O coração foi parar na mão. Mas a seleção brasileira está classificada às oitavas de final da Copa do Mundo, 2-1. O detalhe é que o Brasil saiu atrás do placar, mais um segundo tempo perfeito e o dedo do técnico Carlo Ancelotti. Os gols brasileiros foram marcados por Casemiro e Gabriel Martinelli, que entrou na segunda etapa e foi o herói do dia, com um gol salvador aos 51 minutos do segundo tempo. Agora a seleção brasileira respira e aguarda o adversário das oitavas de final. O jogo do Brasil será no próximo domingo, às 5 horas da tarde, no horário de Brasília. E o adversário vai sair do confronto desta terça-feira diante de Costa do Marfim e Noruega. A partida será às 2 horas da tarde, no horário de Brasília, em Dallas, nos Estados Unidos. Agência Rádio Web com informações da seleção brasileira, Daniela Esperon.
1: E a Daniela volta falando sobre o primeiro turno da Série B, que foi marcado por altos e baixos.
3: 9 das 10 partidas da 15ª rodada da Série B do Campeonato Brasileiro foram realizadas até o último domingo. E ao final desses confrontos, mais uma vez, o equilíbrio da competição ficou evidente. Neste momento, 5 equipes estão empatadas com 25 pontos e estão a uma rodada do líder Vila Nova, que tem 28. A equipe goiana estacionou nessa pontuação após a derrota para o Novo Horizontino, que é um dos times com 25 pontos, por 2-1 fora de casa. Já o Juventude chegou nos 25 depois de bater o Ceará em casa por 2-0. O Operário superou o América Mineiro por 1-0 e está no bolo, da mesma forma que Fortaleza e Sport. Os times nordestinos se enfrentaram no Castelão e o Leão do PSI levou a melhor com 2-1. Em campeonatos com um alto nível de equilíbrio, qualquer deslize é fatal. E um tropeço num confronto direto pode ser decisivo para atingir os objetivos. Pelo menos essa é a opinião do jornalista Cadu Macri.
4: Então, Daniele, esse campeonato com tantos jogos de confronto direto acaba sendo muito equilibrado. E quem consegue levar a melhor em jogos desse tipo acaba tendo uma grande vantagem. É bem verdade que estamos ainda no primeiro turno do Campeonato Brasileiro da Série B, mas ao longo da competição, esses tipos de pontos são muito importantes, como, por exemplo, essa vitória do Fortaleza contra o Sport jogando em casa, e a competição está assim. Muitos times com 25 pontos, outros com 27, e o líder com 28, nesse momento, vive um momento tranquilo na competição. Só que com duas rodadas ruins, pode despencar de primeiro e até parar na sétima ou oitava colocação. Esse é o tipo de campeonato onde você precisa jogar focado da primeira até a 38ª rodada. Não dá para piscar e dar mole em jogo nenhum.
3: Na zona do rebaixamento, o equilíbrio já está passando longe de América Mineiro e Ponte Preta, que estão ficando bem para trás em comparação a Londrina e Avaí, que também lutam para sair do Z4. Você acompanha tudo da Série B do Campeonato Brasileiro aqui no Futebol de Acesso toda semana. Até a próxima.
1: Obrigado, Daniele.
0: Agora, as últimas do esporte.
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1: E o município de Joaçaba conquistou bons resultados nos joguinhos abertos fase regional que ocorreu em Caçador. As equipes masculinas conquistaram o primeiro lugar nas modalidades de basquete, futsal e bocha. O integrador esportivo da FESPORT, Carlos Hack, detalha. Boa tarde, Carlos.
6: Boa tarde, Matheus. Boa tarde aos ouvintes da Rádio Líder de Ervaldo S. Sobre os joguinhos regionais que foram realizados lá em Caçador, nós tivemos os campeões de Joaçaba e também outras equipes classificadas naquele regional. O basquete masculino Joaçaba ficou campeão, também ficou campeão na bocha masculino e no futsal masculino. Joaçaba, com essas conquistas, ficou quarto lugar no geral. E também Capinzal em vice-campeão da bocha masculino e Luzerna terceiro lugar. Se juntam as equipes que se classificaram nas outras regionais, no estadual dos Joguinhos Abertos de Santa Catarina, tem seu congresso técnico no dia 7 de julho, congresso técnico presencial lá em Blumenau, e a competição acontecendo de 22 de julho a 2 de agosto. Além das modalidades disputadas lá em Caçador, no regional, nós temos as disputas de atletismo, ciclismo, ginástica artística, ginástica rítmica, jiu-jitsu, judô, karatê, taekwondo, natação, skate, tênis de mesa, voleibol, vôlei de praia e xadrez. Todas estas modalidades acontecem, então, junto com as modalidades disputadas no regional lá em Caçador, no estadual dos Joguinhos Abertos Santa Catarina, na cidade de Blumenau.
1: Obrigado, Carlos. E o badminton de Joaçaba segue colecionando importantes resultados no cenário estadual e nacional. No último final de semana, entre os dias 27 e 28, na cidade de São Miguel do Oeste, recebeu a etapa estadual dos Jogos Escolares de Santa Catarina, competição que reuniu mais de 5 mil atletas, representantes de aproximadamente 690 unidades escolares de todo o estado. Entre os destaques da competição esteve a estudante Isabel de Lima Taugen, que conquistou o título de campeã estadual na modalidade badminton e garantiu classificação para os Jogos Escolares Brasileiros, maior competição escolar do país, que será disputada em setembro em Brasília. A conquista reforça a trajetória de destaque da jovem atleta, considerada uma das principais promessas do badminton brasileiro. Além do título estadual, Isabelle é a atual vice-campeã sul-americana de badminton, resultado que a colocou entre as melhores atletas da modalidade no continente. Outro importante reconhecimento vem em 2025, quando Isabelle recebeu o prêmio de melhor atleta sub-13 do Brasil, concedido em reconhecimento ao desempenho e aos excelentes resultados conquistados ao longo da temporada nacional. Então, para essas informações do Esporte Líder de hoje, fiquem agora com o programa Show da Tarde, com ele, Carlos Ferrari. O esporte volta amanhã. A todos, uma ótima tarde.
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8: 12:59.
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8: Olá pessoal, boa tarde. Estamos de volta na programação da Líder FM 107.5. A partir de agora a gente vai estar junto, hein? Até às 16 horas, com muita música, informação e aquela energia positiva que pulsa daqui para lá. Onde quer que você esteja, receba o nosso carinho especial, o nosso abraço apertado, o nosso abraço fraternal, com votos de uma tarde de terça-feira bacana demais. Depois, passado o sufoco de Brasil 2, Japão 1, pela Copa do Mundo, a gente segue agora esperando, né? O adversário. adversário, o próximo adversário da nossa seleção canarinho, que sai daqui a pouquinho, a partir das 14 horas, tem Costa do Marfim e Noruega. Desses dois times vai sair o ganhador da partida e o ganhador vai enfrentar o Brasil domingo às 17 horas. E você torceu muito, sofreu muito com a vitória ontem do Brasil sobre o Japão? Eu disse que seria difícil, né? Que seria uma vitória se acontecesse de forma apertada. Vitória dura, né? Jogo duro contra os japoneses. Mas deu certo. Brasil 2, Japão 1. Continuamos na Copa do Mundo 2026. 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Programa normal hoje até as 4, até as 2 a gente vai tocar o melhor da música do passado e até as 4 você participa pelo 984377826 para concorrer a 10 litros de combustível dos postos American Oil, que hoje tem promoção, desconto de 20 centavos por litro para pagamento no dinheiro Pix ou débito. 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Boa tarde, Fabiano Machado. Fabiano também sofreu ontem com a vitória do Brasil sobre o Japão. Nós dois tínhamos opiniões semelhantes, similares, né? Diríamos que se acontecesse a vitória, seria assim muito difícil, como foi, né, Fabiano? E que vem agora Noruega ou Costa do Marfim. Boa tarde, Fabiano. Bom trabalho. Tá no ar o nosso Show da Tarde.
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8: Pois é, hoje é dia 30 de junho de 2026, terça-feira, estamos vivenciando o 181º dia do ano. Hoje lembramos o dia da mídia social, né? Dia das redes sociais hoje. É dia internacional do asteroide, dia internacional do parlamentarismo e dia internacional do profissional de biotecnologia. Lá vai a nossa reflexão para o começo de programa. O status de hoje é esse aqui, ó. Nada funciona se você se dedicar somente às vezes. A excelência precisa de constância.
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8: É como a nossa seleção, né? Não adianta ter vencido o Japão e se a gente não manter a nossa concentração, a nossa espiritualidade, a vontade de vencer contra o próximo adversário. É assim, né? Não pode ser esporadicamente, tem que ser, ó, perene. Primeiro sucesso do Show da Tarde, Líder Retro, rola com Sylvester, é do ano de 1978. You Make Me Feel Might Real. É a primeirinha de hoje.

Primeiro som rolou do ano de 1978, abrindo com a década de 70 aqui o nosso líder retrô com Sylvester e o Make Me Feel. E tem música nacional também do ano de 85 para preencher o nosso líder retrô. Recorda, Voltando no Tempo com Ultraje a Rigor, Ciúme, 1 e 7.

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6: Gratidão poder estar com você, né? Dividindo esse espaço, esse horário maravilhoso aqui pela Líder FM 107.5 e chegando até você, até a tua casa, até o teu trabalho, até o seu radinho, preenchendo esses momentos gostosos com música, com informação, com energia positiva, vibrando, né? Em mais uma tarde juntos. Hoje é terça-feira, gente, é o último dia do mês de junho, vem aí julho, o mês 7 de 2026, e que nós possamos colocar na nossa mente pensamentos muito altruístas, muito positivos, para que isso realmente se torne uma consequente, né? Na nossa existência durante o mês de julho, que nós possamos realmente alcançar aquilo que a gente está objetivando, aquilo que a gente está planejando. Venha, julho, venha e traga as vibrações positivas para todos nós. 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É, pode entrar na faixa, no 0800. 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Estou sorteando 10 litros de combustível hoje para os ouvintes, os queridos amigos e amigas que nos acompanham nessa tarde de terça-feira. Enquanto você liga e se liga com a gente toca o melhor da música. Tema do filme Robin Hood é do ano de 1991 e quem canta é Bryan Adams. Everything I do it for you. 1:17.
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7: Aqui, né? Eu e o Fabiano torcendo muito para que a sua terça-feira esteja sendo, né, supimpa, bem bacana, né? Olha, você que está no trabalho, você que curte a gente em casa, os amigos das repartições públicas, você de todas as profissões, de todos os segmentos laborais, obrigado pela sintonia, pela amizade, pela companhia, né? Por essa energia positiva que pulsa junto com a nossa e a gente vai fazendo aí uma excelente tarde de terça. Estamos com 20 graus, o sol brilha na nossa região, já choveu um pouquinho, tem previsão de cair mais água no dia de hoje? Tem. Tava dando uma olhada aqui na previsão, ainda tem, né? É pequena, mas ainda existe a possibilidade de termos chuva rápida durante a noite, especialmente. Amanhã, quarta-feira, como é que fica o tempo? 14 de mínima, máxima de 20. Sol com algumas nuvens e chuva passageira para amanhã. À noite desta quarta-feira, muitas nuvens, mas com o tempo firme. Já na quinta-feira, volta a chover, hein? Sol com aumento de nuvens e pancadas de chuva no final da manhã e à tarde, e noite chuvosa, noite de quinta-feira. Para sexta-feira, previsão de sol com algumas nuvens, não deve chover. Para sábado também, né? Também não chove no sábado. Domingo, como é que fica o domingo para você já aí? se programando aí, você que vai sair, de repente vai participar de alguma festa, alguma coisa, né? Algum evento, sol com muitas nuvens durante o dia e períodos de céu nublado no domingo, noite com muitas nuvens. Então, se chover, deve chover hoje um pouquinho ainda à noite, né? E na quinta-feira tem previsão de noite bastante chuvosa no dia 2 de julho.

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Tem música boa chegando? Tem Zeca Pagodinho, ano de 2002, viajando no tempo no Líder Retrô. Deixa a vida me levar.

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11: Agora 1:37, daqui a pouquinho começa, hein? Começa Noruega e Costa do Marfim, partida que vai definir o próximo adversário da seleção brasileira no domingo, 17 horas, na sequência da Copa do Mundo. Será que da Noruega? Será que da Costa do Marfim? 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E a galera lá do posto tá dando hoje de presente aqui para o ouvinte desse programa 10 litros de combustível para quem interagir com a gente até às 16 horas. 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Muito bem, vamos dar sequência? Sucesso de Billy Paul do ano de 1977, para você recordar mais uma com carimbo de sucesso da Líder FM no Show da Tarde. O Líder Retrô, até às 2 horas, é comigo, Carlos Ferrari, e você?

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9: Joia, bom demais. Até as 14h a gente destaca o melhor da música do passado. É muita saudade, é nostalgia presente aqui na programação da Líder FM 107.5. Tá no radinho? Obrigado. Tá nos dispositivos eletrônicos, independente mesmo da forma que você utiliza para chegar até a gente, né? Independentemente disso, receba o nosso abraço apertado, fraternal, com votos de uma terça-feira esplêndida, né? Bem abençoada para todos os amigos e amigas. Hoje, no Dose Dupla, tem Gian e Giovanni, vou atender minha amiga Maria de Oliveira e também o Paulo Duarte. Ambos pediram canções da dupla de Irmãos e a gente já reservou aqui o pedido de vocês, tá bom, Paulinho? Valeu, Maria. Agora, 13h48. 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Sequência, intervalo comercial e eu volto já já com o sucesso da cantora Adriana.
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9: Você tá ligado na Líder FM, show da tarde com Carlos Ferrari até as 4 horas. Daqui a pouquinho começa Noruega e Costa do Marfim. Daí vai sair o adversário do Brasil para a próxima rodada, para o próximo jogo que vai ser realizado domingo às 5 da tarde. Clube Avalense, Supermercado Passarela, Agropecuária e Pet Shop Marquezine, Via Car Corridas e Viagens, Auto 100 Multimarcas e a Baldeceira Corretora de Seguros fazendo companhia com a gente até às 16 horas. Vamos com a saideira? 20 graus de temperatura, tá na hora de você ouvir a ultiminha do Líder Retrô e é som romântico nacional. Cantora Adriana, ela gravou essa música em 1986. É uma versão de uma música internacional. Pra sempre vou te amar. Canta Adriana, faltando 5 para as 2.

0: O som original é de Manhattan's Forever By Your Side. E a versão é essa aí, ó, da cantora Adriana, gravada em 1986, para Sempre Vou Te Amar. E a gente assim vai encerrando o nosso Líder Retrô de hoje e voltamos amanhã a partir das 13 horas. Depois do intervalo tem mais, hein? Aumenta o volume do seu rádio aí que a gente vai soltar a tua voz aqui, vamos ouvir o timbre da tua voz, vamos ler a sua mensagem carinhosa que tá chegando aqui pelo 984377826 e vamos tocar a música que você tá sugerindo. Final do programa tem sorteio de 10 litros de combustível dos postos American Oil. Para participar é fácil, basta interagir com o nosso zap zap aqui do programa. Eu volto já, faltando para as duas.
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3: Olá, boa tarde. Este é o Acaerte Agora. Previsão do tempo para Santa Catarina com a meteorologista da Acaerte, Daniele Lima.
4: Boa tarde. A terça-feira segue instável, com condições para chuva e risco de temporais isolados, principalmente no Grande Oeste e Planalto Sul. A partir do fim da tarde, avança para o Litoral Sul e a Grande Florianópolis. O céu varia de nublado a encoberto, com maiores aberturas de sol agora no início da tarde. Quarta-feira, o amanhecer terá mínimas de 12 a 18 graus. Pela manhã, a chuva pode ser mais persistente no Grande Oeste, Planalto Sul e Grande Florianópolis. Ao longo da tarde, essas instabilidades avançam para o Rio Grande do Sul, mantendo a chuva no litoral sul e áreas de divisa. Nas demais regiões, a nebulosidade diminui e o sol eleva as temperaturas. As máximas na quarta ficam entre 18 e 24 graus, exceto no litoral sul e Planalto Sul, onde variam de 16 a 19 graus. Cuide-se e tenha um ótimo dia!
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3: Valeu, rapaziada. Tamo dando sequência aqui na nossa participação musical, né? Na nossa participação do programa Show da Tarde até às 16 horas. 20 graus de temperatura nesse exato momento. E hoje tem, né? Tem Noruega e Costa do Marfim para decidir quem é que vai pegar o Brasil no próximo domingo, na sequência da Copa do Mundo. Brasil, que fez o seu papel ontem, sofrido, não foi muito fácil. Vencemos de virada os japoneses 2-1 e agora aguardamos ou Noruega ou Costa do Marfim para a gente passar para a próxima fase. Estamos aqui, ó. Show da tarde para Clube Evalense, para Supermercado Passarela, para Agropecuária e Pet Shop Marquezine, Via Car Corridas e Viagens, Auto 100 Multimarcas e Baldiceira, corretora de seguros. E quem é que está afim de ganhar 10 litros de combustível? Participa pelo 984-3778-26. Agora 2:03, 2:03. Show da tarde tem sequência com a participação dos amigos que mandaram zap pra cá, mandaram mensagens, mandaram também áudios e a gente vai revelá-los, né? A partir desse exato momento aqui na nossa programação. Quem é que vai falar com a gente primeiro é o Arildo. Oi, Arildo. Ele mandou escrito, Arildo Ribeiro, boa tarde, meu amigo Carlos, peço a música do RPM, Olhar 43, mando pra quem tiver na escuta e coloca o meu nome no sorteio. Coloca também o meu netinho Emanuel, bota ele aí, amigão. Estamos ligadinhos na Líder. Fechou, parceiro. Valeu. E o Paulo Duarte, hein? Alô, Paulinho, boa tarde.
4: Boa tarde, Carlos, tudo bom?
3: Tudo.
4: Carlos, gostaria de ouvir a música do Jean e Giovanni, Convite de Casamento.
3: Legal.
4: Oferecer pra quem gosta de participar do sorteio. Terçou, né?
3: Isso aí, Paulo. Como a Maria de Oliveira do bairro Santo Antônio também tinha pedido uma aqui, Você e Minha Vida do Jean Giovanni, vamos colocar os dois pedidos, tá? Vamos unir o útil ao agradável. O teu pedido com o dela, aí formatamos o nosso Dose Dupla de hoje com a dupla Jean e Giovanni. Boa tarde, Simone Souza.
5: Boa tarde, Carlos Ferrari. Aqui quem fala é Simone de Souza, do Centro de Evaldo Oeste. Me coloca no sorteio de hoje e coloca também meu esposo, Dionísio Pedroso, minha filha, Diana Pedroso. Eu desejo uma ótima tarde a todos. Obrigada.
3: Igualmente, querida. Claudinha também pede passagem para falar com a gente, né, Claudi?
6: Boa tarde, Ferrari. A Cláudia Ricardo aqui de Santa Teresa. Põe meu nome no sorteio da gasolina. Uma boa tarde a todos nós.
3: Obrigado, Cláudia. Sandra também está com a gente, Sandrinha.
7: Boa tarde, Carlos. Carlos Ferrari, tudo bem com você? Aqui é a Sandra, da Rua Santa Catarina. Me coloca no sorteio, coloco meu filho Júlio César e o Marco Antônio também no sorteio. E gostaria de pedir uma música.
3: Pode pedir.
7: É da Marília Mendonça, Coração Mendoza. Bandido.
3: Tá bom.
7: Muito obrigada e uma ótima semana para vocês.
3: Tá anotado, Sandrinha. Igualmente para ti. Sucesso que a gente vai tocar agora é pedido da Miriam, que oferece para o esposo Ademir Bogoni, para quem tiver na escuta. E ela quer concorrer aos ingressos do Mate Baile do Evalense para domingo. Tá com o nome na lista, menina. Você e o Ademir. Sucesso de Daniel. Adoro amar você. 2:05.

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8: Isso aí, moçada, tamo junto. Eu, Fabiano Machado aqui também, desejando pra você uma grande tarde de terça-feira. Estamos vivenciando o último dia do mês de junho. Vem aí, julho, mês 7. Venha, mas venha com leve, tá? Venha de forma leve e trazendo todas as coisas boas e positivas pra todos nós. 2:15. Hoje é terça-feira, né, Fabiano? Hoje é dia de palpite do ouvinte. Vamos conferir o resultado do final de semana, até porque ontem nós não tivemos o programa, não tivemos condições de revelar aqui as dezenas que foram sorteadas na Mega, e já na sequência vamos fazer mais uma aposta para concorrer a mais uma grana legal da Mega Sena. 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Um abração para quem tá trabalhando, você que tá fazendo qualquer tipo de coisa, né? Tá trabalhando, tá funcionando, tá colocando o corpo e a mente para funcionar. Você que tem aí o seu trabalho, a sua profissão, obrigado mesmo pela sintonia. Faz o seguinte, ó, aumenta o volume do rádio, que já já eu e o Fabiano vamos mostrar o quadro melhor de três para você votar. Enquanto isso, eu vou dar mais atenção aqui também a mais ouvintes e amigos que entraram em contato conosco pelo Zap Zap. A Roxane Maia é uma delas. Oi, Carlos, quero participar do sorteio. Moro na Rua Santa Catarina e quero colocar também o filho Guilherme Henrique Maia. Fechou. Minha amiga Raquel, querida Raquel, família linda aí do bairro Santo Antônio, obrigado pela audiência de vocês. Raquel Bianca de Oliveira, o Theo, a Cauane e a toda a família aí do bairro Santo Antônio, um beijo no coração. Nossa amiga Miriam oferecendo o programa pro esposão Ademir Bogoni, valeu, já falei dela aqui com a música do Daniel. Nosso amigo o Luciano Vargas e o filho Cauã estão ouvindo a gente lá no bairro Santa Teresa. A Júlia de Oliveira Ribeiro também e o Emanuel de Oliveira Ribeiro estão curtindo a gente, pedindo aqui para colocar ambos no sorteio. Valeu, moçada, obrigado pela preferência. A Roseli Machado da Silveira da Vila Remoura. Oi, Carlos, tudo bem com vocês? Aqui estamos nós, né? Bem, graças a Deus. Aproveita e manda um alô para minha irmã Rosana, para amiga Maria Madalena, para minha sogrinha Elza, que mora no bairro São Vicente, em Eval. Se possível, a música do Guilherme Santiago e Para Sempre Te Amar. Ofereço para o esposo Jerry Vargas. Agradeço por atendida, beijo no seu coração, que Deus te abençoe. Tudo de bom para você, Rose, para essa galerinha bacana que você acaba de citar na sua mensagem. Vamos lá, tem mais gente para falar com a gente. Alô, boa tarde.
9: Boa tarde, Carlos Ferrari.
8: Opa!
9: Aqui quem fala é o Matheus Monteiro Ferreira, da Devolta Oeste. Queria mandar um grande abraço pro pai Ronaldo Ferreira, uhum, e pra mãe Shirley e pros demais familiares.
8: Fechou.
9: Se tiver sorteio, me coloca no sorteio. E uma ótima terça-feira a todos aí da Líder.
8: Igualmente.
9: Aquele abraço, irmão, meu amigo.
8: Igualmente. Vilma Erics pediu Chitãozinho Chororó. Tô oferecendo pro maridão, o Idair Benedetti. Tá colocando no sorteio o marido e a filha Ana Júlia Fink também. E é claro, ela, né, Vilma? Obrigado pela preferência. Ronaldo, seja bem-vindo, amigo.
10: Boa tarde, Carlos Hardy, Ronaldo Ferreira. Precisamos fazer uma ótima tarde a todos vocês da Líder, todos os ouvintes, especial todos os meus familiares também. Hoje também vamos lembrar do Antônio da Jô. A música pode ser a próxima, sobre o sorteio, meu sorteio, grande abraço e tudo bem, meu irmão.
8: Tá na hora de você escolher a melhor de três aqui do programa para Supervisa Supermercados.
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8: Fica a teu critério, meu amigo, minha amiga. Qual dessas você vai votar? Número 1, número 2 ou número 3? A 1, ó, é Amor Rebelde, Chico Rei Paraná. Música de número 2, Atriz Demais, com Bruno Rosa e Murilo Ruf. E a número 3, Essa música muito conhecida também do Raimundo Fagner, Deslizes. Fica a teu critério, hein? Vou aguardar o teu voto. Manda o teu voto aí para 984377826. Vamos saber, tô curioso para saber qual é que vai levar a melhor de três hoje. Quem é que vai ser a grande campeã?
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4: Para você que estava curioso para saber qual é que ia levar, qual música ia levar melhor do melhor de três, vamos lá, né? 2h25 para a Supervisa Supermercados. Eu tô trazendo para você a melhor de três. 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
2: E a música campeã do melhor de três?
4: Das três opções, a galera optou em votar, olha, numericamente favorável na número um. Sucesso de Chico Rei, Paraná, prevaleceu o gosto musical aí da galera. Amor Rebelde, 2h26, permanece 0-0, Noruega e Costa do Marfim. Daí sai o próximo adversário da seleção brasileira.

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8: O Brasil está nas oitavas de final. Depois da vitória por 2-1 sobre o Japão, a seleção brasileira aguarda o vencedor do jogo entre Costa do Marfim e Noruega, que se enfrentam nesta terça-feira. Carlo Ancelotti, até então, nesse Mundial, já utilizou 22 dos 26 jogadores convocados. 4 atletas ainda não entraram em campo nesta competição. Os goleiros Ederson e Everton e os zagueiros Bremer e Léo Pereira. Mesmo com algumas peças ainda 100 minutos contados na competição, o treinador tem rodado bastante o elenco, ajustando a equipe ao longo da campanha e mantendo uma base mais definida para a reta decisiva. Eu sou Melina Calduro, em Houston, mas a caminho de Nova Jersey, para o Acaerte em Campo.
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14: 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No dinheiro, no Pix ou no débito, você ganha 20 centavos de desconto. 2h34, voltamos para o Zap Zap. Quem vai falar com a gente é o nosso amigo Prando, lá de Serra Alta. Tá afiado aí, amigão? Boa tarde, Prando.
15: Boa tarde, seu Ferrari.
14: Boa tarde.
15: Prando da Serra Alta. Me coloca no sorteio, coloca o meu piau, Gabriel Prando também.
14: Beleza, amigo.
15: Tá com o Madão aí pra mim. Para o seu velho casarão.
14: Ei, Teixeirinha,
15: tudo
14: velho.
15: Tudo bem, boa tarde.
14: Valeu, a Eliane Benedetti Comim, Barra Verde, quilômetro 7. Oi, Carlos. Toca pra gente aí, Paula Fernandes com Zezé e Luciano. Criação divina, joia, beleza. Obrigado, Eliane. Tem mais gente aqui, a Eunice do bairro Rupi. Carlos, quero participar do sorteio do combustível e também dos ingressos do Ervalense. Coloca o nome do Nésio Comareto aí na sua relação. Joia, Nésio. Também tá. Tia T, bairro Santa Teresa. Oi, amiguinha.
16: Oi, Carlos Ferrari, boa tarde. Tudo bem? É a Tia T do Santa Teresa. Quero participar do sorteio da gasolina. Coloca aí a Giovana Michele e o Giovanni. E a música, eu quero Folha Seca com Amado Batista. Um abraço, uma boa tarde, abençoada, e fiquem com Deus.
14: Gratidão, querida, gratidão. Daqui nós vamos do Santa Teresa, a gente vai ao bairro Santo Antônio. Dona Anitta, boa tarde.
17: Boa tarde, Carlos Ferrari. Tudo bem?
14: Opa, tudo certo.
17: É a Anitta aqui do Santo Antônio. Põe o meu nome e o do Anivo aí no sorteio. E uma abençoada terça-feira para você e para todos aí da rádio. Abraços e beijos a todos.
14: Gratidão,
17: também.
14: Gratidão, igualmente. Pessoal dos Salgados da Tia Jô, né? O João Paulo, a Josi, toda a turminha bacana lá perto do aeroporto. Joaçaba curtindo a gente. Nossa amiga Adriana Rodrigues da Silva também pediu uma aqui do Leandro Leonardo, já anotamos. O Ayrton José Brandalize, chega mais, meu irmãozinho.
18: Paz, Carlos Ferrari, paz, bem, que o Senhor nos abençoe, que Ele mostre sua face e se compadeça de nós, que Ele levou você olhar, nos dê paz, saúde, felicidade, proteção, alegria de viver e salvação eterna. Coloca nós no sorteio, gostaria de ouvir uma música Escudo, oferecer para quem gosta da música. Que o Senhor Deus Todo-Poderoso abençoe. Pai,
14: assim
18: Filho e Espírito Santo. Amém. A todos. Paz e bem.
14: Assim seja, amigão. Camila Oliveira do Prado, bairro Nossa Senhora de Fátima, oferecendo a programação para quem está na escuta. E ela pede também para concorrer ao combustível de hoje. Estou atendendo a nossa amiga Melita Reinert, lá de Benedito Novo. Pediu Mato Grosso e Matias. Está tocando aí, Chicletinho. 2h37.

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0: Se liga na programação da Rádio Líder, 15 minutos nos separam das 3 horas da tarde. Olha aí, a Noruega abriu o placar há pouco, hein, aos 40 minutos do primeiro tempo. 1 a 0 Noruega. Portanto, vai dando Brasil e Noruega no próximo domingo, 17 horas, mais uma rodada da Copa do Mundo. 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De volta ao Zap Zap, falar com a nossa amiga Vilma, tá na vez, é pra falar comigo, né, Vilma? Boa tarde, amiga.
1: Boa tarde, eu sou a Vilma Lima, do bairro Jardim Lindóia. Opa. Estou ligadinha na programação e gostaria de participar do sorteio, amigo.
0: Tá bom. A Gilceia Oliveira também tá ligadinha comigo aqui em Eval, Gil, obrigado. A Tiffany também manda um recado, né, Ti?
2: Boa tarde, Carlos Ferrari.
0: Oi, amiguinha.
2: Quero participar do sorteio. Meu nome claro. É Tiffany da Casa Pires. Quero colocar minha mãe Cristiane da casa no sorteio. E ter minha irmãzinha Maria Alice da casa no sorteio também. Muito beijo a todos. Uma ótima tarde.
0: Você também, linda. Catarina Schlemmer. Boa tarde, Catarina.
3: Boa tarde, Ferrari. Tudo bem, Catarina? Bem. Curtindo o programa. Mandou uma música para nós, Ferrari, de Paulo e Paulina, Amor de Primavera, para meus amigos e para você da Rádio Líder. E eu quero correr os ingressos do Ervalência.
0: Tá bom. Tá na lista.
3: Obrigado, Ferrari. Um ótimo dia, bicho.
0: Valeu. Alessandra Serafim mandou recado também, quer participar do sorteio, desejando uma ótima semana para todos nós, né, Ali? Joia. Clevenice Gonçalves também tá na escuta. Nossa amiga a Maria de Oliveira também. Oi, Carlos. Aqui é a Ivonete Branco. Coloca meu neto Bernardo Correia no sorteio. Fica com Deus, meu amigo. Igualmente, Ivonete. Maria, a Maria Sueli Pereira Vila Pedrini, ela e o esposo Valdomiro estão na companhia da gente, desejando para nós todos aqui uma grande tarde de terça-feira. Que seja uma semana abençoada para todos nós, né, Maria? Tô tocando o sucesso que o Arildo Ribeiro pediu, Olhar 43 com RPM, Paulo Ricardo e Companhia Limitada. 13 faltando para as 3 da tarde.

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0: É o convite bem carinhoso que a gente faz com você, para você ficar na nossa sintonia e companhia todas as tardes nesse horário, das 13 até as 16. Sábado passado eu fiz de manhã também, né? Conheci alguns ouvintes novos aí, os convidei para estar com a gente. Legal, experiência muito boa de estar com você em todos os horários. Aliás, em cada horário aqui você encontra um amigão sempre à sua disposição. 6 minutos nos separam das 3 da tarde, daqui a pouquinho a gente vai trazer para você o nosso palpite do ouvinte, tá? Ah, depois das 3 também tem dose dupla e hoje tem a dupla Gian e Giovanni no dose dupla, atendendo os amigos Paulo Duarte e Maria de Oliveira. Nossa amiguinha, a Ivone Recalcati aqui de Eval, pediu para colocar o nome dela no sorteio. Tem quem mais aqui? O Bride também mandou recado, né? O seu Valdemar, solta ele aí.
1: Boa tarde, Carlos Ferrari, Valdemar de Nossa Senhora de Fátima.
0: Fala, seu Valdemar.
1: Coloca no sorteio da gasolina.
0: Claro.
1: E toca uma música lista do supermercado com o Amado Batista.
0: Lá ele. Obrigado, viu? 5 agora faltando para as 3. Vamos lá, mais uma pessoa que mandou recado pra gente no 984377826.
2: Boa tarde, Carlos. Tudo bem?
0: Ui.
2: Aqui é Itamira, da Barra Verde.
0: Itamira.
2: Me coloca no sorteio aí. Gostaria de ouvir uma música aí, vai de carona aí com o Jean Giovanni.
0: Opa, beleza.
2: Qualquer uma delas aí.
0: Acabei de falar deles.
2: Obrigada.
0: Aqui. Tá bom.
2: Itamira Piveta.
0: Itamira Piveta, Barra Verde. Vai junto aqui com a galera que pediu no Dose Dupla. Mais uma participação. Alô, boa tarde.
3: Boa tarde, Carlos Ferrari.
0: Ui.
3: É Ceroni Rodrigues do
0: Ceroni, Zerno. Nossa amiga.
3: Eu quero participar do da gasolina.
0: Claro.
3: Sorteio da gasolina. E também gostaria de pedir uma música com Marília Mendonça. Muito obrigado e uma ótima tarde.
0: Toda a participação dá direito aqui a concorrer aos brindes que a gente sorteia, viu, galera? Claudir Maia tá na escuta também do programa.
4: Boa tarde, Carlos Ferrari. Boa tarde a todos. Aqui é o Claudir Maia aqui do bairro Rupi. E coloca no sorteio, coloca no Neto Antônio Miguel Borba também, no sorteio dessa gasolina. Mais uma ótima terça-feira a todos aí, tudo de bom.
0: Valeu, a Cristina Penacchione lá de Luzerna, colocando o nome do filho Pedro Santana. Oi, Carlos. É, você viu, meu palpite de ontem deu certo, mas não sabia que seria tão sofrido os dois do Brasil. É verdade, eu avisei aqui, Cristina, né? O nosso amigo Matheus esteve no programa essa semana comigo, a gente comentava, falou, não vai ser fácil o jogo com o Japão. Comentei também com o Marcos Valnei, com o Fabiano aqui, e a galera, todo mundo estava pensando que o Brasil ainda tem aquele nome todo, né? Joga com o status da camisa. A camisa é muito pesada, é forte mesmo, mas não pode ser isso. Não pode ser só isso. A tradição entra em campo, sim, mas tem que ter futebol também, não é? E eu avisei que era um jogo difícil, o jogo de ontem, o que se demonstrou de verdade. É bom, porque daí o Brasil precisa treinar um pouco mais, se conscientizar um pouco mais e saber que não é aquele bam-bam-bam de outrora, né? De outras épocas. Tem que jogar futebol dentro das 4 linhas. Vamos a mais uma participação aqui. Nossa amiga Maria, já citei o nome dela. A Simone Souza também já citei o nome dela. A Rose de Oliveira e a filha Manuela estão na companhia do programa. Muito obrigado, viu, gente? Ah, quem mandou um abraço aqui também? A próxima aí, ó. É a Elda. Elda Guarani. Boa tarde, Elda.
5: Olá, meu querido amigo Carlos.
0: Fala, minha
5: Ferrari.
0: Querida.
5: Tudo bem? Eu gostaria de ouvir uma música. Chico Rei e Paraná.
0: Chico Rei
5: Você
0: Paraná.
5: Não sabe amar. Obrigado,
0: boa,
5: meu amigo. Se tiver sorteio, gostaria de participar.
0: Tem sim,
5: também.
0: Elda.
5: Abraço.
0: Outro.
5: Quem fala é a Elda Guarani.
0: Obrigado por você ter participado. Angelina Seco, Trevisan da linha Pinheirinho, garante também a presença dela no sorteio. Ela e o Valentim, né? Sempre na escuta do programa. Obrigado, meus queridos. Boa tarde, Carlos. Aqui é Nelly de Amaral. Eu tô ouvindo seu lindo programa. Me coloca no sorteio também. Nelly, joia. Neuci, a Neuci Primão, ela. Oi, Neuci.
6: Boa tarde, Carlos Ferrari, tudo bem?
0: Tudo.
6: Aqui é Neuci Parisotto, Primão do Boa Vista. Me coloca aí no sorteio, hein? Se der, eu, meu marido Vanir Primão, minha filha Daniela. Pode ser uma do Chris Ralph, se der. Tá bom? Um abraço, até. Fica
0: gratidão,
6: com Deus.
0: Amiga, gratidão. Meu amigo Pinga Fogo resolveu aparecer. Tava onde? Tava sumido, Pinga Fogo.
7: Boa tarde, amigo Ferrari, aqui Pinga Fogo, aqui por Ibicaré.
0: Ah, tá viajando.
7: Curtindo uma folga, né? Escutando teu programa aí.
0: Tá bom.
7: Manda uma bem boa aí do Milionário Zé Rico pra mim curtir, ah, câmbio.
0: Valeu, amigão, bom trabalho. Boa tarde, Carlos, aqui é a Eva Recalcati de Ervaldo Oeste, quero concorrer também à premiação do seu programa. A Marília lá de Serra Alta, também está curtindo a gente. Obrigado, querida. Obrigado a você e toda a família. Intervalo comercial e eu volto já. Falar intervalo, está no intervalo Noruega e Costa do Marfim. Placar parcial até agora, está dando Noruega 1-0 e por enquanto é a Noruega que vai enfrentar a seleção brasileira no domingo pela Copa do Mundo.
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9: A Receita Federal deposita nesta terça-feira o segundo lote de restituição do Imposto de Renda Pessoa Física deste ano. 502 mil contribuintes são contemplados em Santa Catarina, com valor total a restituir de R$695 milhões. O governador Jorginho Melo cumpre agenda na região sul de Santa Catarina nesta terça-feira. Estão previstos anúncios de pacote de investimentos para obras de pavimentação, além de melhorias nos portos de Imbituba e Laguna. Na sequência, o chefe do Executivo Estadual vai ao município de Braço do Norte para assinar ordens de serviço dos programas Estrada Boa Rural e Casa Catarina. A Defesa Civil Estadual emitiu aviso de atenção para temporais com chuva intensa nesta terça-feira em Santa Catarina. O risco para alagamentos e enxurradas pontuais é alto em partes do Grande Oeste e Planalto Norte e moderado no restante do estado.
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5: Agora 3:03, tá na hora do palpite do ouvinte, tá na hora da gente conferir a Mega Sena do final de semana e fazer mais duas apostas vislumbrando o próximo concurso da Mega.
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5: Esse quadro que vai ao ar aqui toda terça, toda quinta e toda sexta-feira é uma gentileza da Buco Loterias da Travessa Pinheiro Machado, ao lado da Caixa Econômica de Erval. Ontem, devido à transmissão de Brasil e Japão em conjunto aí com a Jovem Pan, nós não tivemos condição de fazer a conferência das nossas apostas do final de semana, né? Então, nenhuma aposta acertou as 6 dezenas do concurso 3024 da Mega. Os números sorteados ainda no sábado, dia 27, foram 13, 39, 42, 44, 47, 49. A Quina teve 38 apostas ganhadoras e cada uma vai receber R$32.595,94. Já a quadra registrou 2.123 apostas vencedoras e cada ganhador receberá um prêmio de R$961,71. O prêmio principal para o sorteio que acontece hoje, terça-feira, está estimado em R$23 milhões. Então ninguém botou a mão na Mega no fim de semana. E nós aqui também não tivemos nenhum acerto, viu? Nem no primeiro e nem no segundo cartão. Vamos lá, tô liberando a partir de agora então o 984377826 para 12 ouvintes. 12 pessoas. Os primeiros a manterem contato conosco garantem presença no nosso palpite do ouvinte desse bolão de amigos que a gente faz 3 vezes na semana. É o concurso número 3025 que paga hoje, dia 30, o valor de R$23 milhões. E se você tá afim de botar a mão nessa bolada comigo e com o programa, tá liberado aí o nosso zap zap para você deixar o seu nome completo, de onde você fala e qual é o número que você vai apostar de 1 a 60. Tô tocando música, enquanto você participa, a gente atende o meu povo e para sempre te amar. Guilherme Santiago, atendendo a Roseli Silveira, nossa querida amiga lá da Vila Remor, Joaçaba. Canta um Guilherme Santiago, 3:05.

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2: E para a Buco Loterias, a gente vai conferir aqui o palpite do ouvinte, as presenças, as participações dos amigos que interagiram conosco pelo 984-3778-26. Tá valendo hoje 23 milhões de reais. Olha, primeiro cartão eu vou ter aqui a companhia legal da Elda Guarani, da Alessandra Serafim, da Simone de Souza, Vilma Erics, Cristina Penacchione e Salete Maria da Rosa. Esse grupo aqui escolheu o 5, o 12, o 18, o 25, o 28 e 51. Segundo cartão, Marlene Berent, Cristiane Fontoura, Ivone Lourenço Abate, Valdeci Donati, Camila Oliveira do Prado e Neuci Primão. Segundo grupo escolheu as dezenas 15, 33, 35, 48, 57 e 58. Tá falado, gente boa. Amanhã a gente confere aqui em nome da Buco Loterias o resultado da Mega Sena do concurso 3025. Dito isso, voltamos ao nosso Zap Zap, mandar um alô aqui para o pessoal que tá registrando audiência com a gente, deixando áudio, deixando mensagem. Quem que é o próximo aí? Edgar? Edgar Calderoli? Fala aí, amigão.
3: Aqui é o Edgar Calderoli do Hooper. Depois eu sorteio aí. Vai pra nós a música aí, pode ser uma do Sérgio Cantos, beleza? É uma sertaneira bem boa aí, beleza?
2: Tá bom, Edgar, bandinha a gente não toca mais nesse horário porque nós temos um programa exclusivo que toca só banda a partir das 4, tá? Que é o Bandas na Líder, apresentado pelo Odinei. Mandar um alô aqui pro Carlos, é o Alexandre, Roberto. Oi, Carlos, quero participar, se possível tocar uma música boa na sequência e mandar pra nós aí. Um forte abraço ao amigo. Quem que tá na vez aí? Alô, boa tarde.
4: Boa tarde, Carlos Ferrari. Tudo bem? É Libera, por favor. Libera. Podia me colocar no sorteio? Tenha um ótimo dia.
2: Claro, Libera. Tá participando. Vovó Áurea Ferreira, a vovó Áurea, ela também tá ligada conosco. Coloca o áudio da vovó Áurea pra gente ouvir aí. Oi, vovó.
5: Boa tarde, Carlos Ferrari. Eu queria, se fosse possível, que tocasse a música do Ruma Goiânia com
2: Ruma Goiânia
5: e Leonardo. Se der para tocar, se não pode ser outra, tá?
2: Tá bom.
5: E também eu queria participar do prêmio e queria também dar um número para o próximo.
2: Meu
5: número
2: foi, 50, vovó.
5: Se tiver, tá?
2: Já foi hoje, né? O nosso palpite do ouvinte. Na próxima, quem sabe? Valdeci Machado tá na escuta, obrigado. O João Modesto lá do Palmeirinha também. Ô, João! Chovendo, João.
6: Meu amigo Carlos Ferrari. Eu, João Modesto Palmeirinha. Aqui participar do sorteio. Desejo uma boa terça. Tempo bem calminho para nós aí. E vamos levando, né, meu amigo? Um abração. Tudo de bom para vocês da rádio.
2: Valeu. Programação de hoje quero mandar também para Sueli Godoy, que nos ouve lá na querida comunidade de Barra Verde. Tá participando, Sueli? Tem Chitãozinho e Chororó atendendo a nossa amiga Vilma Erics. Ela pediu. Essa música tem participação especial do Bidis. Vilma, pediu, ouviu? 3:16.

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9: A imprensa japonesa bem que tentou, mas Carlo Ancelotti não revelou a escalação. Ele manteve um mistério, como nos outros jogos, mas se teve algo que o italiano deu certeza foi que o Brasil está pronto para o duelo e ele afastou qualquer preocupação com o horário da partida. O estádio aqui em Houston é climatizado, a seleção treinou nesse período em horários de sol escaldante e o time

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0: Levanto pra você o melhor da música nessa tarde de terça-feira, nosso último encontro do mês de junho. Vem aí julho, a partir de amanhã já. Olha, hoje ainda tem sorteio de 10 litros de combustível para quem tá interagindo conosco no programa Show da Tarde, que agora abre espaço para o Dose Dupla.
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0: 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Baldiceira Corretora de Seguros, atendendo aqui a participação do Paulo Duarte e também da Maria de Oliveira. Ambos pediram música do Jean Giovanni. De carona vai a Itamira Piveta de Barra Verde, que também quer ouvir a dupla. Vamos lá! Convite de casamento e você em minha vida. Vamos matar saudade com Jean Giovanni no Dose Dupla de hoje.

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8: Você tá curtindo aqui a Líder FM, o nosso show da tarde, que vai até às 16 horas, 107.5. Estamos na Líder FM, liderando, você nos ajudando a liderarmos a audiência nesse horário. Olha, a Costa do Marfim acaba de empatar com a Noruega, hein? 1-1, Copa do Mundo, 1-1, Noruega e Costa do Marfim. Daqui sai o adversário de Brasil no próximo domingo às 17h. Quem será que a gente vai pegar? Os africanos, hein? Ou os noruegueses? 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Falar em Passarela, já, né? Não agora, pode ser agora? 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
8: 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Tá dado o recado, 3h39, vamos pro nosso Zap Zap? Vamos lá, Zap Zap chamando. Ah, dona Lourdes Bertotti tá querendo falar com a gente lá da Barra Verde.
9: Carlos Ferrari aqui, quem fala é Lourdes Bertotti. Queria participar do sorteio da gasolina e também queria ouvir uma música de aquelas quatro cantos da casa. E coloco o nome do meu esposo, Domingos Bertotti, também no sorteio da gasolina. Um abraço, fica com Deus.
8: Valeu, dona Lourdes. Kleber Torescato, Vila Pedrina, oferecendo para toda a família, pediu uma música de banda, Kleber. Como eu disse há pouco, né? A gente só toca banda a partir das 4 com o Odinei, no Bandas da Líder, que é um programa exclusivo para bandinha. Quem tá ligadinho comigo, será que é a Isabel? É ela? Oi, Isabel.
10: Tarde, Carlos Ferrari, quero participar do sorteio da gasolina. Meu nome é Isabel de Fátima. Tchau, fique com Deus,
8: Carlos. Isabel Wisler, lá de Luzerna, nossa amiga Aurora Ribeiro tá ouvindo a gente lá em Joaçaba. Obrigado, Aurora, pela audiência. Boa tarde, Carlos. Aqui é Camila e Vitória da Silva, bairro Santo Antônio. Mandou um abração lá pros meus colegas de trabalho, pessoal que tá lá na Ideal Alimentos ouvindo a rádio de vocês aí. Valeu. Uma ótima terça-feira e uma ótima semana para todos nós. Assim seja, minha amiguinha. Quem mais que tá ligadinho comigo aqui? A Nina, do bairro Rupi. Oi, Carlos, me coloca no sorteio do combustível hoje, joinha. Quem mais que tá curtindo a gente aí? Alô, boa tarde.
11: Boa tarde, Carlos Ferrari, tudo certo?
8: Tudo.
11: Aqui é o Murilo Luiz Serafim.
8: Oi, Murilo. Saba.
11: Estamos aí na escuta do programa. Queremos participar do sorteio da gasolina. Toca uma música do Amado para nós aí, faz favor.
8: Valeu, Murilão. Intervalo comercial e a gente volta já já na sequência do Show da Tarde da Líder.
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6: Um pouquinho finalzinho do programa, antes de terminarmos aqui o nosso encontro, faremos aí o sorteio de 10 litros de combustível dos postos American Oil, que hoje está dando descontão de 20 centavos por litro. Dá uma verificada aí no teu carro, como é que tá no tanque aí, reserva, tá meio tanque, vale a pena, hein? 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Vamos em frente, vamos tocar a música. Essa aqui, ó, é música bacana, hein? Música bacana, quem que pediu aqui? Foi a nossa amiga Eliane. Eliane Comim, que pediu o sucesso do Zezé de Camargo e Luciano com Paulinha Fernandes. Criação Divina.

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5: E no jogo da Copa do Mundo, a Noruega faz 2-1 contra a Costa do Marfim. Tá terminando o jogo, né? Já estão nos acréscimos. O juiz deu 7 minutos, estão faltando aí 3 minutos para terminar o jogo. A Noruega, portanto, vai aí chegando ao resultado positivo e será, né, se terminar o jogo assim, o adversário da seleção brasileira no próximo domingo. Vamos encerrando aqui as participações, deixa eu ver quem é que mandou alô. É Cristiane Fontura, do bairro Vila Rica, gostaria de participar do sorteio, Carlos, valeu. A Cristiane da Casa mandou áudio, né? Oi, Cris.
6: Boa tarde, meu amigo. Sou a Cristiane da Casa, do bairro São Jorge. Estou passando por aqui para desejar a todos uma excelente terça-feira. Quero participar do sorteio, meu grande amigo. E, se possível, colocar a Maria Alice e a Tiffany da Casa sorteio também.
5: Tá bom. Então,
6: desejo a todos um ótimo dia. Beijos, beijos, beijos.
5: Valeu pra você também. Eliette Lira, de Leãozinho Luzerna, oferecendo a programação para quem tá na escuta da Líder e desejando um ótimo dia a todos nós. Jocelyn Melo mandou recado.
7: Tarde, eu sou Jocelyn de Melo. Gostaria de estar participando do sorteio da gasolina. Uma ótima tarde a todos.
5: Márcia Moreira, Luzerna na escuta, nossa amiguinha do bairro Rupi, a Silvia Gonçalves e o mano dela, o Antônio Carlos, também na escuta. Ô Salete, daqui a pouquinho tem a tua música, tá? Salete da Rosa. A Ivete Ramos, do Santa Teresa, tá ligadinha comigo? Quem mais? A Sandra Bianchi, boa tarde, Carlos, coloca eu, a Adriana e a Luciana aí no sorteio do brinde. A Erondina Oliveira também tá ligadinha com a gente e a nossa amiga Iria Batista Eckler, de Luzerna. Beleza, e tem mais uma que mandou um áudio bem curtinho aí. Quem foi? Quem que é? Ah, não é daqui? Ah, Maila Pereira Machado. Valeu, Maila. Última música do programa, rola com Zé Henrique Gabriel. Mala Amarela vai para nossa amiga Salete da Rosa e toda a família dela do bairro São Vicente.

0: Muito bem, tá aí, essa aí foi a ultiminha de hoje. Mala Amarela, sucesso de Zé Henrique Gabriel atendendo a nossa amiga Salete. E terminou, né? Noruega 2, Costa do Marfim 1, tá garantido então. Noruega e Brasil, domingo, 17 horas, sequência da Copa do Mundo. Vamos saber quem é que vai levar o combustível do programa.
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0: Muito bem, vamos lá para o sorteio. Vamos revelar quem é que vai levar o brinde então. Hoje quem leva os 10 litros de combustível dos postos American Oil é Ivone Recalcati. Ivone, você sabe como é que procede, né? Como é que é o procedimento? Tem que passar aqui na rádio, traz aí um documento de identificação, fala com a Sabrina, pega a sua autorização e vai abastecer o carro, menina. Ivone Recalcati fatura o combustível dos postos American Oil. Obrigado, patrocinadores, anunciantes, amigos que estiveram conosco, pelas participações também pelo Zap Zap. Fabiano Machado, mais uma vez aqui, nos ajudando a construir mais um programa bacana ao lado dos melhores ouvintes do rádio, que são os nossos. Obrigado, Mauro Valmórbida e equipe Família Líder de Comunicação. E obrigado, Deus, por mais um dia, né? Por mais uma terça-feira. Eu vou embora, mas vou deixar aqui o pensamento, né? Para você fazer a sua devida reflexão. Vê se cola aí, ó. Vê se serve para você. Aprenda com seus erros. Eles mostram onde você pode melhorar. Um abraço, gente. Vem aí o Odinei com o Bandas da Líder. Tchau, pessoal.
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7: Termina nesta terça-feira, 30 de junho, o prazo para o alistamento militar de jovens que completam 18 anos em 2026. O procedimento é obrigatório para os cidadãos do sexo masculino, mas também pode ser realizado de forma voluntária por jovens do sexo feminino que desejam ingressar nas Forças Armadas. Em ambos os casos, a inscrição é gratuita e pode ser realizada diretamente pela internet, por meio do site oficial do alistamento militar ou de forma presencial na junta de serviço militar mais próxima, bastando apresentar um documento de identidade com foto, certidão de nascimento e um comprovante de residência recente. O Ministério da Defesa projeta que mais de 1 milhão de jovens realizem o cadastro em todo o país. Os candidatos aprovados nas etapas de seleção vão iniciar o serviço militar em 2027, com duração prevista de 1 ano, período no qual também poderão participar de programas de capacitação profissional para facilitar a inserção no mercado de trabalho após a baixa no serviço militar. Os homens que perderem o prazo desta terça-feira ficarão em débito com o serviço militar e precisarão pagar uma multa para regularizar a situação. Além disso, como o alistamento é obrigatório para eles, a falta do documento impede o cidadão de retirar passaporte, se matricular em faculdades, assumir cargos públicos por concurso ou receber benefícios sociais do governo federal. Para as mulheres, por se tratar de uma modalidade voluntária, as inscrições se encerram definitivamente nesta terça, sem necessidade de regularização posterior fora do prazo. Da Rádio 2, Milena Abreu.
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1: Esse mesmo, encarnou-se o Márcio Godrinha. Tô chegando, boa tarde pra você, tudo bem? Como vai? Espero que você esteja muito bem. Chove lá fora, mas não importa, né? Aqui a gente não é de açúcar, não derrete, viu? E vamos até às 5 horas da tarde, com o melhor de música de banda pra você. Bandas na Líder a partir de agora, pra você que estava em companhia do Show da Tarde com o Carlos Ferrari, agora é seu amigo Odinei Gonçalves, que entra no ar e fica com você até às 7 da noite, né? Nesta primeira hora, nesse primeiro momento, com bandas e depois das 5 até às 7 com o Boteco. Então, ó, temos 3 horas pela frente com muita música, informação, com entretenimento e pra gente projear um pouquinho também. E você participando através do 984377826, fica à vontade, tá? Nosso WhatsApp já está disponível para você participar aqui, pedir música, oferecer para quem você quiser. Mande mensagem de texto ou de áudio de até 30 segundos, combinado? Fabiano Machado está aqui conosco também, me auxiliando na programação e atendendo também a sua participação aqui a partir de agora. Obrigado a todos em companhia, em sintonia, simbora com música para abrir o programa de hoje, já atendendo o pedido musical do Kleber Todescato, que pediu Banda Real do Paraná e o Transplante de Coração. É a primeira de hoje, aqui no Bandas na Líder. Boa tarde para você. Estou com...

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4: Bora pro bailão, gente boa, 4:11, esse é o Bandas com você até as 5 horas da tarde, e agora, por incrível que pareça, abriu o sol, tá? Eu comecei o programa, tava fechado de um jeito, uma escuridão, agora do nada abriu o sol, viu? Que loucura, mas tá um sol estranho, não tá achando, Fabiano? Tá um negócio meio estranho, né? Tem um sol, mas tá meio escuro também, ao mesmo tempo, já vai fechar pelo jeito, viu? Esse é o tempinho de hoje, né? Os meteorologistas estavam prevendo mesmo que poderia chover, um pouquinho abrir o sol também, mas tá nesse meio mês que o sol tá sem força, viu? Ah, e eu acho que o Ferrari já deve ter falado, mas vou falar também pra você de novo aqui sobre o adversário, na verdade, do Brasil, que será a Noruega. O jogo acabou agora há pouco. E jogão, inclusive, né? A Costa do Marfim meteu pressão ali também, né? Tava em cima da Noruega, mas a Noruega acabou, então, ganhando de 2-1 e vai ser o adversário do Brasil no próximo domingo, 5 da tarde, então, Brasil e Noruega nas oitavas de final da Copa do Mundo. É os Vikings a caminho do Brasil, né? No caminho aí do Brasil, mas o Brasil acho que vai passar por cima, viu? Será que não, Fabiano? O que você acha? Que resultado que vai dar esse jogo, na sua opinião? Você acha que o Brasil não ganha? Ai, ai, ai, Fabiano não sabe. Eu acho que ganha, eu acho que ganha. Noruega, o Brasil acho que ganha, tá? Estamos aí na expectativa, pensamento positivo, tá? 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Alôzão lá pra Luzerna, Maria Luísa já confirmou a audiência, tá fazendo bolacha, aquelas delícias, ela e também a Lurdinha, bom trabalho pra vocês aí, viu? E também conosco aqui a Rose. Oi, Rose, senti sua falta ontem, ela não participou aqui comigo, senti sua falta então, viu? E ela escreveu: oi, meu anjo lindo, tudo bem? Aqui estamos bem. Manda um beijo para a mana Rosana e amiga Maria Madalena da Luz. Gostaria de ouvir a música Casinho no Monte. Ofereço para o meu esposo Jerry Vargas. Beijos, até depois no boteco. Beijo, tá, minha amiga? Fique bem aí. Quem mais? A Elda Guarani também está conosco, mandou áudio. Alô, Elda.
5: Boa tarde, meu querido amigo Odinei. Tudo bem? Eu gostaria de pedir uma música... e oferecer para minha vizinha maravilhosa, querida, a Helena. Ela adora essa música e ouve a Rádio Líder todos os dias. É Vidro de Perfume com JM. Abraço, meu amigo.
4: Outro
5: Quem
4: abraço.
5: Fala é a Elda Guarani.
4: Tá bom, Elda. Só não falou o nome da vizinha, eu acho, falou. A Helena? Isso? Ah, então eu não prestei atenção, não. É a Helena, então, tá. Fabiano, ó, prestou atenção, viu? A Helena, então, beijo no coração da Helena, diz que também ouve a Rádio Líder. Que legal, que bom saber, tá? Fico bem feliz em saber que a vizinhança aí, Helda, está ouvindo a Rádio Líder. Isso aí, faz propaganda pra todo mundo aí. Manda ouvir a Rádio Líder, que tem sempre uma programação boa e muitos prêmios também pra vocês. Quem mais? Boa tarde, toca uma da banda Corpo e Alma. Quero participar do sorteio. Coloca meu marido Idair Benedetti no sorteio, claro, com certeza. Simbora com música, San Marino, cantando pra Rose que pediu a casinha no monte.

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0: o seu apartamento, aonde você mora aí, ou o seu trabalho. Não tá tudo suado? Meu Deus do céu, tudo úmido, suado. Ai, ai, ai, é um negócio complicado. Ou mofando também. Esse que é o problema, esse é o problema dessa época. Porque tudo mofa, tudo fica suado com chuva, ai, não é fácil, né? E a mulherada, eu também tenho os homens que lavam roupa, claro, né? O pessoal aí que tem roupa pra lavar, é a roupa que não seca. Eita, nós, quem não tem secadora sofre, né? Nós que lute. 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O WhatsApp tá chamando. Simbora pra lá então ouvir meu povão querido. Boa tarde pra Jocelei, que mandou áudio. Alô, Jocê.
1: Boa tarde, Diniz. Sou a Jocelei de Mello. Gostaria de participar do sorteio. Uma ótima tarde a todos.
0: Obrigado pra ti também, Jocê. Minha amiga Melita, querida. Oi, Melita. Tá pedindo uma música que eu vou rodar hoje pra ti, sim. Ela escreveu: boa tarde, meu querido amigo Adinei. Manda música com André Renner, Menina dos Meus Sonhos. Obrigado. Um beijo da Melita Reinert, de Benedito Novo, Santa Catarina. Obrigado, amiga querida. Uma ótima tarde pra ti. A Iria, lá de Luzerna, também tá por aqui e mandou áudio. Boa tarde, Iria.
2: Oi, amigo.
0: Oi, amiga.
2: Tô meio sem voz, mas dá pra falar.
0: Ai, meu Deus.
2: Manda um daquele grupo Cordiona, uma bonita, tá
0: ai,
2: bom?
0: Ai, ai, isso aí não é banda, menina, não posso rodar agora. Essa é a gaúcha, daí não dá pra eu rodar agora, viu? Mas agradeço a sua audiência e melhoras dessa voz. A Tia T também tá participando. Alô, Tia T.
3: Oi, Odenei, boa tarde. Tudo bem pra merecer?
0: Tudo e contigo.
3: Ah, a tia Tia do Santa Teresa, quero participar do sorteio. E coloca eu, a Joana Michele e o Giovanni. E a música pode ser a Pássaro Sininho do André Andrade.
0: Ah, agora é só a banda, tia T.
3: Né? Agora é bandas. Então pode ser Vestido Isso. Azul.
0: Vestido Azul.
3: Beleza? Então, um abraço, tá abençoado e fique com Deus.
0: Obrigado pra ti também. Ainda bem que ela se lembrou. No meio do áudio, ela lembrou que não dá pra rodar o André Andrade agora. Só a banda, tia T. Mas daqui a pouquinho eu rodo o Vestido Azul pra ti. Porque agora eu vou atender a Vilma. Tem Corpo e Alma chegando então, Fabiano? É essa? Ah, primeiro vídeo de perfume. Ah, então tá bom. Qual que é? E qual que vai ser do Corpo e Alma, então? Gotas de Amor pra Vilma, que pediu. Depois tem o vídeo de perfume pra Elda, que pediu. Agora 4h27.

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0: De volta por aqui com o Bandas na Líder. Agora sim a gente vai ficar cheiroso com vidro e perfume. Já, já, tá? 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Vamos pro WhatsApp então atender nosso povão querido que tá por lá. Alô, meu amigo Ronaldo.
1: Boa tarde, Guilherme. Desejar uma ótima tarde a todos os da Líder, a todos os ouvintes, especial também aos familiares também. Hoje vamos lembrar do Antônio, da Jô também. E da minha irmã lá de Luzerna, Morgana, tá sempre ligada. Então sempre ligadão no teu programa aí também.
0: Muito obrigado.
1: Se você tem um sorteio, a música pode ser a próxima. Grande abraço e tudo bom, meu irmão.
0: Obrigado, pra nós, tudo de bom, tá? Quem mais aqui? Um abraço também, dona Áurea mandou um vídeo aqui. É o Antelote dançando aqui. Tá bom, um abraço, viu, dona Áurea? Quem mais? Boa tarde, Dinei. Tudo bem com você? Estamos na escuta. Queria ouvir os atuais, a garota do baile. Um abraço pra você. Obrigado pra ti também, dona Angelina. E para o seu Valentim. Quem mais? Marlene. Marlene mandou áudio. Alô, Marlene.
2: Oi, Oi, Odinei. Tudo bem, meu amigo? Aqui é a Marlene Ben. Me coloca no sorteio.
0: Claro.
2: Um abraço e muito obrigado.
0: Eu
2: a
0: que agradeço.
2: Pode ser a próxima.
0: Combinado, valeu. Boa tarde, Odinei. Toca uma música da banda Safira, sou a Silvia Gonçalves do RUP. Coloca a minha sobrinha, a Lavínia Gonçalves, também. Tá aqui anotadinho. Boa sorte pras duas. Vamos com música, agora vamos ficar cheiroso então. JM e o vidro de perfume.

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7: Estamos retornando aqui com Bandas na Líder, faltando 14 minutinhos para as 5 horas da tarde. 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Vamos com mais participações no Zap Líder 984377826, o WhatsApp que mais premia você. Boa tarde, me coloca no sorteio, sou de Freiburgo, mas estou em Herval do Oeste, Eva Recalcati. Valeu, Eva, boa sorte pra você, viu? Quem mais? A Rose já mandei alô. Ai, ai, ai, essa menina apareceu, tava sumida, Selma. Alô, Selma.
8: Mora mais lá, né? Ah. Namorado só mora no Santo Antônio.
7: Mas você não tava em Paraná? Acho que tem mais um áudio ali, viu, Fabiano? Acho que é por isso que a gente não entendeu. Vamos colocar no ar primeiro.
8: Boa tarde, Dinei. Tá. Selma, tudo bem?
7: Tudo
8: com você, meu amigo.
7: Tudo ótimo.
8: E se puder, toque a música, né? Vidro de Perfume pra mim.
7: Ah, já.
8: Por favor. Oferecendo pra vocês da rádio, pro meu amigo Ivo e pra Natália. Okay. E pra minha sobrinha, Karina.
7: Tá bom.
8: Com todo amor e carinho pra vocês.
7: Muito obrigado.
8: Um abraço.
7: Outro abraço. Tá bom, Selma. Obrigado pela audiência. Mais uma participação por áudio. Quem fala comigo é Neiva. Oi, Neiva.
6: Boa tarde, Ednei.
7: Tarde. Tem outro áudio, acho, Fabinho.
6: Boa tarde, Ednei. Aqui é Neiva Machado, de Nossa Senhora de Fátima. Eu queria aqui oferecer a música para toda a minha família.
7: Uhum.
6: Especial para a filha Karina, que teve aniversário ontem.
7: Parabéns para a Karina, então. Felicidades.
6: E lembrando nosso amigo Beto Molins.
7: Uhum.
6: Pedindo a música Moça da Oficina. Abraço, beijo, fica com Deus, meu amigo.
7: Obrigado, fica com Deus também. Se der tempo, eu rodo, tá, minha amiga? Quem mais participando por aqui? Tem mais um áudio. Alô, boa tarde.
9: Boa tarde, Ney. Meu nome é Elizabeth Aparecida Silva. Põe no sorteio, amigo. Só com meu esposo Juarez Gonçalves da Silva e minha filha Fernanda Gonçalves da Silva. Fique com Deus, meu amigo. Tchau.
7: Fica com Deus também. Você e toda a sua família. Um alô para os meus amigos lá dos Salgados da Tia Jô. Boa tarde, meu amigo Ednei. Peço uma música da banda Indústria Musical, Eu de Você, Você de Mim, ofereço pra Tia Jô. Tá bom, abração a todos aí. Vamos, se der tempo eu rodo, tá, a música pra vocês. Vamos atender agora a minha amiga Melita. André Renner e banda cantam A Menina dos Meus Sonhos.

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5: Estamos na reta final aqui do programa Bandas nesse... Eu não sei se eu falo final de tarde ou se eu falo início de noite, porque já tá uma escuridão que parece noite aqui, hein? Meu Deus do céu! Escureceu tudo de um jeito, tem chuva por aí. E aqui vamos com as últimas participações. Aliás, tem muita gente aguardando para falar comigo lá no WhatsApp Líder, o WhatsApp que mais premia você. A Irondina mandou áudio. Alô, Irondina, boa tarde.
6: Boa tarde, Odinei, tudo bem?
5: Tudo, contigo.
6: Você pediu como é que estava o apartamento, a minha casa aqui está tudo úmido.
5: Pois nossa, é, que coisa, né? Úmido. Tá um caos.
6: A roupa nem se fala, a gente lava, não tem jeito de secar.
5: É verdade.
6: Mas...
5: não fica com cheiro de cachorro molhado.
6: Não, gente, sabe que a gente tem bastante roupa, né?
5: Ainda bem.
6: Não está fácil, não. Essa umidade, meu Deus do céu, nem me fala. Mas eu quero participar do sorteio se tiver e quero ouvir a próxima música para quem estiver ouvindo. Tchau, tudo de bom, um abraço.
5: Obrigado, para ti também, minha amiga. Um abraço. E pior que a previsão de chuva, pelo menos até quinta-feira, pode ficar nesse clima. É a partir de sexta que possa melhorar um pouquinho. Aí cai também a temperatura. Já quinta-feira parece que diminui a temperatura. Sexta mais ainda. Aí depois começa a subir um pouquinho também, de novo. E aí semana que vem, vem frio de novo. Vem chuva de novo. E é assim mesmo. Estamos no nosso inverno brasileiro. Um abração. Tairondina, a minha amiga... Dona Lourdes Bertotti também mandou um áudio. Boa tarde, Dona Lourdes.
7: Tarde, Dinei. Aqui é a Lourdes Bertotti. Queria participar aí do sorteio de sexta-feira.
5: Uhum.
7: E também queria pedir uma música dos atuais. Pode ser qualquer uma delas.
5: É que
7: um
5: não
7: abraço.
5: Vai dar tempo, minha amiga querida. Pior que não vou conseguir atender o seu pedido e o de várias pessoas aqui. Eu vou ficar devendo. Boa tarde, Odinei. Tudo bem? Aqui tudo molhado. A nossa amiga Terezinha, no bairro o Santa Teresa que ela mora? Pois é, mas aqui é a região inteira, né? Tá assim, tudo úmido. Quem mais? Boa tarde, Odinei. Se der pra tocar a música Uma Sola Jota, Cleito Borges, me coloca no sorteio. Ivone Recalcati, tá aqui anotado também o seu nome, que é sua participação. Pra concorrer à música não vai dar tempo. Mais áudio, alô, de Ivonete.
8: Boa tarde, meu amigo Odinei.
5: Tudo bem?
8: Ivonete do Rosário do José Rubro. Põe no sorteio, meu amigo. E manda a próxima música aí que rodar aí de banda aí, tá bom? Um abraço.
5: Outro abraço pra ti, minha amiga. Muito obrigado pela audiência, tá? De sempre. Quem mais participa aqui? Tem mais um áudio. Alô, boa tarde.
9: Boa tarde, Odinei. Tudo bem?
5: Tudo
9: aqui é Nancy Paris, outro primão do Boa Vista. Me coloca aí no sorteio. Eu, meu marido Ivani Primão, minha filha Daniela, pode ser a banda Calypso.
5: Essa quiser. Não é a banda
9: pode
5: do
9: ser
5: Sul,
9: a próxima,
5: menina.
9: Daí, tá bom? Um abraço.
5: É só as bandinhas do Sul que a gente roda. Já pensou se, pô, se pedir tudo que é tipo de banda, daí as outras bandas não dá, né? É bandinha do Sul. Quem mais aqui? Já mandei alô pra dona Angelina, pra minha amiga Áurea, Maria Madalena escreveu boa tarde. Eu quero participar do sorteio, manda um abraço pra amiga Roseli, fica com Deus, tá mandado um abração pra ela. Quem que tá na escuta aqui que escreveu? A Aneli da Estação Luzena. Valeu, Aneli, boa sorte pra ti, até rimou. Oi, tudo bem? Quero ouvir a próxima música, obrigada, é a Sandra Bianchi lá de Luzena que mandou esta mensagem. Também um alô para a Ivone Lourenço Abate, escreveu, boa tarde amigo, hoje, até depois no boteco, manda uma pra nós, a próxima, e vai ser a última inclusive também. Quem mais? As últimas participações. A Noêmia também mandou áudio. Alô, Noêmia.
3: Oi, Dionei, tô na escuta, tá? Tô passando um pano com álcool na casa, porque é muita umidade. É. Abraço, até daqui a pouco.
5: Obrigado, um abraço, até daqui a pouco. O Fabiano disse que não é pra você riscar o fósforo aí, viu? É meio perigoso. É, tá bom. Quem mais? Mais uma participação, a última, aliás, aqui do programa Bandas. Alô, boa tarde.
10: Boa tarde, Dinei, tudo bem?
5: Tudo.
10: Aqui é Ivone Amorim, Geraldo Oeste. Quero participar do sorteio. Um abraço, fica com Deus.
5: Fica com Deus também. E assim a gente fecha o programa de hoje aqui, o Bandas, que volta amanhã às 16h. Vou deixar a última música com o Grupo Safira, pedidos da Silvia. Vou ficar devendo música para um monte de gente. Peço desculpas, infelizmente o nosso tempo é curto e não dá tempo. Vem aí o Boteco da Líder. Já já eu volto com você aqui na programação da Líder FM.

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3: O volume de transações via Pix cresceu 20% no ano passado em comparação com 2024 e alcançou a marca histórica de 30 bilhões e 100 milhões de operações, consolidando-se como o meio de pagamento mais utilizado pelos brasileiros nos canais digitais. Os dados são da mais recente edição da Pesquisa de Tecnologia Bancária da Federação Brasileira de Bancos, a FEBRABAN. O levantamento revela que a ferramenta de transferências instantâneas, o Pix, já registra um movimento 3 vezes maior do que o pagamento tradicional de contas no país. Ainda de acordo com o estudo, mais de 80% de todas as operações bancárias feitas no Brasil ocorrem por meio de aplicativos de celular ou internet banking. Além do Pix, as operações com cartão de débito e crédito também cresceram no ambiente digital. Os pagamentos nos canais digitais com cartão de crédito somaram 2 bilhões 140 milhões de transações, uma alta de 2% em relação a 2024. Já o uso do cartão de débito cresceu 20%, chegando a 60 milhões de operações. Mas enquanto o Pix e os cartões de débito e crédito seguem em ritmo de expansão, as transferências via TED registraram uma queda de 8% no período, confirmando a mudança de hábito dos correntistas. Para acompanhar essa digitalização em massa dos clientes, o setor financeiro planeja injetar mais de 50 bilhões de reais em tecnologia e cibersegurança apenas este ano, o que deve aumentar a procura por profissionais de tecnologia em mais de 20%. Da Rádio 2, Milena Abreu.
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5: Agora são 5 horas e 5 minutos.
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1: Esse mesmo, em carne e osso, mas gordurinha, tô de volta, chegando aqui com você pro Boteco agora, abrindo as portas do Boteco, pra quem estava comigo desde o programa de bandas, ou pra quem está se ligando agora, ó, uma ótima tarde, bom finalzinho de tarde, de terça-feira, hoje é o último dia do mês de junho, ó, dando tchau, tchau, viu? Já está apontando o mês de julho, já sentimos, ó, o cheirinho de julho que tá chegando, tá apontando por aí, tá na esquina, tá dobrando a esquina, tá chegando. Desde já desejo para você um excelente mês de julho, metade do ano, viu? Você foi. Agora temos mais um semestre pela frente, praticamente 6 meses aí pra gente conquistar aquilo que talvez a gente não tenha conquistado ainda, a gente almejou durante o ano todo e a gente não conseguiu alcançar. Agora espero que você possa alcançar, você tem ainda 6 meses pela frente, tá? Então desejo para você um ótimo mês de julho desde já e esse finalzinho de junho também que seja abençoado para todos nós, tá? E você participa a partir de agora através do nosso WhatsApp 984377826. É o WhatsApp mais procurado, é o WhatsApp mais premiado que premia você. E então, ó, fique à vontade para mandar mensagem de texto ou de áudio a partir de agora e garantir seu espaço aqui no Boteco. Para quem vem aqui, sente-se à mesa, puxa uma cadeira e a gente já vai te atender aí. Eu e o Fabiano Machado, nosso garçom aqui do Boteco, estará te atendendo também, além de mim. Beleza? Então bora começar, já vou atender participação aqui no Boteco. Essa vai pro Pinga Fogo que pediu Milionário José Rico e a Estrada da Vida.

0: Parece que tá no pé, mas tá na bota também, né? É, então tá bom, a bota vai no pé, pelo jeito, né? Tem tudo a ver. Guilherme Santiago cantando pra gente aqui no Boteco. E também ouvimos o milionário José Rico lá pro Pinga Fogo. Pediu pro Ferrari, ainda não deu tempo dele rodar. Pois rodei agora, viu? E vai ter muito mais pela frente aqui no Boteco. Tem 1h45 pela frente pra gente rodar muita música boa pra você. Tem um intervalinho chegando pra gente valorizar os nossos patrocinadores. E na sequência, eu retorno atendendo a sua participação.
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0: Estamos aqui brindando com você até às 7. E aí, servido, servido, o que é que você vai querer beber hoje? Hoje é só uma bebidinha mais tranquila? Não vai ser nada de álcool? Tem aqui também, tem água, tem cafezinho, tem chimarrão, tem chazinho, tem de tudo aqui, só se achegar. E quem for beber outra bebida mais forte, aí já sabe, não dirija, beba com moderação, com responsabilidade. 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Muito bem, maravilha. Você participando, eu não falei, esqueci de falar para você que quem participa concorre na quinta-feira a um frango assado e recheado do Que Frango, tá bom? Então participe aqui e garanta a sua vaga aqui para concorrer ao brinde desta semana. Boa tarde pro seu Laurindo do bairro Santo Antônio, tá pedindo a música Tô Indo Embora com Felipe Falcão. Vamos rodar já já para ti, meu amigo. Quem mais aqui? A Selma retornou, ela participou no programa de bandas e agora está aqui no Boteco. O que que vai beber hoje, Selma? Boa tarde.
1: No Boteco da Líder ali, você me toca...
0: Qual?
1: Teodoro Sampaio,
0: pode ser?
1: Teodoro Sampaio ali, toca a música Colchas de Retalho. Aí isso é só pra consolar os cotovelos de alguém.
0: Ai, ai, ai.
1: Um abraço, um beijo pra vocês, meus amigos da rádio, que eu amo muito vocês.
0: Obrigado,
1: é da Selma mesmo que tá falando.
0: Valeu, Selma, só que essa música aí não é com Teodoro Sampaio não, tá? Não sei que eles tenham gravado aí uma versão que a gente não tem aqui, tá? Mas não tem nessa versão com eles, não. Eu vou rodar a Coxa de Retalho, mas com outros cantores pra você daí, tá? Mas é a mesma música, isso que importa. Quem mais aqui? Deixa eu ver. A nossa amiga a Elizabeth também participou no Bandas e agora tá aqui no Boteco. Fala, Elizabeth.
2: Boa tarde, Ney. Meu nome é Elizabeth da Silva. Queria ouvir, amigo. A Valéria Barros em cima do outro.
0: Ok.
2: Pra mim curtir. Fique com Deus, amigo. Tchau.
0: Tchau, minha amiga. Já já eu rodo pra você. Porque agora vamos atender o seu Laurindo, que pediu Felipe Falcão.

É a concha de retalhos na voz de Leonardo e Eduardo Costa. Para você foi para Selma, em específico, que pediu essa música. Tem muita gente que gosta, né, Maria Luísa? E a todos os demais fãs da música, um abraço então para vocês. Agora sim.

0: 5h29, já tem mais.
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9: 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Aqui

0: Estamos aqui com você. Daqui a pouquinho tem a França jogando, né? Entrando em campo para enfrentar a Suécia também. Aqui um jogão de bola, né? A partir das 18 horas. 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Simbora para o WhatsApp líder 984377826. Alô, tia T.
1: Oi, Odinei, boa tarde. Tudo bem?
0: Tudo e contigo.
1: Quero participar do sorteio dos frangos de quinta-feira.
0: É um frango quinta-feira, tá, tia T?
1: E quero a música Oitei o Prisioneiro.
0: Uhum, tá bom.
1: Beleza? Beleza? Um abraço, uma boa tarde, com chuva. E vem frio por aí de novo.
0: Pois é,
1: bem mesmo. Beleza, um abraço, fica com Deus.
0: Outro abraço, fica com Deus também. Tá, minha amiga? Obrigado pela participação e audiência. Mais um áudio, quem fala comigo é a Neuci. Apareceu de novo, Neuci.
2: Boa tarde, Dinei.
0: Tarde.
2: Tudo
0: bem? Tudo contigo.
2: Que a Neuci Parisotto, primão do Boa Vista, me coloca aí, eu e meu marido aí, Ivani Primão e minha filha Daniela no sorteio.
0: Uhum.
2: E pode ser uma da Ivete Sangalo hoje.
0: Ai, ai, ai, Ivete não roda agora, menino. Hoje a Nilcy não tá acertando
2: qualquer
0: uma, né?
2: Qualquer uma tá bom. Beijo, então.
0: Vai pedir o Calypso no momento das bandas e pede Ivete Sangalo agora. Agora não dá pra rodar no boteco. A Ivete não canta em boteco. Ela só no carnaval, em show grande, assim. Aqui nos botequinhos lá não canta, não. Quem mais? Alô, Josi.
3: Ai, sou a Jocelyne de Mello, gostaria de participar do sorteio. Um ótimo fim de tarde a todos.
0: Obrigado pra ti também, já tá concorrendo. Boa sorte! A Eva também tá na área. Alô, Eva.
4: Boa tarde, Dinei. Fala, Borges, do São Jorge, tava na escuta. Manda música aí com o Leonardo. E oferece pro Tonho, pra Comadre Salete, pra todos os meus amigos aqui do São Jorge, pra você aí, um abração, um beijão no teu coração. Fica com Deus.
0: Amém. Fica com Deus também, minha amiga. Vamos rodar música pra Elizabeth Aparecida da Silva, que pediu. Tem Valéria Barros cantando aqui no Boteco.

0: Oi, Pei, o prisioneiro. Essa música ultimamente, nos últimos dias pelo menos, está sendo bem pedida, hein? O que aconteceu? O povo tá pedindo essa música, mas é boa, né? E a gente recordou então aqui com o Christian Ralph. Agora 5h44 e você segue participando. Nosso WhatsApp está disponível para você participar e concorrer na quinta-feira a um frango assado recheado do Que Frango. Volto já já.
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0: Você quer um show, show de audiência, show de ouvintes, um show de rádio, aqui no Boteco até às 7 da noite, brindando com você neste início de noite. Aliás, já anoiteceu faz tempo, né? Porque tá noite desde as 4 e pouco aí, esse tempo maluco, né? Mas não chove pelo menos agora, não tá chovendo aqui. E mesmo que chovesse, chove lá fora e pinga aqui dentro no Boteco, tá? 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Vamos para o Zap Líder. Quero mandar um beijo para a Elda. Agora que eu ouvi o seu áudio, é que a Elda, eu acabei de falar, já mandou mensagem. Segura, mulher, segura, senão tua mensagem sobe, a gente se perde. Por isso que eu não rodei teu áudio, eu me perdi aqui. Tu mandou, muita figurinha, mulher? Para de mandar. Ela continua mandando figurinha. Eu, pior, tua mensagem subiu, já perdi aqui, ó. Já perdi de novo tua mensagem. Ela mandou um áudio ali. Só que eu já rodei, né, o Leonardo Eduardo Costa. E aí, se der, eu rodo uma do Leonardo pra ti depois das 6. Pode ser que teve mais um pedido aqui do Leonardo. Aí eu rodo pra você, pode ser? E ela agradeceu também aqui por eu ter rodado no Bandas a música que ela pediu e mandou um áudio aí também. Vou só registrar aqui a sua participação, na verdade, né? O seu áudio aqui não vai pro ar porque eu já rodei a música, tá, Elda? Mas agradeço a sua audiência. Agora ela parou de mandar mandar, na verdade, figurinha, né? Nas mensagens. Agora pode mandar de novo. Agora já mandei alô. Beijo, tá, menina? Obrigado pela audiência. Quem mais? Oi, meu anjo lindo, sou eu de novo. Mando um beijo pra mana Rosana, amiga Maria Madalena da Luz. Gostaria de ouvir a música com Bruno Marrone, Fiel Até Debaixo d'Água. Ofereço para o meu esposo GR Vargas. Vamos tomar um chimarrão e ouvir o meu locutor preferido. Beijos no seu coração, Deus te abençoe. Vou contar pro Teixeirinho. Ele não chegou ainda, então fica. É segredo nosso, tá, Rose? Só eu e você. Quem mais aqui? A Malene também tá na área. Alô, Malene.
1: Boa tarde, Odinei. Ah, tudo bem?
0: Tudo.
1: Aqui é a Marlene Bern. Gostaria de participar do sorteio dos frangos. Um abraço.
0: Um frango só, tá? Só pra deixar
1: tudo
0: claro.
1: Tudo bom. Obrigada.
0: Tá bom? Já claro, é um frango assado e recheado que eu vou sortear na quinta-feira. Beleza, Malene? Quem mais aqui que está participando? Ah, o Edgar mandou áudio. Alô, Edgar.
2: Boa tarde, Odinei. Foi no sorteio aí, de quinta, da galinha. Aqui é o Edgar Calderói do Rupert. Toca pra nós a música aí. Pode ser Teodoro Sampaio aí, beleza? Valeu!
0: Valeu, meu amigo. É galinha ou é frango? Tanto faz. Tá, vai saber, né, Fabiano? Nunca você sabe se é uma galinha ou se é um frango. Tá bom. Vamos com música pra Rose que pediu. Bruno e Marrone cantam no Boteco.

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3: 6 horas.
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0: O anjo do Senhor anunciou a Maria.
1: E ela concebeu do Espírito Santo.
2: Eis aqui a serva do Senhor.
1: Faça-se em mim segundo a vossa palavra.
0: E o Verbo se fez carne.
1: E habitou entre nós.
0: Ave Maria, cheia de graça, o Senhor é convosco. Bendita sois vós entre as mulheres e bendito é o fruto do vosso ventre, Jesus.
1: Santa Maria, Mãe de Deus, rogai por nós, pecadores, agora e na hora de nossa morte. Amém.
0: Rogai por nós, Santa Mãe de Deus,
1: para que sejamos dignos das promessas de Cristo.
0: Oremos.
3: Infundi o nosso espírito a vossa graça, ó Pai. Vós, que na anunciação do anjo nos revelastes a encarnação do vosso Filho, pela sua paixão e cruz, nos conduz à glória da ressurreição. Por Cristo nosso Senhor.
0: Nossa Senhora Aparecida,
1: rogai por nós.
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0: Estamos retornando com o Boteco da Líder. Já são 6h07, até as 7 da noite. A gente está aqui com você. O Ademir Nunes está assumindo a partir de agora aqui o nosso boteco, o nosso garçom. Foi feita essa mudança aqui no time líder porque o Fabiano foi para casa, né? Aliás, hoje é o último dia do Ademir Nunes antes das férias. Amanhã estará de férias, então, Ademir Nunes. Oh, que coisa boa, né? Não é amanhã? Ah, hoje já 10 da noite? Ah, é verdade, tem razão. Mas até hoje você trabalha, então hoje é hoje. Indiferente, se até 10 da noite, se não é, você vai trabalhar igual. A folga oficial é só amanhã e da rádio, não é verdade? Porque você continua trabalhando na escola. Aí tu vai pegar uns dias de folga mesmo, de férias só, final do mês? Metade do mês. Quando que são as férias escolares? Não sabe ainda? Como que você não sabe? mas chega, logo chega também. Daí é férias oficialmente de tudo, né? Ficar pelo menos uma semana ou duas? Só uma semana? Ah, então tá bom. Então beleza, Ademir. Boas férias. Ah, vai dar pra tomar um vinho argentino aí, tá? Pode tomar à vontade. Então beleza. E você segue participando aqui? Pode ficar à vontade para participar do nosso WhatsApp 984377826 para ajudar a gente aqui a fazer a programação musical do Boteco. Eu vou falando isso, já vou atender aqui, deixa eu ver quem foi que pediu essa música. Ah, quero mandar um alô pro Brian Vicente Moreira, lá de Luzerna. Tá mandando um abraço para todos aqui da rádio. O Vilmar Mangotti também está na audiência. E lá no Armindo Aro, e tá pedindo música com João Paulo e Daniel. Vai ser a próxima, que já tá na ponta da agulha. E também depois vou rodar uma do Leonardo. Vai pra nossa amiga, a Elda Guarani, que tá na audiência, que pediu a música também aqui. Tá, Elda? Vamos rodar na sequência aqui nesse bloco musical. Quero mandar um alô também pra Ivete Ramos. Oi, Ivete, tudo certo por aí? Tudo em ordem? E ela escreveu que tá ligada na programação e tá pedindo para participar do sorteio. Claro, tá participando já. A Melita também escreveu. Obrigada, meu querido amigo. Uma excelente noite para você. Beijos para nós, tá, Melita? Vamos rodar música, então? João Paulo e Daniel chegam para cantar no Boteco.
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5: O mata-mata já começa a definir os classificados para as oitavas de final. O primeiro a garantir a vaga foi o Canadá, que no domingo venceu a África por 1-0. Nesta segunda-feira foi a vez do Brasil. A seleção derrotou o Japão por 2-1 de virada e na sequência veio a magia do torneio. O Paraguai protagonizou a grande surpresa até aqui. A equipe sul-americana venceu nos pênaltis por 4-3 e eliminou uma das grandes favoritas. E para terminar o dia, teve Holanda e Marrocos, que fizeram mais uma belíssima disputa, que foi para os pênaltis, com uma vitória por 3-2 do Marrocos. A equipe marroquina garantiu a vaga nas oitavas de final. Eu sou Melina Calduro, de Houston, a caminho de Nova Jersey, para o Acaerte em Campo.
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0: 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Valendo um frango assado, Richard Duque Frango, na quinta-feira, você participando aqui no nosso WhatsApp 984377826. É o WhatsApp mais premiado de toda a região, certamente. Inclusive, vai ter um sorteio hoje no programa do Teixeira também, né, Teixeirinha? Qual que vai ser o sorteio hoje? É um kit da Copa? E de quem que é o patrocinador? Da Farmácia São Vicente. Então tá bom, ó. Participe também daqui a pouquinho no Teixeirinha, aqui no Rodeio da Amizade. Que aí vai ter este sorteio. Vai ser hoje o sorteio, tá? Então tem que participar. Depois das 7 no programa Rodeio da Amizade. Quero mandar um alôzão. Como é que é? Te deu serviço, Ademir? É verdade. Tem que trabalhar mesmo. Tá aqui pra isso, né, Teixeira? Mas quer moleza, então não fica aqui trabalhando. Um alô aqui, um beijo no coração da Cileidri. Ela disse o seguinte aqui, ó. Boa noite, amigo. Roda uma música, pode ser a próxima. O maridão está ouvindo. Alô, meu amigo Dri, tudo certo por aí? E ela falou que oferece pra ele. Obrigado, valeu, Cileidri. Uma ótima noite pra ti e também pro maridão aí, o bem casado, Gilmar Dri. Também um alusão para o Luti, o Luciano Fernandinho, escreveu o seguinte aqui, ó. Tarde, companheiro, tudo certinho por aí? Tudo ótimo, e contigo, meu amigo? Gostaria de ouvir a música com indústria musical, como num filme. Valeu, vai ser a próxima aqui pra ti, tá? Quem mais por aqui participando? Deixa eu ver quem é. A Selma mandou mensagem, mandou uma foto aqui também. Quem mais? Boa tarde, meu amigo Adinei, quero pedir uma música. Motel Paraíso, Marcelo Maroni, cantor, muito obrigado, e a Karine do bairro Santo Antônio. Isso aqui nós temos essa música aí, Ademir Nunes? Não sei se eu tenho aqui, viu? É Motel Paraíso o nome. Conhece a música? O Ademir que não conhece. E pior que eu acho que eu não tenho aqui, viu? Você conhece o Paraíso? Será que é só o Paraíso que você conhece? Não sei não, hein? Acho que é ao contrário, viu? Acho que você conhece o motel, não conhece o Paraíso. então tá bom. Quem mais? Tem um áudio ali, Ademir. Vamos colocar no ar. É o seu Luiz que mandou. Ele mandou 15 para as 6, para vocês terem uma ideia. Agora que eu vou colocar no ar o áudio do meu amigo Luiz, o palmeirense. É o 1537, o número do telefone dele. Vamos ouvir então. Coloca no ar. Cadê o seu Luiz?
1: E o jogador do Palmeiras ganharam lá também. Os dois jogadores nossos lá. Três jogadores nossos lá ganharam lá da Alemanha, derrubaram a Alemanha. Um abraço, tudo bom?
0: Pois é, ontem foi um dia muito feliz, né? O Brasil ganhou, a Alemanha caiu fora. Não, tem mais um outro áudio ali, em cima desse. Vamos ouvir.
1: Boa tarde, meu amigo Dinei. Tá. Tudo bom? Tô tomando chimarrão aqui. Gostaria de ver uma música com o Raul Seixas. Qualquer rua dele, pra me curtir. E tudo bom, meu amigo? Um abração. Com chuva e tudo. Tudo bom. Vamos lá, Brasil.
0: Isso aí. Valeu, seu Luiz, seu palmeirense, né? Quem mais se participa aqui comigo? Tem mais um áudio. Alô, Ronaldo.
2: Boa tarde, Dinei. Ronaldo Pereira, que estamos fazendo tudo de bom a todos os amigos e todos os ouvintes, especial a todos os familiares também. Música, vamos esperando na próxima. Se você também ganha no sorteio, grande abraço e tudo de bom, meu irmão.
0: Muito obrigado pra ti também. Tudo de bom. Quem mais aqui? A Rose, ainda bem, pois é, viu? Não vou falar, Rose, o que você escreveu. Agora não posso falar. Boa tarde, amigos. Já estou na audiência. A música pode ser a de sempre? Obrigado. E qual é a de sempre, meu amigo Bruno? É o Bruno Roveia que participou aqui. Tem o pessoal também pedindo Morena Misteriosa. Valeu, um abração, tá? A Ivone Lourenço Abate também está pedindo música. Ela quer ouvir. Vitor e Léo, excelente noite. Obrigado pra ti também. Simbora com música, atendendo Luti, Luciano Ferrandim, Banda Indústria Musical, como num filme. 6:30 agora.
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2: Agora são 6:37.
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0: Estamos aqui matando a sua sede de sucessos no Boteco. Até às 7, já já tem o Teixeirinha com o Rodeio da Amizade. Tá se preparando por aqui, né? Tá vendo as canelas pra entrar no... Daqui a pouquinho. 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E caiu um mundo de chuva agora, né? Minha Nossa Senhora. Tá chovendo bastante aqui em Ervaldo Oeste, toda a nossa região. Chove lá fora e pinga aqui dentro no Boteco. Quero dar uma boa noite aqui especial para, deixa eu ver onde é que eu parei, a Elda já mandei alô, já toquei a música, né, Elda? Para a Sandra Bianchi, está pedindo uma música de valsa. Vamos preparar uma de valsa para ela na sequência aqui, tá? Oferecendo também para a Micaele, Adrian, Gustavo e a Luísa, lá de Luzerna. Quem mais? Boa noite, estou na escuta, meu amigo. Que Deus abençoe. Amém, a ti também, tá, Noemia? Quem mais? Olá, boa noite, amigo. Estou na escuta. Seu maravilhoso programa é a Vilma de Ávila. Oi, Vilma. Boa noite, amiga. Obrigado pela audiência, tá? Quem mais? Ah, o Bruno falou que a música pode ser a Morena Misteriosa. Então tá, tá aqui na ponta da agulha pra gente rodar já, na sequência. Quem mais? Oi, Ednei, roda. Eu sou mais eu do Rainha Musical, quero participar do sorteio. É a Cris. Oi, Cris, tá participando. Boa sorte. E também a Elisete. Choveu um pouquinho, a gente tem que ouvir a latinha na goteira, né? Então tá bom, Elisete Farão. Vou deixar anotadinho aqui pra gente rodar também na sequência pra você. Vamos com música. Atendendo então o povo que pediu, Céu e Cantos e a Morena Misteriosa.
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0: Maravilha. Faltando 4 minutinhos para as 7, reta final aqui do programa. E parou de chover agora, viu? Deu uma pancadona de chuva aí, foi de cachorro beber água de pé, né? Agora parou. Até a nossa amiga Elisete Ferão, que pediu aqui a música Latinha na Goteira, eu falei para ela que essa latinha não ia dar conta de tanta chuva que caiu. Agora parou, né? Agora parou, não tá chovendo mais. Mas vou rodar mesmo assim a música que você pediu, tá, Elisete? A Latinha na Goteira daqui. Eu não tenho a música para Cris, ela me pediu aqui uma do Rainha Musical. Não tenho no sistema essa música, tá, Cris? Vou ficar devendo para você. Peço desculpas. E para Sandra Bianchi, eu rodei a música com o Guilherme Santiago. É uma valsa também, espero que tenha gostado, minha amiga. Do outro lado da cidade, foi também para Rose, que gosta dessa música, né, Rose? Um beijão aí no coração para você, uma ótima noite. Vamos encerrar aqui, vem o Teixeirinha com o Rodeio da Amizade, com um sorteio hoje então. Participe aqui do programa, mande sua mensagem aqui para o nosso WhatsApp, 984377826. Participe para concorrer ao kit da Copa, né? O kit Copa do Mundo, que o Teixeirinha vai sortear daqui a pouquinho no programa. Um abração, obrigado a todos que participaram. Eu volto amanhã, ao vivo e a cores, se Deus quiser e Ele quer, a partir das 4 horas da tarde, com Bandas na Líder. Para fechar, então, tem a música Latinha na Goteira, com San Marino. Até mais, tchau, tchau.
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6: Ele, muito boa noite, ouvinte da Rádio Líder, ouvinte do programa Rodeio da Amizade. Com a graça de Deus e a Nossa Senhora Aparecida, estamos aqui novamente com mais um programa. O Tinei deixou tudo engatinhadinho. E olha, nós temos hoje brinde da Farmácia São Vicente, aqui em frente ao lado da Caixa Econômica, um kit da Copa. Participe que você vai levar, tá bom? Vamos abrindo o programa, já pedi licença, né? Tô pedindo então para você deixar o radinho ligado e me ajudar a fazer o programa, fica tudo numa boa. Rolando Viola e Praiano Pescaria.

0: certinho. Nós vamos catar uns pela pro patrão e voltamos em seguidinho.
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0: Exatamente, Comercial Zanella, Comercial Zanella. E olha, não esquecendo, o telefone, pode telefonar para mandar áudio para nós, qualquer uma coisa aí, nós vamos fazer o sorteio hoje. Não vamos falar pela urna, não. É, vamos fazer pelos telefones, você que quer participar desse presente, esse brinde da Farmácia São Vicente, em frente, ao lado aqui da Caixa Econômica, então, nosso amigo Pai Marcos ali, tá? Então, nós temos um kit da Copa pra você, a Farmácia São Vicente, além de o medicamento ser mais barato, ele nunca esquece dos clientes, e pode participar aí, e vai concorrer um kit da Copa, e aproveitar que o Brasil tá jogando bem, tá ganhando, domingo joga de novo, enquanto tiver o Brasil jogando, temos aí o kit da Copa aí da farmácia, das farmácias São Vicente. 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Eita, bicho, bom, tá aí. Um abraço, tudo pessoal. Estão ligados, o Tonho Filipim, tá, o Tonho fotógrafo, tá onde, homem, velho? Um abraço pra você, mãe. Saia da toca aí. Vamos atender quem que tá com nós aí. Vamos lá pra Barra Verde, pelo Luciano, tá lá na Barra Verde. Boa noite.
6: Ô, Teixeirinha, boa noite. Como é que você tá? Tudo certo?
0: Tudo certinho.
6: Escapou da chuva ou pegou a chuva?
0: Eu escapado. Quando cheguei aqui, bateu lá. Teixeirinha
6: aqui, o Valentim, entrevistando a linha Pinheirinho. 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E para tudo que estão na escuta. E vamos entrar nesse sorteio ali. Um abraço e bom programa e tudo de bom.
0: Tá marcado. E bom telefonando aí, que tem brinde para você. Hoje nós vamos fazer o sorteio depois das 8 horas. Vamos atendendo o pedido.

Isso, a Roseli, a Roseli tá com o irmão no hospital, então a gente contar alguém no hospital, a gente não tem muita graça pra música, mas tem que levantar a cabeça e vai fazer o quê, né? Vamos alegrar também, abaixar a cabeça a gente fica mais ruim. Quero mandar um abraço lá pro Jande Ferrandim, a Irene, sua companheira, e o Geraldo, seu pai, que tá lá ouvindo o programa, tenho certeza que tá ligado. Então, um abraço lá pro Linha Pinheirinho, todo o pessoal lá. Então nós vamos atender a Roseli lá da Vila Remoldo, ela não esquece nunca da mãezona, dona Carme, e a amigona que é Maria Madalena da Luz e o seu companheiro que é o Ger que tá lá. É algum lugar do passado. Vamos lá. E também oferecendo para Mana Rosana. Vamos lá.

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5: Vamos pra frente, não esquecendo que nesse domingo é só modão lá no galpão. Só modão lá no galpão, né, Beto? Beto, Dica e o Vande, o Vande do Pandeiro, o Dica na Cujona e o nosso amigo Beto no teclado e vocalista também. Um abraço, pessoal. 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O Pai Marco está nos dando um kit da Copa para você que ligar para nós aí, tanto no zap da rádio como no telefone aqui. Marcamos e vamos sortear 8:15, para nós vamos fazer para pegar amanhã. Aí quem ganha, pega aqui o lado da Caixa Econômica, perto da FUBRA. Tá dado o recado. 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

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Vamos pra frente. 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Vamos atendendo então a Elda Guarani, pediu essa que está na ponta da agulha. Vamos lá.

0: abraço, o povo que tá ouvindo o programa, não esquecendo que é só mudar um domingo lá no Galpão. Vamos ver quem é que tá com nós. Boa noite.
1: Boa noite, Teixeirinha.
0: Foi,
1: quem fala é o Vanderlei José Bratz.
0: Fala.
1: Mais conhecido por Fritz.
0: Sim.
1: Eu queria participar do sorteio, oferecer uma música
0: para tá participando.
1: Grande amigo ali, Varela, Vardinho, Tchão, Melancia. Se você Esta. Puder tocar uma música lá do Eduardo Costa, lá qualquer uma delas, lá pode ser. Uma boa noite e muito obrigado.
0: Boa noite, muito obrigado. Eu que agradeço vocês estão vindo ao programa e estão participando aí do sorteio que nós vamos sortear. Um kit da Copa da Farmácia São Vicente. Vamos ver quem é que está com nós. Boa noite.
2: Boa noite, seu Teixeirinha. Tudo bem? A Irondina aqui da entrada da Barra Verde.
0: Melhor agora.
2: Roda para nós ouvir, cabelo comprido. Parecer para quem gosta da música. E eu quero participar do sorteio também.
0: Tá participando. Quem ligou aqui tá participando. Tem mais? Vamos lá, mais outro, vamos lá.
3: Boa noite, Teixeirinha.
0: Boa noite.
3: Sou a Tere Cardoso, aqui do bairro Nossa Senhora Aparecida.
0: Fala, Tere.
3: Gostaria que você mandasse pra mim a música Cabelos Branco.
0: Isso.
3: E se quiser também me apanhar no sorteio lá do kit da Copa, eu fico Isto. Feliz. Já pensou ganhar?
0: Deixa tá eu marcar.
3: Quero dar pro meu neto, ver se eu ganhar.
0: Tá,
3: boa noite, tudo de bom. Se for atendido, agradeço.
0: Muito obrigado, nós que agradecemos. Tem mais? Boa noite.
4: Boa noite, Teixeirinha, tudo bem? Sou a Maria Madalena da Luz, quero participar do sorteio.
0: Isso.
4: E se o senhor puder colocar o nome da Maria Eloá, da Luz França,
0: Sim.
4: no sorteio também, te agradeço muito.
0: Sim.
4: Pois então, e hoje quero ouvir a música com Leandro Leonardo, é das mais antigas. O nome da música é Diga Pra Mim. Ofereço para Roseli Silveira e o Jerry, e também convidando todo o pessoal, que domingo, lá no seu galpão, vai ter o grupo Sol Modão.
0: Isto.
4: Todos convidados. Tenha uma ótima noite.
0: Muito obrigado, Maria Madalena. Um abraço pro Dico, um abraço a todo mundo aí. Tem mais? Vamos tocar. Qual é que nós vamos tocar agora? Eduardo Costa, por enquanto. Vamos lá.

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5: E se não esquecendo que é só modão nesse domingo, daqui um pouquinho vou atender também a Maria Madalena. Um abraço pessoal, a Antoninha, o João do Pandeiro, tá lá pedindo música também, o seu Gabriela, a dona Filomena e todo o povo lá que vem prestigiar os domingos com nós lá. A gente agradece de coração a todos vocês. Vamos atender agora o Adelar, apaixonado com isso aquilo, o homem que é o mais velho da Estrela Tour aí. E um abraço a todo o pessoal da Estrela Tour. É o Calmão que vai cantar essa moda. Vamos lá?

Exatamente. Bom, a Maria Madalena já falou? Já falou, então vamos cantar, vamos tocar a moda da Maria Madalena. Então, todo mundo correndo aí, né, concorrendo o sorteio. Pode ficar tranquilo, tá bom?

0: Exatamente, um abraço, daqui um pouquinho eu vou atender a Sandra também, tem a Antoninha e o João do Pandeiro, temos daí a Tia Noila, tá lá em Três Tílios, a Tia Noila, tira o chapéu pra Tia Noila, o alemão é trabalhador e a Tia Noila acompanha ele, né, fazendo aquelas macarrão, eita, ela faz muito bem caprichada, né, vamos catar uns pelos e voltamos em seguidinho.
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0: 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Vamos atendendo a falar a Tia Noila, vai falar agora com nós? Boa noite, Tia Noila.
4: Boa noite, Teixeirinha, tudo bem?
0: Certo.
4: Manda os quatro cantos da casa, boa. Estamos te ouvindo aqui no bairro Santo Antônio. É a Noili Parolin.
0: Opa!
4: Quero participar do sorteio aí.
0: Sisto, tá participando aí do sorteio. Pode ficar tranquilo. Um abraço pessoal aí das farmácias São Vicente. Não esquece dos seus clientes. Agora daqui um pouquinho vamos tocar, viu? Estamos com bastante gente aqui, mas não vamos deixar de tocar a tua música. Bom, Tia Noila? Agora vamos atender a Sandra, isso? Flor do meu jardim. Vamos lá.

Um abraço também para a Iria, que está ouvindo o programa, Iria. Um abraço também ao Jande Ferrandini, o pessoal lá que estão ouvindo o programa. Nosso muito obrigado. A Antoninha, é a Antoninha que vão atender agora? A Antoninha está oferecendo, Antoninha e o João do Pandeiro estão oferecendo essa música Rosa Branca para a Terezinha, sua amiga Terezinha, e a dona Orondina, que vive, né, se criaram junto. Pediu Rosa Branca.

0: cantar mais uns pila pro patrão e voltamos em seguidinho.
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0: Exatamente, um abraço, a Bernardina está ouvindo o programa, oferecendo para os seus irmãos que estão ouvindo o programa. Na Bernardina do Rupi, um abraço, dona Bernardina, está lá ligadinha com nós. Agora vamos atender quem mesmo? Aí, Orondina é amiga de infância da Antoninha, né? Já ofereceu a música pra ela também. Então, pediu e vai ouvir. Vamos lá.

Agora nós vamos atender a tia Noila, ela que faz aqueles macarrão. Eita, macarrão caseiro é outro com macarrão, né, tia Noila? Parabéns. Vai pedir, vai ouvir, vamos lá.

0: E vamos catar uns pila pro patrão e voltamos em seguidinho. Não esquecendo que vamos ter o sorteio da farmácia São Vicente. Vamos lá.
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0: Vamos pra frente então, né? Não tem problema nenhum. Um abraço pro pessoal. Não esquecendo, olha, a Farmácia São Vicente tá dando um kit da Copa pra você que tá participando do programa, tá bom? É, quem ganhar, pegar aqui amanhã, né? Aproveitar que o tempo tá bom. Amanhã, aqui no lado da Caixa Econômica, isso, tomara e torcer que o Brasil ganhe, que daí tem mais kit. Tá bom? Se perder, já para um pouco, né? Vamos ver quem é que tá com nós aí. Boa noite.
5: Oi, seu Teixeirinho. Boa noite. Tudo bem? Mas queria ver a música Festa do Morro Feio.
0: Sempre.
5: É uma coisa assim.
0: Tá certo.
5: Então, eu queria participar do sorteio.
0: Isto.
5: E viva o Brasil, né?
0: Vamos lá.
5: Tudo de bom, obrigado. É a Rosa, aqui da Vila Kennedy.
0: Tá bom, dona Rosa. Um abraço para todo o pessoal da Vila Kennedy. Tem mais? Tem. Vamos lá, boa noite.
6: Tudo bem?
0: Tudo.
6: Ivone Amorim.
0: Oi,
6: Ivone. Morar do Sol. E me coloca aí no sorteio.
0: Tá no sorteio.
6: Coloca também a minha irmã ali, a Mila.
0: Eu, Mila.
6: Amorim. Coloca meu netinho, Ravi Amorim. E o meu netinho, Miguel Amorim. No sorteio também, tá, tá bom? Um abraço, Teixeirinha. Fica com Deus.
0: Vocês também, tá tudo marcadinho aqui. Daqui um pouquinho.

0: Exatamente, hoje eu dei uma meia apuradinha, assim não pudemos rodar todas as músicas, mamãe, estamos aqui se Deus quiser. E olha, não esquecendo, aí nós vamos fazer o sorteio da farmácia São Vicente, sempre ajudando os pessoal. Então nós temos aí um kit da Copa, quem ganhar, vamos pegar aqui ao lado da Caixa Econômica amanhã, tá bom? Vamos fazer o sorteio já, vamos rolar a roleta lá, você faz favor pra mim lá, Casimiro. Vamos lá. Isso aí, aqui, o final 22-29. Maria Madalena da Luz, olha aí. Eita, então um abraço, Maria Madalena. Hoje foi você, amanhã é os outros que estão aí também, tá bom? É só um kit, mas tem mais, tá bom? Tomara que o Brasil de hoje. Tá bom? 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Então eu quero agradecer a todos vocês e não esquecendo Maria Madalena, nós já vamos passar lá então o nome tudo certinho lá para a farmácia, amanhã só passar lá, tá bom? Fico muito obrigado a todos que viram o programa e me ajudaram a fazer o programa. Muito, amanhã estamos aqui, se Deus quiser. Tchau, tchau.
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Prezados ouvintes da Hora Milagrosa, convidamos a todos para que venham participar das reuniões da Igreja Apostólica que são realizadas nesta cidade de Erval do Oeste, estado de Santa Catarina, com reuniões quinzenalmente aos sábados às 19h30 e aos domingos às 9h30 da manhã. O endereço é Rua Florianópolis, número 395, Centro. Serão todos muito bem-vindos. Após ser levada aos céus como rainha vencedora, Maria Santíssima continuou atuante em sua missão e muito tem realizado para que muitas pessoas possam crer e aceitar ao seu Filho como Senhor e Salvador, inclusive para que não vacilem diante das mais diversas heresias que permeiam este mundo desde os tempos mais remotos. No transcorrer dos séculos, ela muito realizou a fim de que a fé em Nosso Senhor Jesus e no seu Santo Evangelho chegasse até os dias presentes. Essa mãe bendita tem guardado e amparado os humildes e bons de coração que, com fé e esperança, suplicam a sua bênção e a intercessão divina. A Virgem Maria amparou e protegeu a vida da Santa Vó Rosa para que os dons divinos e as virtudes com as quais essa santa havia nascido fossem preservados, inclusive para que, no devido tempo, ela pudesse cumprir o ministério para Nosso Senhor Jesus e para que, quando o Pai Celestial determinasse, estivesse preparada para ser galardoada como Espírito Consolador. Como bendita Mãe Celestial, ela zelou com muito carinho do viver do Santo Irmão Aldo, amparando-o e protegendo-o, inclusive no exercício do ministério que ele cumpriu à frente desta Igreja Apostólica. Por sua vez, ele ensinou e incentivou a muitos para que crescem e valorizassem o ministério de Maria Santíssima, a mãe dos filhos e filhas de Deus, ensinamentos estes de eterno valor, porque vieram dos céus para tantos quantos assim puderem crer, ó prezado ouvinte.

0: Convidamos os prezados ouvintes do programa Hora Milagrosa para que venham visitar as congregações da Igreja Apostólica nas seguintes localidades: Barracão, Rio Grande do Sul, com reuniões quinzenalmente aos sábados às 19 horas, Rua Arlindo Gradim, número 210, Centro. Blumenau, Santa Catarina, com reuniões aos sábados às 19 horas e aos domingos às 11 horas da manhã e quinzenalmente às terças-feiras às 19 horas e 30 minutos, Rua Frederico Jensen, número 4513, bairro Itoupavazinha. Erval do Oeste, Santa Catarina, com reuniões quinzenalmente aos sábados às 19 horas e 30 minutos e aos domingos às 9:30 da manhã, Rua Florianópolis, número 395, Centro. Divulgamos a seguir um depoimento de fé prestado em agradecimento e reconhecimento a Deus Pai e aos seus santos.
1: Durante um acompanhamento urológico, o senhor Miguel José da Silva foi diagnosticado com alterações na próstata e encaminhado para tratamento cirúrgico. Graças ao amparo da Santa Vó Rosa e do Santo Irmão Aldo, aos quais recorreu, a cirurgia foi bem sucedida, da qual ele teve boa recuperação. O mesmo aconteceu quando ele foi encaminhado para tratamento cirúrgico de hérnia umbilical. Graças a esses benditos santos, tudo correu bem para ele. Em depoimento de fé, remetido no mês de junho de 2025, de Paranaíta, estado do Mato Grosso, o senhor Miguel expressou agradecimento aos céus por essas bênçãos recebidas para sua saúde e bem-estar e destacou que, ao longo de uma carreira de policial, da qual está aposentado, ele enfrentou muitas situações de risco, das quais foi protegido pelo poder celestial, pela Santa Vó Rosa e pelo Santo Irmão Aldo, sendo esta mais uma bênção pela qual direcionou ações de graças e de reconhecimento a eles, a bendita Mãe Maria Santíssima, ao nosso Senhor Jesus e a Deus Pai e Senhor.

0: Temos congregação nesta cidade de Erval do Oeste, estado de Santa Catarina, com reuniões quinzenalmente aos sábados às 19h30 e aos domingos às 9h30 da manhã, na rua Florianópolis, número 395, Centro. Estão ouvindo a Hora Milagrosa. Ouçam a seguir o pastor Rodrigo Batista de Souza.
1: Queridos ouvintes, que felicidade poder mais uma vez, neste momento, desejar-lhes a paz do Senhor. Desejar que esta paz esteja contigo aí no seu lar, no seu trabalho, aonde quer que estejam. E também que esta paz possa alcançar todos os vossos familiares. Quero, neste momento, levar mais uma vez a mensagem da Igreja Apostólica. Queridos ouvintes, certa ocasião, Jesus foi interrogado por um doutor da lei que tentava provar o nosso bom mestre, que assim o perguntou: Mestre, que hei de fazer para obter a vida eterna? Então disse-lhe Jesus: O que é que está escrito na lei? Como lês? E então o homem lhes respondeu: Amarás o Senhor teu Deus com todo o teu coração, com toda a sua alma, com todas as tuas forças e com toda a tua mente, e amar ao teu próximo como a ti mesmo. E então disse-lhe Jesus: Respondestes bem, faz isto e viverás. Mas aquele homem, querendo justificar-se, disse a Jesus: Mestre, mas quem é o meu próximo? E Jesus, com toda a sua sabedoria, tomando a palavra, passou a responder esta pergunta através da narração de uma parábola, a parábola do bom samaritano, que diz assim: Certo homem, ao descer de Jerusalém para Jericó, caiu em poder dos salteadores, os quais, depois de o despojarem e cobrirem com feridas, desapareceram, deixando-o. Descia casualmente por aquele caminho um sacerdote, que ao vê-lo, afastou-se para o lado e passou adiante. Do mesmo modo, também veio um levita, que ao vê-lo, passou de lado e se foi adiante. Mas um samaritano que ia de viagem, chegando perto dele e tendo-o visto, encheu-se de compaixão. Aproximou-se, fez o curativo sobre as feridas, colocando sobre as mesmas azeite e vinho. Levou-o para uma estalagem e prestou-lhe assistência. No dia seguinte, tirando 2 denários, que era a moeda daquele tempo, deu-os ao dono da estalagem, que era a hospedagem, e disse: Presta-lhe assistência, e o que gastares a mais, eu te pagarei quando voltar. Então, Jesus voltou àquele doutor da lei, que o interrogou, e perguntou: Qual desses 3 te parece ter sido o próximo daquele homem que caíra em poder dos salteadores? E então, este homem lhes respondeu: Foi o que usou de misericórdia para com ele. E disse-lhe Jesus: Vai e faz tu também do mesmo modo. Queridos ouvintes, na atualidade, nós, apostólicos, tivemos a grande felicidade de conhecermos um homem justo, um homem honesto, corajoso, amoroso, que diante de tantas qualidades, este homem tornou-se profeta, cumprindo-se nele a promessa de Jesus sobre o último profeta que vivera na terra. Este homem é o santo profeta Irmão Maldo, que nós apostólicos temos o privilégio de sermos testemunhas oculares dos seus grandes feitos. E nós podemos com toda convicção compará-lo com a parábola do bom samaritano. pois com seu coração bondoso foram muitos que, estando à beira da estrada da vida, caído, ferido, machucado, vendo o fim de sua vida, ele, como o bom moço, como o bom samaritano, acolheu aquele ser, cuidou de suas feridas, carregou-os até a hospedaria e igreja apostólica e, de uma vez por todas, deu novamente vida àquela alma. E saibam que muito destes que foram salvos pelo santo irmão Aldo, hoje são apostólicos fiéis que servem esta igreja com amor, pois sabem que pelo amor e bondade do bom pastor, o santo primaz irmão Aldo, hoje tens condição de serem chamados filhos de Deus. E ainda, prezados, são muitas almas que já encerraram suas missões na terra e estão gozando da verdadeira vida, da paz, da alegria sem interrupção lá na glória de Deus, onde não há dor, não há tristeza e nem sofrimento. Graças ao santo irmão Aldo, queridos ouvintes, se porventura alguém dos que me ouvem neste momento estiver sendo atacado pelos salteadores de almas, que é o inimigo de Deus e o inimigo de nossa alma, e por este motivo estão caídos na estrada da vida, com suas almas feridas, machucadas, talvez já passaram por vocês muitas pessoas. As semelhanças dos levitas e dos sacerdotes passaram e se desviaram e em passo largo se distanciaram de vocês. Eu lhes digo que eis que vem pelo caminho o primaz santo irmão Aldo. À semelhança do bom samaritano, ele está com suas mãos estendidas para sarar suas feridas. E o remédio que ele usa são as palavras, as mensagens que levamos até o Senhor, até a Senhora, até você jovem através deste programa. E ele, primaz, está pronto para te levar à hospedaria e igreja apostólica, onde, se creres, será definitivamente curado de suas feridas e terá saúde para sua alma. Creiam, prezados ouvintes, o santo irmão Aldo tem muito poder e hoje lá dos céus, junto com Jesus, com a Santa Vó Rosa, estão prontos para lhes ajudar. O nosso Mestre Jesus disse assim: não importa a hora e nem lugar, nem condição, para hoje comigo estar no paraíso. E o primaz irmão Aldo lhes fala, à semelhança do Mestre: não importa a hora, lugar e nem condição, para hoje experimentarem a verdadeira vida, a verdadeira paz e a verdadeira alegria. Basta que creiam e confiem nele, e abram seus corações e entreguem-se a ele, e desta maneira acontecerá em vossas vidas. Bondoso primaz, santo irmão Aldo, que alegria poder falar do seu amor, do seu poder, de poder comparar-te ao bom moço, ao bom samaritano da parábola de Jesus. Que glória poder ser testemunha ocular dos seus grandes feitos, querido primaz. Por isso, irmão Aldo, suplico nessa hora de oração as tuas preciosas bênçãos para os ouvintes da Hora Milagrosa, que estão agora clamando por teu nome. Ajude-os a compreender a nossa mensagem, a compreender que o Senhor verdadeiramente cumpriu o ministério de profeta aqui na terra e que ainda hoje, aí dos céus, continua e continuará para todo sempre este ministério, agora com muito mais poder para ajudá-los. Primaz santo irmão Aldo, faça-se presente no lar de cada um deles, abençoe o lar e a família deles. Abençoe seu ganha-pão, seja no comércio, na lavoura, na indústria, no campo, seja lecionando, para que nunca falte o necessário para sua subsistência. aqueles que estão enfermos, doentes, em hospitais, casas de repouso. Vá ao encontro deles, ó querido Primaz, levando-lhes o alívio para o seu sofrimento. Aos ouvintes de mais idade, dê a eles saúde e muito ânimo para enfrentarem os dias que lhes cabe viver nesta terra. Primaz, irmão alto, próximo a este aparelho que retransmite este programa, foi colocado com muita fé pelos ouvintes alguns elementos como a água, o óleo, Santa Rosa. Unja neste momento estes elementos. E prezados ouvintes, creiam que a partir deste momento, estes elementos já estão ungidos. Portanto, utilize-os com muita fé e que serão ricamente abençoados. E desejo que todos tenham muita vida, paz e felicidade para todos sempre. Amém.
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5: Olá, boa noite.
6: Boa noite para você que nos acompanha em todo o país.
5: Terça-feira, 30 de junho de 2026.
6: Vamos ao destaque do dia: Plano Safra 2026-2027.
5: São mais de 525 bilhões de reais em crédito para ampliar a produção agropecuária e fortalecer a